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1: Agora 9:03, voltamos então para a segunda hora, né, da noite desta quarta-feira. Abraçando você que chegou há pouco aqui na programação, bem-vindo, bem-vinda. Saiba que é sempre um prazer ter cada um, cada uma de vocês com a gente. Para quem está no trabalho, para quem trabalha o volante, para quem está em casa, para quem está descansando, né, já merecidamente. Com o rádio ligado aqui em uma das emissoras da Rede Tua Rádio, ou então via web, né, no site tuaradio.com.br e no aplicativo da Tua Rádio. Lembrando que você pode participar aqui do nosso programa pelo WhatsApp 999-530616. 9:04, começando a segunda hora de sucessos, a boa música nas noites aqui da Tua Rádio.

Perla e os Rios da Babilônia. Para você ligado, ligada com a gente aqui na tua Rádio 916, é o caso do Marco Souza. Alô, Marco, em Novo Hamburgo, tô certo? Via web, gostando aqui da nossa seleção musical. Que bom, obrigado, viu? Grande abraço aí para você, obrigado pela companhia também nessa noite de quarta-feira. 9:17, agora tem Bill Medley.

0: Travessia, o Milton Nascimento, aqui na seleção musical da tua rádio, 9h25. Olha, o Senado terá votação decisiva, né, ainda hoje, sobre a PEC que prevê o fim da escala 6x1. Acredito que em poucos minutos deve começar aí a votação em primeiro turno, né? Nesse momento está falando o senador Omar Aziz. Deixa eu ver aqui. É isso. Há poucos minutos, né, o presidente do Senado, Davi Alcolumbre, encerrou a discussão em primeiro turno e informou que foi apresentado à mesa um requerimento para estabelecer um calendário especial de votação. O pedido foi submetido ao plenário e aprovado, permitindo que a proposta seja votada em primeiro e segundo turnos na mesma sessão, né? Ou seja, ainda hoje, né? Então, este requerimento já foi aprovado, né? Então, deve acontecer ainda hoje a votação em primeiro e segundo turno. A votação de primeiro turno deve começar em seguida, né? Eu vou seguir monitorando por aqui e, tendo novidades, claro, a gente informa você deste, que é um assunto bem importante, né? Essa discussão aí, portanto, e agora a votação sobre o fim da escala 6x1. 9h27, enquanto isso, outros destaques. Olha, Correios passam a aceitar gratuitamente descarte de eletrônicos usados. O serviço está disponível nas agências e pode ser utilizado sem agendamento prévio. O Papa Leão XIV pede orações por sua saúde após a cirurgia, né, para retirar um tumor no pulmão. Em mensagem divulgada pelo Vaticano, o pontífice agradeceu pelas orações recebidas e afirmou que pretende apresentar suas reflexões sobre o encontro à Igreja Católica, do qual não pôde participar. Agora 9h28. Intervalo, daqui a pouquinho eu volto com mais músicas e também de olho aqui nas principais informações.
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1: Agora 9h31, isto é 29, faltando para as 10 da noite. A base, bem, abraço para você, com a gente, para quem tá chegando também aqui na programação da tua rádio.
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0: Moraes Moreira, lá vem o Brasil descendo a ladeira. Agora 9h47, 13 para as 10. Os senadores começaram a votar, né? Nesse momento, o presidente do Senado, Davi Alcolumbre, está pedindo para que os líderes orientem as bancadas, né? Portanto, iniciou aí a votação em primeiro turno. Deixa eu ver o que estão falando. Vou pegar carona aqui com a TV Senado.
1: Puta que ele encampou no Brasil para garantir o que nós vamos acompanhar já já, uma votação histórica, inclusive virando voto aqui no plenário do Senado Federal. E pela bancada feminina, presidente, o nosso encaminhamento, naturalmente, é um encaminhamento favorável pelas mulheres do Brasil, pelas mulheres trabalhadoras, porque como já citamos...

0: Essa é a senadora Elisiane Gama, do PSD.
1: Nas mulheres trabalhadoras desse país, que tem dupla, que tem tripla jornada de trabalho para garantir o sustento de suas famílias. Portanto, presidente, depois da abolição da escravidão no Brasil, depois da conquista da CLT, da conquista do salário mínimo, depois da conquista do 13º salário, hoje nós teremos pelas mulheres de todo o Brasil a conquista do fim da escala 6x1. Portanto, presidente, com muita honra e com muita felicidade, a bancada feminina encaminha, sim, pelas mulheres trabalhadoras do Brasil.
0: Está aí, portanto, a senadora Elisiane Gama. Vamos ver o que vai...
2: O nosso quórum de senadores presentes está em 78. Temos 3 senadores ausentes e ainda falta apenas um voto. Eu tenho certeza absoluta que todos os senadores e senadoras estão acompanhando. Quem já votou, já votou. Quem não votou, talvez não deseje votar. Consulto ao plenário do Senado Federal, as senadoras e os senadores, se podemos encerrar esta votação em primeiro turno. Está encerrada a votação em primeiro turno. Determino a Secretaria-Geral da Mesa que mostre no painel imediatamente o resultado. Votaram sim 75 senadores.
0: Bom, é difícil ouvir, né, porque o presidente do Senado não conseguiu mais falar, né, devido à euforia aí, né, devido à comemoração, né, dessa votação. Ao que tudo indica, 75, pelo que ele está... Deixa eu ver se ele vai...
2: Eu não falei que ela acerta.
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0: Entrou agora a colega jornalista ali da TV Senado, né? Que cortou lá, cortou a transmissão justamente porque não deu mais para ouvir, né? O presidente do Senado. Deixa eu ver se...
2: Me permitam!
0: Agora sim? Deixa eu ver o que tu vai falar aqui. Senador Davi Alcolumbre, presidente do Senado, tentando organizar ali o cenário, né? Mas parece que é 70... Eu tô aguardando que se coloque na tela também, né? Pra gente ter a confirmação oficial. Mas, ao que tudo indica, seriam 75 votos favoráveis. Vamos ver.
2: Nós ainda carecemos. Eu queria pedir atenção de... Se vossas excelências desejarem comemorar um pouco mais, eu posso transferir o segundo turno para outro dia. Eu queria atenção no plenário, para nós continuarmos a deliberação, por gentileza. Está aprovada a proposta em primeiro turno e foi rejeitada a emenda de número 37. Passa-se a discussão da proposta em segundo turno. Não temos senadores inscritos para discutir a proposta em segundo turno. Está encerrada a discussão em segundo turno. Em votação, a proposta em segundo turno. A matéria depende para sua aprovação do voto favorável de 3/5 da composição da casa, ou seja, pelo menos 49 votos sim. Solicito à Secretaria-Geral da Mesa que abra imediatamente o painel para o início da deliberação. As senadoras e os senadores já podem votar. Eu solicito à Secretaria-Geral da Mesa que repita no painel as orientações dos líderes partidários da votação em primeiro turno.
0: Bom, então está aí, né? O presidente do Senado está orientando ali para a votação em segundo turno, né? Aprovada em primeiro turno. E como eu falei mais cedo, né? Foi aprovado um requerimento que permitiu que essa votação fosse feita em 2 turnos, né? Que ela fosse feita, aliás, que os 2 turnos acontecessem no mesmo dia. É isso que eu quis dizer, né? Portanto, ela acontece agora o segundo turno nesta mesma sessão. Seguiremos acompanhando aí para ver qual será a conclusão, portanto, né, desta votação em segundo turno. Bom, enquanto isso, 7 minutos agora faltando para as 10. Vamos com música, Magic.

0: Agora, um minuto faltando para as 10. Voltamos com o áudio do presidente do Senado, porque encerrou a votação em segundo turno. Vamos ver o que presidente do Senado.
1: Agora Daniel em Brasília, 9h59.
0: Estamos com o áudio aqui da TV Senado.
1: Do Senado Federal.
0: Deixa eu ver se volta lá para o plenário. Pronto.
1: Os senadores aprovaram a PEC que acaba com a escala 6x1 e reduz gradualmente a jornada de 44 para 40 horas. Na sequência, você fica com o programa Voz...
0: isso aí. A TV Senado encerrou aqui a apresentação, né? Mas é isso, né? Deixa eu só voltar aqui. Está aprovada também em segundo turno, então, portanto... a PEC que prevê o fim da escala 6x1. Eu só não consegui ver o placar ainda, mas daqui a pouquinho, assim que for atualizado aqui, eu passo também o placar, né? Porque, como eu disse, a TV Senado encerrou a transmissão, né? Lá direto do plenário e seguiu aí com a sua programação normal. Bom, enquanto isso, só recuperando aqui, lembrando que em primeiro turno, né, agora há pouco foi aprovado então, o placar foi de 75 votos a favor e um contra. Este voto contra foi do senador gaúcho Hamilton Mourão, exatamente. O senador Hamilton Mourão, do Republicanos aqui do Rio Grande do Sul, foi o único a votar contra a PEC no primeiro turno. Lembrando que o PL, né, cedeu e votou aí a favor da mudança, né? Então, aprovado em primeiro turno e agora acabou a votação também em segundo turno. Daqui a pouquinho, após o intervalo, já trago mais detalhes, então, assim que for atualizado aqui também, aqui na tela, né, da TV Senado, né, dos canais oficiais. 10h01, intervalo, e eu já volto.
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1: Agora 10:05 de volta com você via satélite aqui na Rede Tua Rádio. Eu já de imediato vou atualizar aqui, né? Porque o rádio é informação, né? É serviço e a prioridade também é informação. Então estávamos acompanhando aí, né, nessa noite, essa votação no Senado, que acabou acontecendo em primeiro e segundo turno, a votação do PEC do fim da escala 6x1. Agora já temos aqui o resumo, né? Portanto, o Senado aprovou, né, essa PEC, que acaba com a escala 6x1 e garante 2 dias de folga por semana para o trabalhador sem diminuição do salário. A proposta, ela foi aprovada por 75 votos a favor e 1 contra. Como eu já havia falado, esse voto contrário foi do senador gaúcho Hamilton Mourão. Ele então foi o único senador a votar contra a proposta. Esse resultado, né, da votação se repetiu também no segundo turno, né? Portanto, em primeiro e segundo turno, este placar, né, de 75 votos favoráveis e 1 contrário em cada uma das votações em primeiro e segundo turno. Lembrando que a PEC, né, do fim da jornada da escala 6x1 altera a Constituição para diminuir as horas de trabalho semanais de 44 para 40 horas. Também estabelece que é necessário garantir 2 dias de folga remunerada, um deles preferencialmente aos domingos. A grande mudança é garantir que os trabalhadores tenham 2 dias de descanso semanal sem a possibilidade de redução salarial, né? Então, está aí. E depois, obviamente, terá um período de transição, né? E a gente vai falando aí ao longo dos próximos dias. A informação de agora, então, aprovado em primeiro e segundo turno por 75 votos favoráveis e 1 contrário. Aprovada, portanto, a PEC, né? Que prevê aí o fim da escala 6x1. O texto segue agora para promulgação. 10:08. Abraço pro Renato da Rocha em Guaporé. Alô, Renato, obrigado aí pela companhia, viu? Essa música que você pediu eu não tenho aqui, viu? Teríamos que dar uma garimpada aqui. Eu pedi auxílio aqui ao nosso querido Heron Voix, né, que é o responsável pelo nosso playlist. Mas essa música gaúcha eu não tenho aqui, viu? Mas é muito bonita, realmente, né? Fala de envelhecer, pelo que eu pude ver ali, né? Então tá bom. Fica como sugestão aqui, né, para alguma edição do Tchapro Chega. De qualquer modo, vai um abraço aí pro Renato. Renato da Rocha nos acompanhando em Guaporé. Deixa eu ver quem mais que tá com a gente. O Sadi e a Almira em Campestre da Serra ligados com a gente. Música sertaneja, acho que você pediu aqui, né? Nesse horário não tocamos, viu, Sadi? Não tocamos esse gênero musical aqui na seleção musical das noites da Rede Tua Rádio, então ficarei devendo, tá bom? 10:09, deixa eu ver aqui, tá na hora do nosso texto, né? Em meio a essa cobertura aqui também, né? Em meio a essa informação aqui da aprovação do Senado, né, do fim da escala 6x1. Mas deixa eu trazer aqui agora o nosso texto, né, a mensagem que inspira o bem aqui nas noites da Tua Rádio. E eu preparei para hoje uma crônica aqui do Frei Jaime Bêtega, né? De vez em quando a gente traz aqui, aliás, os nossos colaboradores aqui, né, Frei Jaime Bêtega, Frei Aldo Colombo. De vez em quando a gente traz aqui as crônicas dos freis, e hoje então, crônica de Frei Jaime Bêtega, Histórias de Vida.
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1: Nem sempre reagimos ao que aconteceu, reagimos ao que aquilo significou para nós. O ser humano é único. Todos somos humanos, mas cada um de nós é especial, pois não existe ninguém igual a ninguém. Existimos para nós mesmos e existimos para os outros. Tem algo que é determinante. Precisamos existir para alguém. Olha só, uma mensagem sem resposta pode ser apenas uma mensagem que alguém ainda não conseguiu ler. Para quem conhece de perto a sensação de ser esquecido, porém, aquele silêncio talvez pareça uma confirmação de abandono. O acontecimento é pequeno. O significado que recebe toca uma história extensa. Levamos nossas lembranças para os encontros, mesmo quando não percebemos. O tom de uma voz, uma porta fechada, um convite que não chegou, podem despertar sentimentos anteriores à situação presente. Reconhecer isso exige honestidade e certa ternura consigo mesmo. Ninguém escolhe todas as associações que surgem, mas podemos aprender a examiná-las antes de tratá-las como certeza. O que de fato aconteceu? O que supusemos? O que tememos que aconteça outra vez? Bem, essas perguntas abrem espaço para compreender melhor a própria relação, ou melhor, a própria reação, e para escutar a pessoa envolvida. Às vezes, uma explicação simples desfaz um sofrimento que já estava crescendo. Em outras ocasiões, o incômodo corresponde a uma atitude que precisa ser conversada. A reflexão não serve para negar o que nos fere, mas para encontrar palavras mais justas. Deus nos conhece por inteiro, inclusive nas memórias que tornam certos assuntos tão sensíveis. Na oração, podemos reconhecer essa fragilidade sem vergonha e pedir um olhar menos apressado. A consciência amadurece quando deixamos de confundir toda a impressão com a verdade completa. Assim, os vínculos ganham a oportunidade de existir no presente sem carregar sozinhos as dívidas de encontros antigos. Também nos tornamos mais compreensivos diante das reações alheias, lembrando que cada pessoa traz uma história que desconhecemos em parte. Há muita paz numa conversa em que a curiosidade vence a suposição. O coração encontra descanso quando pode perguntar, ouvir e descobrir que ainda não sabia tudo. O texto, a crônica, a mensagem que inspira o bem, a partir da citação "Nem sempre reagimos ao que aconteceu, reagimos ao que aquilo significou para nós", assinada pelo Frei Jaime Bettega, Histórias de Vida.

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0: Vamos saber então como é que fica o tempo para amanhã, quinta-feira. Olha, o estado deve ter aí mais um dia de tempo instável, com muitas nuvens e predomínio de céu nublado a encoberto na maior parte do território gaúcho. A presença de nuvens baixas e médias favorece a ocorrência de precipitação, principalmente na forma de garoa ou chuva leve. A instabilidade será mais presente em pontos das metades norte e leste do estado. Apesar da maior cobertura de nuvens e da possibilidade de chuva, algumas localidades poderão ter aberturas com períodos de melhoria ao longo do dia. E a temperatura terá pouca mudança em relação ao que foi hoje, quarta-feira. Será mais um dia de máximas amenas para esta época do ano, com os termômetros indicando entre 20 e 23 graus à tarde na maior parte do estado. Portanto, quinta-feira aí com céu nublado e garoa em grande parte do estado, essa instabilidade deve se concentrar nas metades norte e leste gaúcha. Agora 10h26, daqui a pouquinho eu tô de volta. 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
1: Muito bem, de volta então, né, para seguirmos juntos aqui na Rede Tua Rádio nesta quarta-feira, dia 14. A gente quase se perde aí, né, mas hoje é quarta-feira, né? Essas semanas que tem um feriado e dá uma quebrada, né, na rotina tradicional. Vamos a mais uma edição do Te Aproxega, desta feita com a Mariana Marques, né? E essa linda canção, Que Linda é Minha Terra.
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1: 14 de outubro, dia do meteorologista no Brasil e dia nacional da pecuária. Os aniversariantes do dia: o cantor e compositor Murilo Rufi.

0: Os fatos do dia. Em 1873, nasceu o dirigente esportivo francês Gilles Rimet. Sob a iniciativa de Rimet, foi realizado o primeiro Mundial de Futebol de 1930. E como forma de homenagem pelo seu papel no campeonato, o troféu recebeu seu nome. 1927. Nasceu o ator britânico Roger Moore, célebre por interpretar o agente secreto britânico James Bond por 7 vezes no cinema. Ele morreu em 2017, aos 87 anos. Em 1952, foi fundada a Conferência Nacional dos Bispos do Brasil, a CNBB, e em 1968, membros da missão Apollo 7 fizeram a primeira transmissão de TV ao vivo de uma nave espacial tripulada dos Estados Unidos. Mário Vivan para a tua rádio.
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Tá aí então, né? Relembrando no Hoje na História, o nascimento de Agenor Apolinário dos Santos Neto, né? O Pablo, então neste 14 de outubro. Agora 10 horas e 37 minutos, faltando 23 minutos para as 11. Paz e bem aí para você. Obrigado pela companhia mais uma vez aqui no Tua Essência por Noites Mais Leves. Seguimos via satélite até a meia-noite e agora tem Nando Reis, dessa vez.

0: Vitor Ramil, estrela, estrela, fechando mais uma hora de sucessos aqui na Rede Tua Rádio. Obras de duplicação da BR-386 exigem bloqueio temporário de pistas em Mormaço amanhã, quinta-feira. O trânsito será interrompido nos dois sentidos da rodovia entre 14 horas e 15h30. Para a detonação controlada de rocha no quilômetro 227, com orientação para que motoristas planejem seus deslocamentos. 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
1: Começando mais uma hora do Tua Essência, já estamos na última desta quarta, dia 14. Abraço para você com a gente. Para quem já foi aí para a cama, um bom descanso. Vamos com mais músicas. Agora tem Barão Vermelho, Bete Balanço.

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0: Ao som de Zig Marley, fechamos mais uma sequência de sucessos aqui na Rede Tua Rádio e após o intervalo tem mais a última parte do programa.
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1: Começando então a parte final do Tua Essência deste 14 de outubro. Já já tem a prece, a bênção. Hoje com o Frei Eudes Zanon. Frei Eudes, que é diretor-geral da Gráfica São Rafael e Centro Antoniano e vigário na paróquia Nossa Senhora da Imaculada Conceição, em Bagé. Vamos com a última edição aqui do Te Aproxiga com o Luiz Carlos Borges.
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E o Tua Essência de hoje fica por aqui. Mais uma vez, obrigado pela sua audiência com a gente. E agora, antes de encerrar o programa, está na hora da prece, da bênção final. A participação hoje, neste momento, é do Frei Eudes Zanon. Frei Eudes é diretor-geral da Gráfica São Rafael e Centro Antoniano e vigário da paróquia Nossa Senhora da Imaculada Conceição, em Bagé.

0: Estamos chegando ao final de mais um dia. Assim devemos agradecer por este momento de vida. E rezemos. Só Deus pode criar, mas posso valorizar a vida que Ele criou. Só Deus pode dar a vida, mas posso respeitá-la e defendê-la. Só Deus pode dar a fé, mas posso dar o testemunho. Só Deus pode dar a paz, mas posso semear a união. Só Deus pode dar a força, mas posso apoiar quem desanimou. Só Deus pode dar esperança, mas posso restituir a confiança. Só Deus pode dar o amor, mas posso perdoar quem errou. Só Deus pode dar alegria, mas posso diminuir a tristeza. Só Deus é o caminho, mas posso indicá-lo aos outros. Se Deus é luz, mas posso iluminar a escuridão. Só Deus pode fazer milagres, mas posso fazer sacrifícios. Só Deus possui tudo, mas posso ser generoso e fraterno. Por isso, defendamos a vida e façamos dela uma oração. Amigos ouvintes, agradecemos por mais este dia que tivemos, pela vida de cada um de nós, pela oração que fizemos, pelo novo dia que vamos iniciar, e agradecer ao Senhor por tudo que Ele nos deu nesse dia e que amanhã possamos ter muito mais. Senhor, ainda pedimos, abençoe os doentes, as pessoas que estão em crise, as pessoas aflitas, cansadas e principalmente a todos nós. E que o Senhor nos abençoe e nos guarde. O Senhor nos mostre sua face e se compadeça de nós. O Senhor volva para nós o seu olhar e nos dê a paz. Que o Senhor nos abençoe, em nome do Pai, do Filho e do Espírito Santo. Amém. A todos os ouvintes, paz e bem.
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Olá, muito bom dia. Seja bem-vindo à madrugada da Rede Tua Rádio nesta quinta-feira. Depois do Tua Essência, chegando por aqui para te fazer companhia até às 5 horas da manhã. Muitas atrações, você já sabe, você já conhece, que nós vamos juntos com muita música, o espaço da informação e, é claro, aquele momento de reflexão, as mensagens dos Freis Capuchinhos, da CNBB, enfim, dos mais diversos órgãos aí que envolvem religião e espiritualidade, você vai conferir a partir de agora. Que você tenha uma excelente quinta pela frente é o desejo de toda a equipe de profissionais aqui da Rede Tua Rádio. Bom dia!

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1: Olá, amigos e caros ouvintes, a quinta-feira permanece bastante instável em todo o extremo norte e nordeste do estado, ainda em função da atuação de áreas de instabilidade que atuam sobre Santa Catarina. Então, ainda temos possibilidade de pancadas de chuva, eventualmente essas pancadas vêm com trovoadas, descargas elétricas e é com possibilidade de queda de granizo, ainda que com rajadas de vento. Ou seja, uma quinta-feira bastante instável por aqui na região da Serra e Campo de Cima da Serra. As temperaturas nesta quinta-feira ficam mais baixas, variam entre 19 e 21 graus, mas a sensação térmica é um pouco menor, por causa da umidade e também dos ventos. Mas tudo muda. Sexta-feira vamos ter a entrada da massa de ar mais seco que já atua em grande parte do estado. Essa massa de ar seco finalmente toma conta aqui também da região. Então, na sexta-feira, vamos ter um tempo um pouco mais firme predominando, ainda que com variação de nebulosidade. E tudo indica que o final de semana também vai ser de tempo mais firme predominando por aqui e chama atenção é com a queda das temperaturas. O final de semana deve ser bem mais frio. Com a previsão do tempo, Kátia Valente.
0: Previsão do tempo. Meia-noite e 12 minutos.

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Tá aí a boa música aqui da Rede Tua Rádio. Você que está nessa madrugada, muito obrigado pela companhia, muito obrigado pela audiência. Nós vamos juntos até às 5 horas da manhã com os nossos quadros, com as nossas mensagens, os momentos de reflexão, né? Que a gente dá aquela respirada mais funda, faz aquele momento de espiritualidade sempre presente aqui na Rede Tua Rádio. Bom dia!

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0: Nosso encontro é um tanto breve, um pequeno intervalinho. Queremos refletir, sentir profundamente a vida, reanimar nossas forças e colocar novamente o nosso coração no coração de Deus. O pensamento de hoje assim nos diz: o pessimista considera o sol apenas como um fazedor de sombras. O pessimista considera o sol apenas como um fazedor de sombra. Convivemos todos os dias com pessoas que conseguem olhar para além de suas dificuldades e percebem que existem muitas coisas boas acontecendo. No entanto, ao nosso redor há um número considerável de pessoas que são pessimistas. Elas têm uma dificuldade enorme de perceber as coisas boas que estão acontecendo. Para estas pessoas, até o sol perde seu brilho e apenas faz sombra. E o pessimismo se espalha com uma rapidez muito grande. Vamos cultivar em nós o otimismo e não o pessimismo, e perceber aos poucos o quanto a bondade de Deus pode abrir nossos olhos para percebermos que o bem é muito maior do que o mal. O pessimista considera o sol apenas um fazedor de sombras. E nós queremos ser otimistas. Que o Senhor esteja a teu lado para te defender, dentro de ti para te iluminar, diante de ti para te indicar o caminho, atrás de ti para te guardar, acima de ti para te abençoar. Que o Senhor nos abençoe. Em nome do Pai, do Filho e do Espírito Santo. Amém.
1: Meia-noite e 35 minutos.

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Essa é a boa música nessa madrugada de quinta-feira, nessa madrugada de um novo dia que se inicia, né, a partir de agora. Vamos juntos até às 5 horas da manhã. Trazendo, além da boa música, o espaço da informação. Daqui a pouco tem os destaques nacionais e internacionais das últimas horas. Daqui a pouco também tem mais mensagens. Fique conosco. Bom dia!

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1: A notícia da cirurgia no pulmão anunciada pelo próprio Papa Leão XIV neste domingo durante o Ângelus deu a volta ao mundo. Imediatamente surgiu uma onda de carinho em relação a ele, desde os simples peregrinos presentes na Praça São Pedro, impressionados com as implicações inesperadas sobre a saúde do pontífice, até as instituições e a igreja que convidou a oração pelo bispo de Roma. Da Polônia chega a mensagem de carinho do cardeal Stanislaw Dziwisz, arcebispo emérito de Cracóvia e secretário de São João Paulo II, a quem o cardeal confia, juntamente com a Virgem de Fátima, esta aprovação de saúde. O desejo é que este momento seja temporário, escreve o arcebispo, e que seja fecundo para o futuro do seu ministério petrino e para toda a humanidade. As notícias que chegaram nos comoveram profundamente, diz ele, e a sua fragilidade temporária nos aproximou ainda mais. Que a oração permita alegrar-se logo, é o desejo do cardeal, pela plena saúde do Papa e para que possa continuar a guiar a Igreja Universal. As orações também se multiplicam no Uruguai, país que Leão XIV irá visitar em sua sexta viagem apostólica de 6 a 17 de novembro. Os bispos, em uma postagem publicada na rede social X, informaram que os preparativos para receber o Papa no país prosseguem com esperança e que viveremos juntos uma grande alegria. Os bispos expressam o desejo de que a viagem possa ocorrer sem complicações e que tudo se resolva o mais rápido possível. A segunda etapa prevista da viagem apostólica do Papa é a Argentina e também de lá os bispos, em uma mensagem assinada pelo arcebispo Marcelo Daniel Colombo e pelo bispo Raul Pizarro, respectivamente presidente e secretário-geral da Conferência Episcopal, manifestam a sua solidariedade convidando o povo de Deus a se unir em uma oração especial pelo Papa Leão, pedindo ao Senhor que lhe conceda força e paz para uma rápida recuperação. Eles escrevem que, para confortar a serenidade e a confiança demonstradas pelo Papa no Ângelus, garantem carinho, confiando na proteção da Virgem Maria.
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2: Uma hora e 13 minutos.

aí a boa música da Rede Tua Rádio nessa madrugada, madrugada de um novo dia, né? De um novo dia, que você tenha um excelente dia pela frente. É o desejo de toda a nossa equipe, de todos os profissionais que fazem parte da Rede Tua Rádio. Para você que está nos acompanhando em casa, para você que está trabalhando, fazendo um plantão nessa madrugada, muito obrigado pela companhia, muito obrigado pela audiência. Lembrando que você está sintonizado em uma das emissoras da Rede Tua Rádio. Bom dia!

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1: Oi, humano. A quem me abandonou um dia em Jundiaí, São Paulo. Gostaria de agradecer por isso. Graças a você, fui adotado, engordei 15 quilos, saí da desnutrição, tenho vários irmãos que eu também conheci da rua, hoje moram comigo. Sabe, humano, não sei qual foi o motivo por ter me largado com aquela coleira vermelha apertada. Sofri muito. Entendo que talvez eu não coube na sua mudança, ou faltou dinheiro para minha ração, mas a humana que me adotou também estava desempregada, comprava a ração mais barata e, para complementar, colocava fígado de galinha e ovos. Foi assim por um bom tempo, até ela se ajustar. Eu não precisei de muito para me recuperar dos traumas da rua, só precisei de amor. Minha dona me chama de Toby, de gordura, de amigo, de bicho. Tenho vários nomes. Eu sou muito de boa e tranquilo, mas não gosto do homem de amarelo que coloca papéis numa caixinha que ela tem no portão. Eu tento impedir, mas esse homem sempre deixa uns papéis por lá. Eu gosto de latir para uns homens de roupa laranja também. Esses tiram os sacos pretos da humana. Eu não entendo. Ela deixa eles pegarem. Hoje sou castrado. A humana disse que é bom para minha saúde e também para eu não precisar pagar pensão por aí, apesar de nunca escapar para nada. Mas, se ela diz, eu acredito. Termino aqui a minha carta para você. Mesmo assim, eu te agradeço por ter me deixado. Você não merecia minha companhia. Só peço a Deus que nunca ninguém te abandone. Olha, o texto escrito por Juliana Romero, uma mensagem, uma carta de um cão abandonado ao seu ex-dono.
2: Uma hora e 36 minutos.

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1: 15 de outubro, dia do professor, dia do normalista e dia do técnico em administração. Os aniversariantes do dia. O cantor brasileiro

0: 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Em 1844 nasceu Friedrich Nietzsche, filósofo e poeta alemão considerado um dos pensadores modernos mais influentes do século XIX. Ele morreu no dia 25 de agosto de 1900. Em 1897, os primeiros irmãos maristas chegam ao Brasil. Em 1963, o Dia do Professor passou a ser comemorado oficialmente no Brasil. A data foi instituída por meio de um decreto federal publicado no dia anterior. Em 1975, João do Pulo, em uma prova de salto triplo, atingiu a marca de 17 metros e 89 centímetros, um recorde que demorou 10 anos para ser quebrado. 1993. Morreu aos 58 anos o cantor e instrumentista José Dias Nunes, mais conhecido como Tião Carreiro, que formou dupla com Pardinho. Mário Vivan para a tua rádio.
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1: Olá, amigos e caros ouvintes, a quinta-feira permanece bastante instável em todo o extremo norte e nordeste do estado, ainda em função da atuação de áreas de instabilidade que atuam sobre Santa Catarina. Então, ainda temos possibilidade de pancadas de chuva, eventualmente essas pancadas vêm com trovoadas, descargas elétricas e é com possibilidade de queda de granizo, ainda que com rajadas de vento. Ou seja, uma quinta-feira bastante instável por aqui na região da Serra e Campo de Cima da Serra. As temperaturas nesta quinta-feira ficam mais baixas, variam entre 19 e 21 graus, mas a sensação térmica é um pouco menor, por causa da umidade e também dos ventos. Mas tudo muda. Sexta-feira vamos ter a entrada da massa de ar mais seco que já atua em grande parte do estado. Essa massa de ar seco finalmente toma conta aqui também da região. Então, na sexta-feira, vamos ter um tempo um pouco mais firme predominando, ainda que com variação de nebulosidade. E tudo indica que o final de semana também vai ser, de tempo mais firme predominando por aqui, e chama atenção é com a queda das temperaturas. O final de semana deve ser bem mais frio. Com a previsão do tempo, Kátia Valente.
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2: 2 horas e 17 minutos.

Nessa madrugada de quinta-feira, nessa madrugada de um novo dia, eu, Daniel Rodrigues, vou ficando por aqui. Na sequência, quem chega é o Gilmar Ferreira, te fazendo companhia até às 5 horas da manhã. Permaneça conosco. Muito obrigado pela tua companhia, muito obrigado pela tua audiência. Uma excelente quinta-feira a todos. Paz e bem e santa alegria. Bom dia!

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1: Neste dia 15 de outubro, uma data muito especial, Santa Teresa de Ávila, Carmelita. Teresa, desde pequena, demonstrou uma tendência especial à vida contemplativa. De São Jerônimo, alcançou a vocação religiosa. Entrou para o convento do Carmelo em busca de sua santificação pelo sacrifício e pela penitência de seu corpo. O convento do Carmelo de sua cidade natal, Ávila, estava com a disciplina em decadência. Teresa se impôs uma disciplina profunda antes de iniciar as grandes reformas do Carmelo com a ajuda de São João da Cruz. Teresa era uma mulher de profundo bom senso, de caráter simpático, jovial, hábil, alegre e de grande talento de administração e organização. Morreu na noite do dia 4 de outubro de 1582, exatamente no dia e ano da correção do calendário feita pelo Papa Gregório XIII. O dia passou a ser o dia 15 de outubro. Foi proclamada doutora da Igreja por Paulo VI. É padroeira da Catedral de Caxias do Sul. Nasceu em Ávila, Espanha, em 1515 e morreu em 1582, com 67 anos de idade. 15 de outubro, Santa Teresa de Ávila, Carmelita.
2: Duas horas e 41 minutos.

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O som de Engenheiros do Havaí, Muros e Grades, aqui na madrugada da tua rádio neste 15 de outubro, quinta-feira. Eu sou Gilmar Ferreira e é sempre um prazer estar com você, te fazer companhia também aqui nas madrugadas. Desejo bom trabalho para quem está aí no plantão, para quem está no trânsito e para quem está nos acompanhando aí na cama com o rádio ligado. Um bom descanso, muito obrigado aí pela companhia.

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1: A mesa é onde a vida acontece. E hoje eu te convido a olhar diferente para a mesa. Uma mesa parece apenas ser um móvel. Está ali na cozinha, na sala, no trabalho. Mas na verdade, muitas mesas carregam histórias. É ao redor de uma mesa que famílias se encontram, que conversas acontecem, que decisões importantes são tomadas, que lembranças são construídas. Algumas das melhores partes da vida não acontecem em grandes lugares, mas em pequenos encontros. O problema é que muitas vezes estamos juntos, mas não estamos presentes. A mesa está cheia, farta, mas cada pessoa está distante, presa ao celular, aos pensamentos ou às preocupações. Perdemos o hábito de olhar nos olhos, de perguntar como foi o dia, de ouvir uma história que talvez já conheçamos, mas que alguém deseja contar novamente. Uma mesa pode alimentar o corpo, mas são os membros que alimentam a alma. Jesus também valorizava as mesas. Muitos momentos importantes da vida de Jesus aconteceram ao redor da mesa. Ele sentava com os amigos, com pessoas simples, com aqueles que eram deixados de lado. A mesa para Jesus nunca era apenas um lugar para comer. Era um lugar para acolher, reconciliar e criar comunhão. Talvez hoje seja um convite para recuperar algum encontro simples. Uma conversa sem pressa, uma refeição compartilhada, alguns minutos ao lado de quem amamos. Não precisamos esperar grandes acontecimentos para fortalecer os vínculos. Muitas vezes, a vida pede apenas que voltemos a sentar juntos. Eu te convido a olhar diferente para as mesas da tua casa, do teu trabalho. Elas são muito importantes para os encontros e as relações. Paz e bem.
2: Três horas e 15 minutos.

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Campeão do Vaneira, o João Luiz Correia, aqui na madrugada da tua rádio, pra você com a gente neste 15 de outubro. E olha só, obras de duplicação da BR-386 exigem bloqueio temporário de pistas em Mormaço no dia de hoje, nesta quinta, portanto. O trânsito será interrompido nos dois sentidos da rodovia à tarde, entre 14 e 15h30, para detonação controlada de rocha no quilômetro 227, com orientação para que motoristas planejem seus deslocamentos. Vamos com mais músicas aqui na madrugada. Agora tem Barão Vermelho, Bilhetinho Azul.

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0: Olá, meu amigo, olá, minha amiga ouvinte. Estamos juntos mais uma vez para este momento de reflexão. Sou o Padre Ezequiel, desejo graça e paz. Eu quero falar com você hoje sobre você pode ser feliz. Você merece ser feliz. Nós somos feitos para a felicidade. O nosso objetivo, o objetivo das nossas buscas, é estarmos felizes, completos, plenos, resolvidos de nossas angústias, de nossos problemas, e podermos dizer para nós mesmos: eu sou feliz. Essa é uma capacidade que está dentro de cada pessoa humana. Ninguém nasceu para a derrota. Ninguém nasceu para a infelicidade. Ninguém nasceu para sofrer. O segredo de tudo aquilo que você quer de felicidade, de saúde, de abundância, de riqueza, está dentro de você. Dentro de você existe uma potencialidade infinita. Dentro de mim existe uma potencialidade infinita. Por isso, dá para dizer que nós podemos fazer tudo aquilo que nós queremos, desde que seja bom para nós e para os outros. Mas aquilo que a mente pode conceber, aquilo que a mente pode pensar, ela pode também realizar. Isso é um pensamento que está presente muito nos últimos tempos, nas reflexões que colocam no ser humano e no pensamento do ser humano a capacidade de criar. Nós podemos criar a nossa felicidade. Por isso também se diz que podemos fazer tudo aquilo que queremos. Não importa quão inalcançável pareça. Ah, eu não vou conseguir isso. Ah, eu não consigo. Claro, você está afirmando que não vai conseguir, por isso não conseguirá. Mas se você diz: eu posso, eu vou atingir esse objetivo, eu vou concretizar este sonho, eu vou perseguir esse sonho, então você está colocando a potencialidade que está dentro de você a trabalho. Você está fazendo a sua potencialidade trabalhar. E isso faz com que você atinja os objetivos. Poderia se perguntar: em que casa eu gostaria de viver? O que eu quero ter na minha vida? O que eu quero fazer? Que negócio eu quero ter? Que família eu quero ter? Que pessoas eu quero ter ao meu redor? Eu quero ter sucesso? Eu quero ter saúde? O que você deseja acima de tudo? É preciso ter claro isso, porque, mais uma vez eu digo, você nasceu para ser feliz. Por isso, dentro de nós existe a potencialidade para fazermos acontecer aquilo que nós queremos. A força está dentro de você, porque Deus te criou com essa força. Pensemos nisso hoje. Um grande abraço. Procure o nosso canal no YouTube, as nossas redes sociais, Facebook e Instagram, e estejamos juntos sempre. Deus te abençoe. Em nome do Pai, do Filho, do Espírito Santo. Amém.
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2: 3:42.
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Hugo e Thiago, ninguém tem nada com isso aqui na Boa Música, a madrugada com você aí do outro lado. Obrigado pela companhia aqui na Rede Tua Rádio. Caxias do Sul registra mais de 158 mil inadimplentes e atinge maior patamar em 7 anos. Levantamento da CDL Caxias aponta um crescimento de 8,3% no número de consumidores com dívidas em atraso em um ano. Débitos bancários representam 66% das pendências registradas em setembro. Mais detalhes no site tuarádio.com.br.

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1: Paz e bem. Por vezes lamentamos que não haja luar. No entanto, quanto mais escura é a noite, mais brilham as estrelas. Focamos-nos apenas na falta e não nos permitimos observar a beleza de um céu estrelado. A luz, por mais bela que seja, ofusca a beleza das estrelas. E é na noite mais escura que podemos apreciar a verdadeira beleza de um céu estrelado. Tal como o céu, também nós, por vezes, passamos pela noite escura. Quando temos a capacidade de parar e olhar em volta, percebemos que a noite escura é necessária para que em nós brilhem as estrelas. A lua será sempre importante, mas nem sempre nos permite ver quão belo é o céu estrelado. Que tenhamos sempre a capacidade de perceber que a noite é a oportunidade que nos permite apreciar o brilho das estrelas. Que a luz não se perde apenas porque não há luar. Que a luz maior somos nós e temos a capacidade de iluminar qualquer escuridão. Pensemos neste novo dia, o Senhor te abençoe e te guarde. O Senhor faça brilhar sobre ti sua face e compadeça de ti. O Senhor volte para ti o seu rosto e te dê a paz. O Senhor te abençoe, Pai, Filho e Espírito Santo. Amém.

Ana Carolina, uma louca tempestade aqui na madrugada da Rede Tua Rádio para você com a gente. Paz e bem, viu? Muito obrigado aí pela companhia, por estar com o rádio ligado, né? Nas primeiras horas deste 15 de outubro. Deixa eu trazer aqui mais destaques que você confere no site tuaradio.com.br, o portal de notícias aqui da Rede Tua Rádio. Marau projeta orçamento de quase 300 milhões de reais para 2027. É a proposta da Lei Orçamentária Anual que segue ao Legislativo. Mais detalhes então no site tuaradio.com.br. Em Veranópolis, Piquenique Solidário terá mutirão de vacinação antirrábica para cães. A ação será realizada no dia 24 de outubro. Olha só que bacana, então, né? Um mutirão de vacinação antirrábica para cães no chamado Piquenique Solidário em Veranópolis. Então, no dia 24 de outubro. Para obter informações e manifestar interesse, é possível entrar em contato pelo WhatsApp 996585570 ou pelo telefone 3441-1477. Todas essas informações, mais detalhes, você encontra no site tuaradio.com.br. Hora do terço, neste dia 15 de outubro, rezemos com fé, com esperança. E a canção que abre o nosso terço de hoje, Jorge Trevisol, Certas Coisas para Dizer.

0: Iniciamos este novo dia com as bênçãos de Deus e proteção de Nossa Senhora, Virgem Maria. Em nome do Pai, do Filho e do Espírito Santo. Amém. Creio
1: em Deus Pai Todo-Poderoso, Criador do céu e da terra, em Jesus Cristo, seu único Filho, nosso Senhor, que foi concebido pelo poder do Espírito Santo, nasceu da Virgem Maria, padeceu sobre Pôncio Pilatos, foi crucificado, morto e sepultado, desceu à mansão dos mortos, ressuscitou o terceiro dia, subiu ao céu, está sentada à direita de Deus Pai Todo-Poderoso, onde há de vir julgar os vivos e os mortos. Creio no Espírito Santo, na Santa Igreja Católica, na comunhão dos santos, na remissão dos pecados, na ressurreição da carne, na vida eterna. Amém.
0: Pai nosso que estais no céu, santificado seja vosso nome. Venha a nós o vosso reino. Seja feita a vossa vontade, assim na terra como no céu.
1: O pão nosso de cada dia nos dai hoje, perdoai as nossas ofensas, assim como nós perdoamos a quem nos tem ofendido. E não nos deixeis cair em tentação, mas livrai-nos do mal. Amém.
0: O anjo do Senhor anunciou a Maria.
1: E ela concebeu do Espírito Santo.
0: Ave Maria, cheia de graça, o Senhor é convosco. Bendita sois vós entre as mulheres, e bendito o fruto do vosso ventre, Jesus.
1: Santa Maria, Mãe de Deus, rogai por nós, pecadores, agora e na hora de nossa morte. Amém.
0: Eis aqui a serva do Senhor.
1: Faça-se em mim segundo a vossa palavra.
0: Ave Maria, cheia de graça, o Senhor é convosco. Bendita sois vós entre as mulheres, e bendito o fruto do vosso ventre, Jesus.
1: Santa Maria, Mãe de Deus, rogai por nós, pecadores, agora e na hora de nossa morte. Amém.
0: O Verbo Divino se fez carne
1: e habitou entre nós.
0: Ave Maria, cheia de graça, o Senhor é convosco. Bendita sois vós entre as mulheres, e bendito o fruto do vosso ventre, Jesus.
1: Santa Maria, Mãe de Deus, rogai por nós, pecadores, agora e na hora de nossa morte. Amém.
0: Glória ao Pai, ao Filho e ao Espírito Santo.
1: Como era no princípio, agora e sempre. Amém.
0: Ó meu bom Jesus,
1: perdoai-nos, livrai-nos do fogo do inferno, e levai as almas todas para o céu, e socorrei principalmente as que mais precisarem.
0: Nossa Senhora de Fátima e São Francisco,
1: rogai por nós.
0: E nesta quinta-feira, meditamos os mistérios luminosos. E neste primeiro mistério luminoso, contemplamos
1: o batismo de Jesus no Jordão. Pai nosso que estais no céu, santificado seja o vosso nome. Venha a nós o vosso reino, seja feita a vossa vontade, assim na terra como no céu.
0: O pão nosso de cada dia nos dai hoje, perdoai as nossas ofensas, assim como nós perdoamos a quem nos tem ofendido. E não nos deixeis cair em tentação, mas livrai-nos do mal. Amém.
1: Ave Maria, cheia de graça, o Senhor é convosco. Bendita sois vós entre as mulheres, e bendito é o fruto do vosso ventre, Jesus.
0: Santa Maria, Mãe de Deus, rogai por nós, pecadores, agora e na hora da nossa morte. Amém.
1: Ave Maria, cheia de graça, o Senhor é convosco. Bendita sois vós entre as mulheres, e bendito é o fruto do vosso ventre, Jesus.
0: Santa Maria, Mãe de Deus, rogai por nós, pecadores, agora e na hora da nossa morte. Amém.
1: Ave Maria, cheia de graça, o Senhor é convosco. Bendita sois vós entre as mulheres, e bendito é o fruto do vosso ventre, Jesus.
0: Santa Maria, Mãe de Deus, rogai por nós, pecadores, agora e na hora da nossa morte. Amém.
1: Ave Maria, cheia de graça, o Senhor é convosco. Bendita sois vós entre as mulheres, e bendito é o fruto do vosso ventre, Jesus.
0: Santa Maria, Mãe de Deus, rogai por nós, pecadores, agora e na hora da nossa morte. Amém.
1: Ave Maria, cheia de graça, o Senhor é convosco. Bendita sois vós entre as mulheres, e bendito é o fruto do vosso ventre, Jesus.
0: Santa Maria, Mãe de Deus, rogai por nós, pecadores, agora e na hora da nossa morte. Amém.
1: Ave Maria, cheia de graça, o Senhor é convosco. Bendita sois vós entre as mulheres, e bendito é o fruto do vosso ventre, Jesus.
0: Santa Maria, Mãe de Deus, rogai por nós, pecadores, agora e na hora de nossa morte. Amém.
1: Ave Maria, cheia de graça, o Senhor é convosco. Bendita sois vós entre as mulheres, e bendito é o fruto do vosso ventre, Jesus.
0: Santa Maria, Mãe de Deus, rogai por nós, pecadores, agora e na hora da nossa morte. Amém.
1: Ave Maria, cheia de graça, o Senhor é convosco. Bendita sois vós entre as mulheres, e bendito é o fruto do vosso ventre, Jesus.
0: Santa Maria, Mãe de Deus, rogai por nós, pecadores, agora e na hora da nossa morte. Amém.
1: Ave Maria, cheia de graça, o Senhor é convosco. Bendita sois vós entre as mulheres, e bendito é o fruto do vosso ventre, Jesus.
0: Santa Maria, Mãe de Deus, rogai por nós, pecadores, agora e na hora da nossa morte. Amém.
1: Ave Maria, cheia de graça, o Senhor é convosco. Bendita sois vós entre as mulheres, e bendito é o fruto do vosso ventre, Jesus.
0: Santa Maria, Mãe de Deus, rogai por nós, pecadores, agora e na hora da nossa morte. Amém.
1: Glória ao Pai, ao Filho e ao Espírito Santo.
0: Como era no princípio, agora e sempre. Amém.
1: Ó meu bom Jesus, perdoai-nos, livrai-nos do fogo do inferno, e levai as almas todas para o céu, e socorrei principalmente as que mais precisarem. Nossa Senhora de Fátima e São Francisco,
0: rogai por nós. Segundo o mistério luminoso, contemplamos
1: o milagre de Jesus nas bodas de Caná.
0: Pai nosso que estais no céu, santificado seja vosso nome. Venha a nós o vosso reino. Seja feita a vossa vontade, assim na terra como no céu.
1: O pão nosso de cada dia nos dai hoje. Perdoai as nossas ofensas, assim como nós perdoamos a quem nos tem ofendido. E não nos deixeis cair em tentação, mas livrai-nos do mal. Amém.
0: Ave Maria, cheia de graça, o Senhor é convosco. Bendita sois vós entre as mulheres, e bendito o fruto do vosso ventre, Jesus.
1: Santa Maria, Mãe de Deus, rogai por nós, pecadores, agora e na hora de nossa morte. Amém.
0: Ave Maria, cheia de graça, o Senhor é convosco. Bendita sois vós entre as mulheres, e bendito o fruto do vosso ventre, Jesus.
1: Santa Maria, Mãe de Deus, rogai por nós, pecadores, agora e na hora de nossa morte. Amém.
0: Ave Maria, cheia de graça, o Senhor é convosco. Bendita sois vós entre as mulheres, e bendito o fruto do vosso ventre, Jesus.
1: Santa Maria, Mãe de Deus, rogai por nós, pecadores, agora e na hora de nossa morte. Amém.
0: Ave Maria, cheia de graça, o Senhor é convosco. Bendita sois vós entre as mulheres, e bendito o fruto do vosso ventre, Jesus.
1: Santa Maria, Mãe de Deus, rogai por nós, pecadores, agora e na hora de nossa morte. Amém.
0: Ave Maria, cheia de graça, o Senhor é convosco. Bendita sois vós entre as mulheres, e bendito o fruto do vosso ventre, Jesus.
1: Santa Maria, Mãe de Deus, rogai por nós, pecadores, agora e na hora de nossa morte. Amém.
0: Ave Maria, cheia de graça, o Senhor é convosco. Bendita sois vós entre as mulheres, e bendito o fruto do vosso ventre, Jesus.
1: Santa Maria, Mãe de Deus, rogai por nós, pecadores, agora e na hora de nossa morte. Amém.
0: Ave Maria, cheia de graça, o Senhor é convosco. Bendita sois vós entre as mulheres, e bendito o fruto do vosso ventre, Jesus.
1: Santa Maria, Mãe de Deus, rogai por nós, pecadores, agora e na hora de nossa morte. Amém.
0: Ave Maria, cheia de graça, o Senhor é convosco. Bendita sois vós entre as mulheres, e bendito o fruto do vosso ventre, Jesus.
1: Santa Maria, Mãe de Deus, rogai por nós, pecadores, agora e na hora de nossa morte. Amém.
0: Ave Maria, cheia de graça, o Senhor é convosco. Bendita sois vós entre as mulheres, e bendito o fruto do vosso ventre, Jesus.
1: Santa Maria, Mãe de Deus, rogai por nós, pecadores, agora e na hora de nossa morte. Amém.
0: Ave Maria, cheia de graça, o Senhor é convosco. Bendita sois vós entre as mulheres, e bendito o fruto do vosso ventre, Jesus.
1: Santa Maria, Mãe de Deus, rogai por nós, pecadores, agora e na hora de nossa morte. Amém.
0: Glória ao Pai, o Filho e ao Espírito Santo.
1: Como era no princípio, agora e sempre. Amém.
0: Ó meu bom Jesus,
1: perdoai-nos, livrai-nos do fogo do inferno, e levai as almas todas para o céu, e socorrei principalmente as que mais precisarem.
0: Nossa Senhora de Fátima e São Francisco,
1: rogai por nós.
0: No terceiro mistério luminoso, contemplamos
1: o anúncio do reino de Deus com o convite à conversão. Pai nosso que estais no céu, santificado seja o vosso nome. Venha a nós o vosso reino, seja feita a vossa vontade, assim na terra como no céu.
0: O pão nosso de cada dia nos dai hoje, perdoai as nossas ofensas, assim como nós perdoamos a quem nos tem ofendido. E não nos deixeis cair em tentação, mas livrai-nos do mal. Amém.
1: Ave Maria, cheia de graça, o Senhor é convosco. Bendita sois vós entre as mulheres, e bendito é o fruto do vosso ventre, Jesus.
0: Santa Maria, Mãe de Deus, rogai por nós, pecadores, agora e na hora da nossa morte. Amém.
1: Ave Maria, cheia de graça, o Senhor é convosco. Bendita sois vós entre as mulheres, e bendito é o fruto do vosso ventre, Jesus.
0: Santa Maria, Mãe de Deus, rogai por nós, pecadores, agora e na hora da nossa morte. Amém.
1: Ave Maria, cheia de graça, o Senhor é convosco. Bendita sois vós entre as mulheres, e bendito é o fruto do vosso ventre, Jesus.
0: Santa Maria, Mãe de Deus, rogai por nós, pecadores, agora e na hora da nossa morte. Amém.
1: Ave Maria, cheia de graça, o Senhor é convosco. Bendita sois vós entre as mulheres, e bendito é o fruto do vosso ventre, Jesus.
0: Santa Maria, Mãe de Deus, rogai por nós, pecadores, agora e na hora da nossa morte. Amém.
1: Ave Maria, cheia de graça, o Senhor é convosco. Bendita sois vós entre as mulheres, e bendito é o fruto do vosso ventre, Jesus.
0: Santa Maria, Mãe de Deus, rogai por nós, pecadores, agora e na hora da nossa morte. Amém.
1: Ave Maria, cheia de graça, o Senhor é convosco. Bendita sois vós entre as mulheres, e bendito é o fruto do vosso ventre, Jesus.
0: Santa Maria, Mãe de Deus, rogai por nós, pecadores, agora e na hora de nossa morte. Amém.
1: Ave Maria, cheia de graça, o Senhor é convosco. Bendita sois vós entre as mulheres, e bendito é o fruto do vosso ventre, Jesus.
0: Santa Maria, Mãe de Deus, rogai por nós, pecadores, agora e na hora da nossa morte. Amém.
1: Ave Maria, cheia de graça, o Senhor é convosco. Bendita sois vós entre as mulheres, e bendito é o fruto do vosso ventre, Jesus.
0: Santa Maria, Mãe de Deus, rogai por nós, pecadores, agora e na hora da nossa morte. Amém.
1: Ave Maria, cheia de graça, o Senhor é convosco. Bendita sois vós entre as mulheres, e bendito é o fruto do vosso ventre, Jesus.
0: Santa Maria, Mãe de Deus, rogai por nós, pecadores, agora e na hora da nossa morte. Amém.
1: Ave Maria, cheia de graça, o Senhor é convosco. Bendita sois vós entre as mulheres, e bendito é o fruto do vosso ventre, Jesus.
0: Santa Maria, Mãe de Deus, rogai por nós, pecadores, agora e na hora da nossa morte. Amém.
1: Glória ao Pai, ao Filho e ao Espírito Santo.
0: Como era no princípio, agora e sempre. Amém.
1: Ó meu bom Jesus, perdoai-nos, livrai-nos do fogo do inferno, e levai as almas todas para o céu, e socorrei principalmente as que mais precisarem. Nossa Senhora de Fátima e São Francisco,
0: rogai por nós. No quarto mistério luminoso, contemplamos
1: a transfiguração de Jesus.
0: Pai nosso que estais no céu, santificado seja vosso nome. Venha a nós o vosso reino. Seja feita a vossa vontade, assim na terra como no céu.
1: O pão nosso de cada dia nos dai hoje. Perdoai as nossas ofensas, assim como nós perdoamos a quem nos tem ofendido. E não nos deixeis cair em tentação, mas livrai-nos do mal. Amém.
0: Ave Maria, cheia de graça, o Senhor é convosco. Bendita sois vós entre as mulheres, e bendito o fruto do vosso ventre, Jesus.
1: Santa Maria, Mãe de Deus, rogai por nós, pecadores, agora e na hora de nossa morte. Amém.
0: Ave Maria, cheia de graça, o Senhor é convosco. Bendita sois vós entre as mulheres, e bendito o fruto do vosso ventre, Jesus.
1: Santa Maria, Mãe de Deus, rogai por nós, pecadores, agora e na hora de nossa morte. Amém.
0: Ave Maria, cheia de graça, o Senhor é convosco. Bendita sois vós entre as mulheres, e bendito o fruto do vosso ventre, Jesus.
1: Santa Maria, Mãe de Deus, rogai por nós, pecadores, agora e na hora de nossa morte. Amém.
0: Ave Maria, cheia de graça, o Senhor é convosco. Bendita sois vós entre as mulheres, e bendito o fruto do vosso ventre, Jesus.
1: Santa Maria, Mãe de Deus, rogai por nós, pecadores, agora e na hora de nossa morte. Amém.
0: Ave Maria, cheia de graça, o Senhor é convosco. Bendita sois vós entre as mulheres, e bendito o fruto do vosso ventre, Jesus.
1: Santa Maria, Mãe de Deus, rogai por nós, pecadores, agora e na hora de nossa morte. Amém.
0: Ave Maria, cheia de graça, o Senhor é convosco. Bendita sois vós entre as

0: agora e na hora de nossa morte. Amém.
1: Ave Maria, cheia de graça, o Senhor é convosco. Bendita sois vós entre as mulheres. E bendito o fruto do vosso ventre, Jesus.
0: Santa Maria, Mãe de Deus, rogai por nós, pecadores, agora e na hora de nossa morte. Amém.
1: Ave Maria, cheia de graça, o Senhor é convosco. Bendita sois vós entre as mulheres. E bendito o fruto do vosso ventre, Jesus.
0: Santa Maria, Mãe de Deus, rogai por nós, pecadores, agora e na hora de nossa morte. Amém.
1: Glória ao Pai, o Filho e ao Espírito Santo.
0: Como era no princípio, agora e sempre. Amém.
1: Ó meu bom Jesus,
0: perdoai-nos, livrai-nos do fogo do inferno. Elevai as almas todas para o céu e socorrei principalmente as que mais precisarem.
1: Nossa Senhora de Fátima e São Francisco,
0: rogai por nós.
1: No quinto mistério luminoso, contemplamos
0: a instituição da Eucaristia. Pai nosso que estais no céu, santificado seja o vosso nome. Venha a nós o vosso reino, seja feita a vossa vontade, assim na terra como no céu.
1: O pão nosso de cada dia nos dai hoje, perdoai as nossas ofensas, assim como nós perdoamos a quem nos tem ofendido. E não nos deixeis cair em tentação, mas livrai-nos do mal. Amém.
0: Ave Maria, cheia de graça, o Senhor é convosco. Bendita sois vós entre as mulheres e bendito é o fruto do vosso ventre, Jesus.
1: Santa Maria, Mãe de Deus, rogai por nós, pecadores, agora e na hora da nossa morte. Amém.
0: Ave Maria, cheia de graça, o Senhor é convosco. Bendita sois vós entre as mulheres e bendito é o fruto do vosso ventre, Jesus.
1: Santa Maria, Mãe de Deus, rogai por nós, pecadores, agora e na hora da nossa morte. Amém.
0: Ave Maria, cheia de graça, o Senhor é convosco. Bendita sois vós entre as mulheres e bendito é o fruto do vosso ventre, Jesus.
1: Santa Maria, Mãe de Deus, rogai por nós, pecadores, agora e na hora da nossa morte. Amém.
0: Ave Maria, cheia de graça, o Senhor é convosco. Bendita sois vós entre as mulheres e bendito é o fruto do vosso ventre, Jesus.
1: Santa Maria, Mãe de Deus, rogai por nós, pecadores, agora e na hora da nossa morte. Amém.
0: Ave Maria, cheia de graça, o Senhor é convosco. Bendita sois vós entre as mulheres e bendito é o fruto do vosso ventre, Jesus.
1: Santa Maria, Mãe de Deus, rogai por nós, pecadores, agora e na hora da nossa morte. Amém.
0: Ave Maria, cheia de graça, o Senhor é convosco. Bendita sois vós entre as mulheres e bendito é o fruto do vosso ventre, Jesus.
1: Santa Maria, Mãe de Deus, rogai por nós, pecadores, agora e na hora de nossa morte. Amém.
0: Ave Maria, cheia de graça, o Senhor é convosco. Bendita sois vós entre as mulheres e bendito é o fruto do vosso ventre, Jesus.
1: Santa Maria, Mãe de Deus, rogai por nós, pecadores, agora e na hora da nossa morte. Amém.
0: Ave Maria, cheia de graça, o Senhor é convosco. Bendita sois vós entre as mulheres e bendito é o fruto do vosso ventre, Jesus.
1: Santa Maria, Mãe de Deus, rogai por nós, pecadores, agora e na hora da nossa morte. Amém.
0: Ave Maria, cheia de graça, o Senhor é convosco. Bendita sois vós entre as mulheres e bendito é o fruto do vosso ventre, Jesus.
1: Santa Maria, Mãe de Deus, rogai por nós, pecadores, agora e na hora da nossa morte. Amém.
0: Ave Maria, cheia de graça, o Senhor é convosco. Bendita sois vós entre as mulheres e bendito é o fruto do vosso ventre, Jesus.
1: Santa Maria, Mãe de Deus, rogai por nós, pecadores, agora e na hora da nossa morte. Amém.
0: Glória ao Pai, ao Filho e ao Espírito Santo.
1: Como era no princípio, agora e sempre. Amém.
0: Ó meu bom Jesus, perdoai-nos, livrai-nos do fogo do inferno, elevai as almas todas para o céu e socorrei principalmente as que mais precisarem. Nossa Senhora de Fátima e São Francisco,
1: rogai por nós. Infinitas graças vos damos, soberana rainha, pelos benefícios que todos os dias recebemos de vossas mãos liberais. Dignai-vos, agora e para sempre, tomar-nos debaixo de vosso poderoso amparo, e para mais nos obrigar-nos, vos saudamos com uma salve, rainha.
0: Salve, rainha, mãe de misericórdia, vida, doçura, esperança nossa, salve. A vós bradamos, degredados filhos de Eva, a vós suspirando, Jesus.

0: Gemendo e chorando nesse vale de lágrimas, eia, pois, advogada nossa, estes vossos olhos misericordiosos a nós volveis. E depois desse desterro, mostrai-nos Jesus, bendito o fruto do vosso ventre. Ó clemente, ó piedosa, ó doce sempre Virgem Maria,
1: rogai por nós, Santa Mãe de Deus,
0: para que sejamos dignos das promessas de Cristo.
1: Juntos rezamos o Santo Terço, que possamos ficar com as bênçãos de Deus e proteção de Nossa Senhora. Em nome do Pai, do Filho e do Espírito Santo. Amém. Paz e bem.
0: Santa alegria.
1: Louvado seja o nosso Senhor Jesus Cristo.
0: Para sempre seja louvado.
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5: Francisco de Assis, uma semente de vida eterna.
6: Irmã Morte, louvado sejas, meu Senhor, por nossa irmã a morte corporal, da qual homem algum pode escapar. Ai dos que morrerem em pecado mortal, felizes os que ela achar conformes à tua santíssima vontade, porque a morte segunda não lhes fará mal. Antes a morte era nossa inimiga, mas depois de Cristo ter vencido ela em sua ressurreição, a morte é nossa irmã. Não há o que temer quem deposita sua confiança em Deus. Não há o que temer diante do desejo último de nos reencontrarmos como Pai. Louvado sejas, meu Senhor, pela irmã morte. Seja um franciscano, seja uma franciscana, paz e bem.
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1: Muito bem, pessoal. Muito bom dia. Bom dia para você que está ligado conosco aí já na madrugada, no começo da manhã. Muita gente já está nos acompanhando. Acompanharam aí a programação da madrugada, né? Programação aí do terço. Também as mensagens e a boa música. E a partir de agora, ao vivo, nós estamos aqui no estúdio para levar mais alegria, mais paz, mais amor para você que está nos sintonizando já a esta hora. Mas eu vou começar a nossa jornada de hoje trazendo as tendências do tempo. Vamos ver como é que fica o tempo na região com ela, Kátia Valente.
2: Pessoal, vamos ter uma quinta-feira com o tempo ainda um pouco instável, predominando no extremo norte e nordeste gaúcho, já que na maior parte da nossa região vamos ter um dia com a presença do sol e variação de nebulosidade. As temperaturas seguem esse padrão ameno que vem predominando, com máximas hoje no período da tarde variando entre 20 e 21, 22 graus em média. Não deve passar disso. Os ventos, eles sopram de leste e sudeste, principalmente de sudeste. É um vento um pouquinho mais frio, então a sensação, né, de frio também é um pouco maior do que nos últimos dias, embora não tenha mais tanta umidade na atmosfera. E aí amanhã, sexta-feira, nós já vamos ter um tempo mais firme predominando, tem a presença do sol com variação de nuvens, mas é tempo mais firme. E aí as temperaturas, elas vão oscilar na faixa de 12 a 13 graus pela manhã e as máximas à tarde variam entre 19 e 21 graus, ou seja, é uma temperatura bem mais amena, tem até uma sensação de frio. E o final de semana, pelo menos por enquanto, promete ser de tempo firme e também com temperaturas mais baixas. Com a previsão do tempo, Kátia Valente.
1: Muito bem, boa notícia aí da Kátia, né? O tempo com sol predominando aí durante o transcorrer do final de semana. Já começando por hoje, quinta-feira, já vamos pendendo aí para o final de semana. Então o sol está aí presente, né? Vamos lembrando nosso WhatsApp para você partilhar com a gente, 992-22-9878 é o nosso telefone para você ligar para a gente. Tem pessoas que ficam ao telefone, a gente vai atender, não falam, só dão risada. Nessa hora da manhã, já acordado para fazer fiasqueira, não é fácil. Mas vamos em frente, minha gente, vamos em frente. A partir de agora, é o melhor do Rio Grande que chega no seu rádio. Nós já vamos começando com os Garotos da Música.
3: Aí, amigo, tô precisando de ajuda para que eu possa encontrar a moça do retrato.
4: É claro, amigo. Eu também vou te ajudar a procurar

Muito bem, ouvimos aí os garotos da música trazendo pra gente a moça do retrato. São agora 5:10, 5:10, temperatura neste momento, agradável a temperatura aí, 15 graus no centro da cidade.

Ah, beleza, aí a canção lá do Jorge Fernando cantando pra gente. Vamos trazendo aqui os dizimistas da matriz e das capelas que estão de aniversário no dia de hoje. O Antônio Deli da Silva Nascimento, Jussara Parisotto, Diva Antunes, Gessi Bólico de Ramos, Luiz Carlos Silva, Avanda Maria Áustria Antunes, Adão Valmir da Silva, também de aniversário. O Clóvis Pedro Peter também está de aniversário hoje. Clóvis Pedro Ritter, Maria Denise Ferreira dos Santos, Marino Rosa dos Santos, Jussara de Miranda, Ângela Maria de Souza Antunes, Ângela Maria Martins de Souza, Gereci Terezinha Rodrigues, Dirley Ufi Lousado, a Gilvana Maciel Moraes, Maria Helena Turela Moraes, Juliana Verberach, Claudiane Lima de Moraes, Alessandra Cardoso Portela e Tatiele Alves Schiffer. São, portanto, os dizimistas da matriz e das capelas que no dia de hoje estão completando mais um ano de vida, mais um ano de existência. Parabéns a todos aí, com votos de muitas felicidades, que essa data se repita sempre com muita saúde, com muita harmonia e com muita paz. São os desejos aí da família dos dizimistas que estão aniversariando no dia de hoje. Parabéns a todos. São 5 horas 15 minutos, 5 e 15, 15 graus também é a temperatura neste momento.

0: Muito bem, o nosso telefone aí tá com problema, né? Tem gente que se faz de bonitinho, fica ligando, quando tu atende o telefone, ele desliga. Mas, que barbaridade. 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

0: 15 graus.
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4: É, Cristiano, da tua rádio, dona Eva, tá ligada com a gente aí, mandando um abraço pro Adriano, aí da linha de ônibus, né, o Adriano, também pra esposa dele, a dona Letícia, um abraço ainda, também para toda a família, né? Desejando aí muitas felicidades também para o Arthur, o Adalberto também, que está ligado com a gente. Na Adriano aí da linha de ônibus, já está ligado na Rádio Cristal. Ele e a família recebem homenagem aí da dona Eva, que está aí na madrugada também, acompanhando e prestigiando a programação da nossa manhã. Obrigado por estar com a gente. A Roberta também está nos acompanhando. Muito obrigado aí pela companhia que nos dá. Também o Júlio César está sempre ligado com a gente, né, Júlio? Obrigado pela sintonia também, pela companhia que nos faz. Vamos lembrando o nosso WhatsApp aí para você partilhar conosco, 992-22-9878. É o melhor da nossa música de raiz que você acompanha todos os dias. São 5 horas e 23 minutos, 15 graus é a temperatura neste momento.

0: Nossa Senhora da Aparecida, cuida de mim, cuida da nossa vida aí, bonita canção, né? Jean Giovanni cantando com a gente. Mandar um bom dia pra Lúcia, pro Luiz Carlos, Bajeston, estão ligados conosco aí, nos honrando com a sua companhia.
1: Bom dia, seu Cláudio.
0: Bom dia, Chico.
1: E Rádio Cristal. Sou o Chico. Tô aqui no asfalto, aqui perto do Ibirapuitã, cuidando das máquinas aqui, seu Cláudio, escutando a Rádio Cristal, era 5 horas. Tá boa a programação. Eu fico apavorado os caras ligarem aí e dizer que ligo e daqui a pouco eu não ligo e o telefone tá mudo, né? O telefone tá mudado. Os caras dando trote aí na rádio, aí, melhor dizendo. Isso aí é coisa de piazada, sei lá quem. No mais tranquilo, seu Cláudio, tudo bom pro senhor? Temos tranquilo. Aqui no serviço, daqui a pouco estamos em casa. Meu filho já está trabalhando. Um abraço para o senhor, para todos os colegas da guarda aí. Isso aí, seu Cláudio. Vida que segue, Deus no comando, que nem o senhor fala. Tudo é bom, seu Cláudio.
0: Um abraço, Chicão. Isso aí. O nosso amigo Adriano, da linha de ônibus aí, né? Esposa dona Letícia. Estão recebendo o Arthur também. Homenagem da dona Eva, que está aproveitando a oportunidade para lhe parabenizar e lhe homenagear aqui na manhã. São agora 5 horas e 32 minutos, 5h32, temperatura está agradável. Neste momento ela é de 15 graus aqui no centro da cidade. Gilberto e Gilmar.

0: Muito bem, são 5 horas e 35 minutos, repito a hora, 5:35, temperatura neste momento aqui no centro da cidade é de 15 graus a temperatura, sensação térmica de 12 graus. 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

É, isso aí, né, meu amigo Beto. Beto tá ligado com a gente ali, nos acompanhando. Bom dia pra ele e pra família toda também. Mauri Bueno já tá se deslocando pra Passo Fundo também, tá mandando um recado. Tá ligado com a gente aí. O Adriano de Itapera também tá nos ouvindo aí, né? Quero ouvir o César e o Paulinho, Amor Além da Vida. É, Amor Além da Vida, música linda, né? Ofereço para sua companheira Bianca, lá em Itapera, portanto, o Adriano tá nos sintonizando. Daqui a pouquinho, Adriano, vamos rodar a música que você pediu aí, né? César e Paulinho, Amor Além da Vida. Ah, quem também, vamos ver, tem mais gente chegando aqui. A Rosemaria, o Guto também estão ligados com a gente, né, Rosemaria? Tá digitando ainda a promoção que vai fazer esta semana e tá ligada com a gente aí também, a Rosemaria, o Guto, família Pazete, a família Dalla Vecchia. Muito obrigado por estarem conosco, nos prestigiando e nos sintonizando aí na manhã. César e Paulinho foi a música pedida. Vamos ver se achamos aqui então, né? César e Paulinho cantando com a gente na manhã, na madrugada. Vamos lembrando mais uma vez a hora certa para você. São agora 5 horas 42 minutos. 18 minutos estão faltando para as 6 horas da manhã. César e Paulinho, Amor Além da Vida.

0: Tudo bem aí, meu amigo lá da Pera, né? Ouviu e nós ouvimos todos, né? César e Paulinho, né, Chico? Amor Além da Vida. O Jair também tá ligado conosco aí, né, Jair?
1: Bom dia, seu Cláudio. O Jair do Expedicionário. Temos mais escuta do programa, seu Cláudio. Um abração aí para todos os ouvintes. Um abração pro seu Alfredinho também aí. Grande amigo meu aí também.
0: É, tá sempre ligado com a gente.
1: Sou muito amigo do seu filho também, o Silvio. Um abraço pra ele aí. Tem uma escuta do programa, seu Cláudio. Ofereceu o programa inteiro pra ele aí. Com Deus, Deus Nosso Senhor na frente aí. Vamos dar uma mateada e vamos de novo, né, seu Cláudio? Um abraço, tem uma escuta.
0: Vamos em frente, né, Jair? Vamos em frente. Jair aí também tá ligado com a gente. Seu Carlinhos também está nos acompanhando, né, seu Carlinhos?
2: E aí, seu Cláudio, tudo bom, seu Cláudio?
0: Tudo bom, seu Carlinhos?
2: Eu tomando chimarrãozinho aqui, temos na sua escuta, seu Cláudio. Seu Cláudio, podia tocar para nós a madrugada gelada aí, seu Cláudio. Tá bom, seu Cláudio? Abraço, tchau, tchau, seu Cláudio.
0: Meu carinho, dona Nair, também está ligado com a gente aí, estão nos acompanhando, né, que eu vi aí madrugada gelada. Vamos então aí, Renan Júnior, cantando com a gente.
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0: Muito bem, aí, nosso Carlinhos, ouvimos aí o nosso amigo Renan Júnior, de Passo Fundo, né? Renan Júnior aí cantando com a gente aí, Madrugada Fria. Madrugada não tá tão fria não, tá? Uma temperatura agradável, 16 graus neste momento, aqui no centro da cidade, né, seu Ademar? Muito bom dia.
1: Muito bom dia, Cláudio, aqui é o Ademar Malaquias. Quero pedir com o Te Adoro Sampaio, Delícias de Amor, oferecer para todos os nossos ouvintes. Agora já estou, graças a Deus, estou melhorando dia por dia. Um abraço a todos vocês aí da Rádio Cristal. O nosso abraço foi atendido. Muito obrigado por esse lindo programa que faz todas as manhãs. Começando, meu chimarrão.
0: Muito bem aí, né? Pois é, eu tenho que achar música ainda aí, que demora um pouquinho para achar música, porque não é fácil. Teodoro e Sampaio foi o que ele pediu, né? Delícias de Amor. Agora, quase final do programa já. São 5 horas e 52 minutos. Faltam aí exatamente 8 minutos para as 6 horas da manhã. Teodoro Sampaio, achei aqui. Vamos trazer Delícias de Amor. Cristal, a tua rádio. Faça como todo esse pessoal aí. 992-22-9878 é o nosso WhatsApp para você dividir com a gente a programação da manhã.

Muito bem, delícia de amor aí, Teodoro Sampaio, né? Lila e Percival também estão ligados aí para hoje. Comece seu dia desejando algo de bom para alguém. Eu escolhi e desejo que tenhas um dia muito feliz, que tenhas uma quinta-feira cheia de paz e de muita luz. Obrigado aí, Lila, Percival, que também estão ligados conosco. Vamos encerrando o nosso horário sertanejo da manhã. Em seguida, você acompanha o melhor do Rio Grande com a presença do Gino e do Geno.

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5: Francisco de Assis, uma semente de vida eterna.
6: Irmã Morte, louvado sejas, meu Senhor, por nossa irmã a morte corporal, da qual homem algum pode escapar. Ai dos que morrerem em pecado mortal, felizes os que ela achar conformes à tua santíssima vontade, porque a morte segunda não lhes fará mal. Antes a morte era nossa inimiga, mas depois de Cristo ter vencido ela e sua ressurreição, a morte é nossa irmã. Não há o que temer quem deposita sua confiança em Deus. Não há o que temer diante do desejo último de nos reencontrarmos como Pai. Louvado sejas, meu Senhor, pela irmã morte. Seja um franciscano, seja uma franciscana, paz e bem.
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0: 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Estamos agora com 6 horas e 4 minutos. A temperatura continua em 15 graus no centro da cidade.
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0: Conectado, você por dentro de tudo, não só nesta manhã, seu nascimento às 5 horas e 54, poente às 18 horas e 38, temperatura mínima de 12, a máxima vai chegar aos 20, 21, 22 graus. Neste momento, 15 graus é a temperatura aqui no centro. Umidade relativa do ar, 78%. Vento do quadrante leste e sudeste, 10 km por hora em média. Pressão atmosférica, 1.016 hectopascais. Visibilidade à distância, 14 km. E a Lua está na fase nova. Sol com variação de nebulosidade é a tendência do tempo para hoje. E a boa notícia, agora até o final da semana, não tem previsão de chuva na nossa região. Vamos trazer mais detalhes com ela, Kátia Valente.
2: Olá, pessoal. Vamos ter uma quinta-feira com o tempo ainda um pouco instável, predominando no extremo norte-nordeste gaúcho, já que na maior parte da nossa região vamos ter um dia com a presença do sol e variação de nebulosidade. As temperaturas seguem esse padrão ameno que vem predominando, com máximas hoje no período da tarde variando entre 20 e 21, 22 graus em média. Não deve passar disso. Os ventos, eles sopram de leste e sudeste, principalmente de sudeste. É um vento um pouquinho mais frio, então a sensação, né, de frio também é um pouco maior do que nos últimos dias, embora não tenha mais tanta umidade na atmosfera. E aí amanhã, sexta-feira, nós já vamos ter um tempo mais firme predominando, tem a presença do sol com variação de nuvens, mas é tempo mais firme. E aí as temperaturas, elas vão oscilar na faixa de 12 a 13 graus pela manhã, e as máximas à tarde variam entre 19 e 21 graus, ou seja, é uma temperatura bem mais amena, tem até uma sensação de frio. E o final de semana, pelo menos por enquanto, promete ser de tempo firme e também com temperaturas mais baixas. Com a previsão do tempo, Kátia Valente.
0: Obrigado, Kátia Valente. Bom dia pro Valdomiro. Tá aí no nosso WhatsApp, na Valdomiro também. Quem tá aí é o César e a Nara. Já estão tomando seu chimarrão, estão acompanhando a Cristal. Mário Vivan, hoje na história.
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3: 15 de outubro, dia do professor, dia do normalista e dia do técnico em administração. Os aniversariantes do dia. O cantor brasileiro

0: Os fatos do dia. Em 1844 nasceu Friedrich Nietzsche, filósofo e poeta alemão, considerado um dos pensadores modernos mais influentes do século XIX. Ele morreu no dia 25 de agosto de 1900. Em 1897, os primeiros irmãos maristas chegam ao Brasil. Em 1963, o Dia do Professor passou a ser comemorado oficialmente no Brasil. A data foi instituída por meio de um decreto federal publicado no dia anterior. Em 1975, João do Pulo, em uma prova de salto triplo, atingiu a marca de 17 metros e 89 centímetros, um recorde que demorou 10 anos para ser quebrado. 1993. Morreu aos 58 anos o cantor e instrumentista José Dias Nunes, mais conhecido como Tião Carreiro, que formou dupla com Pardinho. Mário Vivan para a tua rádio.
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0: Grande Tião Carreiro, né? Beleza aí. Fatos ligados ao dia de hoje, Mário Vivan trouxe pra gente aqui, né? Obrigado pela sintonia, pela companhia. Quem está conosco aí também, nos valorizando e prestigiando com uma boa música do Rio Grande, a partir de agora, né? Agora é a música do Rio Grande. Sempre neste horário, João Antônio Borges da Silva também está ligado com a gente. Vamos trazer primeiramente, para começar, família Bertucci, através do seu progenitor, o Gilney, que nos traz aí a música, um dos grandes clássicos dos irmãos Bertucci, Cavalo Preto.
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0: É, seu Godoy. Seu Godoy tá ligadito com a gente aí sempre. Sempre nos acompanhando, nos sintonizando, nos ouvindo. Obrigado a ele e a família pela sintonia. 6:15, 15 graus a temperatura neste momento.
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0: 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Vou aproveitar para mandar um bom dia para o Valdir, que também está ligado conosco, nos sintonizando, nos ouvindo aí na manhã. Mais uma vez, um bom dia para o seu Godoy, lá na margem São Bento, está ligado com a gente. João Antônio Borges da Silva, a família Silva ali no bairro Ipiranga, que também nos acompanham. 6:21, 15 graus a temperatura.
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1: 6:24.
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3: 15 graus.
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1: 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Chegou a hora de a gente conferir também aí o resultado da loteria. Vamos começando pela Mega Sena, que acumulou o concurso 3.070. Dezenas sorteadas: 19, 27, 29, 43, 54 e 60. Deve pagar no dia 18 um prêmio, prêmio recorde aí de 170 milhões de reais na Mega Sena. Loto Fácil, concurso 3.804. Dezenas 1, 2, meia dúzia, 7, 8, 12, 14, 15, 16, 17, 18, 19, 21, 24 e 25. Loto Fácil acumulou 5 milhões é a estimativa de prêmio para hoje. Acumulou também o concurso 7.142 da Quina. Dezenas 5, 33, 34, 48 e 58. Estimativa de prêmio para hoje na Quina é de 37 milhões de reais. Lotomania, concurso 2.987. 7, 12, 20, 29, 31, 32, 39, 43, 44, 48, 50, 52, 60, 61, 69, 84, 85, 90, 91 e 99. Está acumulada a Lotomania. Estimativa de prêmio para amanhã é de 13 milhões de reais. Tivemos também a dupla Sena, concurso 3.020. Primeiro sorteio: 10, 15, 31, 40, 41 e 49. Continua acumulada. Estimativa de prêmio para amanhã: 8 milhões e 300. Segundo sorteio: 3, 5, 7, 15, 29 e 48. Também não tivemos ganhadores no segundo sorteio da dupla Sena. Concurso 6.109 da Loteria Federal do Brasil. Quinto prêmio: 75.592. Quarto: 55.165. Terceiro: 78.748. Segundo prêmio da Federal: 75.621. E o primeiro prêmio, pagando 500 mil em cada série, para o bilhete: 87.637. É o resultado da Loteria Federal do Brasil. Vamos ver agora o dia de sorte, concurso 1.322. Mês da sorte, o mês de outubro. Dezenas 2, 3, 4, 13, 17, 26 e 31. Está acumulado. Deve pagar no sorteio de hoje 450 mil em média. Super 7, concurso 910. Coluna 1, numeral 5. Coluna 2, 7. Coluna 3, 9. Coluna 4, 3. Coluna 5, 5. Coluna 6, 6 dúzia. E coluna 7, 8. Por ordem de sorteio: 5, 7, 9, 3, 5, 6, 8. Super 7 continua acumulada: 11 milhões e 300. Estimativa de prêmio para amanhã. E a mais milionária, concurso 398. Trevos sorteados 1 e 4. Atenção aí para as dezenas: 3, 4, 5, 31, 38 e 41. Acumulada mais milionária, paga no dia 18 um prêmio de 106 milhões de reais. Está acumulado aí, né? 106 milhões de reais, portanto, é a estimativa de prêmio aí na loteria. Aí, portanto, o resultado de ontem, todos os resultados desta quarta-feira que a gente trouxe para você aqui na Cristal. Agora, 6 horas 33 minutos. Temperatura neste momento 15 graus aqui no

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1: Bom, lembrando aí, também quero aproveitar aqui para mandar um bom dia pro Adriano lá em Itapera. Nós pedimos umas músicas aí, mas infelizmente somente duas músicas no programa de cada dia, né? Até terminar o horário político aí, vamos ficar meio engessado aqui na programação. Mas vamos mandando um abraço lá pro Adriano, lá em Itapera, que está nos acompanhando, que está nos ouvindo, que está nos sintonizando aqui também. A Pati da Silva Moraes também, né, Pati? Obrigado, Pati. Lá no Passo dos Ladrões também quer oferecer uma música para o Odilon, que está de aniversário hoje. Parabéns, Odilon. A Pati aí está te homenageando. Parabéns, muitos anos de vida, com bastante saúde. E manda aquele abraço, né? Manda aquele abraço aí. Chuva de bênçãos, né, Pati? Para o Odilon, que está de aniversário no dia de hoje, lá no Passo dos Ladrões. 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Agora, 6 horas e 43 minutos, 15 graus é a temperatura.
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9: 6 horas e 46 minutos.
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10: 15 graus.
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3: Muito bem, para a Rosemari Confecções e Calçados, vamos trazendo aqui os seus clientes que estão aniversariando hoje. 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Ainda nesse dia 15, aniversário de Alcenira Moreira da Silva, Aline Coleto, em Barros Cassal. Vamos ver aqui a segunda página. Ana Paola de Mari, Ana Paula Amaral Vaz, Anajara Rafael Santos, Anajara de Faria Santos, Cláudia de Fátima Fernandes de Assis, Claudiane Lima de Moraes, Daniel Rodrigues Klein, Daniel Silveira Calegari, Diva Antunes, Eduardo Oliveira, Hernani Uf, a Genesi Terezinha Rodrigues, também a Emily Ferreira Garibotti, Jane Cassira Ribeiro Safons, Jordana Knopp, Jorge Luiz Ruschel, Josemara Mendes Castro, em Barros Cassal, Josias, a Juliana Verbenais também, Jussara Parisotto, Luiz Carlos da Silva, Luiz Américo Delavi, Magda da Silva Pereira, Maria Helena Turella Moraes, Maria Olinda Pedroso Pinheiro, Michele Fátima Schneider de Almeida, a Milena Bueno de Moraes, Neide Panosso Bernardi, Realda da Cruz Moreira, Resonido Santos Moraes, Roberta Paz Lima, Rogério Ramos da Silva, Roseli de Fátima da Veiga, Rosilei da Silva, Rosilei Melo da Silva, Sinara Maria Pereira, ainda a Tereza Pereira Dias e a Wanda Maria Áustria Antunes, ali no bairro Missões. São clientes, portanto, da Rosemari Confecções e Calçados, que no dia de hoje estão de aniversário. 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
1: Muito bem, a nossa amiga Paty Moraes, lá do Passo dos Ladrões, está oferecendo um programa de hoje para o Odilon, que está de aniversário. Parabéns, Odilon. Paty aí, família toda, parentes, né? Estão desejando muitos anos de vida, bastante saúde, te ama muito, deseja muitas bênçãos e muita felicidade, portanto, para o Odilon. Lá no Passo dos Ladrões, a Paty e a família estão lhe homenageando, desejando muitas felicidades. 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
6: 7:10.
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9: Muito bem, estamos agora com 7:10, mais 30 segundos. 16 graus é a temperatura neste momento aqui no centro da cidade. Temperatura mínima de 12, a máxima deve chegar aí a casa dos 20, 21, 22 graus. Durante o transcorrer do dia, ou seja, temperaturas agradáveis durante o transcorrer do período. O sol, seu nascimento às 5:54, poente às 18:58. Umidade relativa do ar está em 77%. Vento do quadrante leste em direção ao sudeste, 10 km por hora em média. Pressão atmosférica, 1.016 hectopascais. A visibilidade à distância está em 14 quilômetros e a lua é a lua nova. Sol com variação de nebulosidade durante o transcorrer do dia. Esse tempo aí com sol e nebulosidade também vai se estender para o final de semana. Daqui a pouquinho a Kátia Valente estará com a gente trazendo mais detalhes. Um bom dia para você, obrigado pela audiência, obrigado por estar conosco, nos prestigiando com a sua sintonia. Vamos trazendo as primeiras manchetes desta manhã.
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9: Atenção para alguns dos assuntos que são destaque. Hoje é um dia especial, hoje é o dia do professor. Parabéns a todos os mestres pela passagem do seu dia que hoje transcorre. Câmara de Vereadores de Soledade realizou mais uma sessão ordinária. Daqui a pouco, dentro do programa, você terá mais detalhes. PEC da Segurança Pública avança e está pronta para a votação no Senado. Outro destaque aqui na manhã também. CDL promoverá nesta quinta-feira o sorteio do Dia da Criança na campanha Soledade é Mais 2026. Outro destaque, Rio Grande do Sul desponta como líder em exportação de maçã. Estado concentrou 80% dos embarques da fruta, 710 mil toneladas em um ano. Foi uma safra histórica. Portanto, aí alguns dos assuntos que estão em destaque nesta manhã e que nós vamos trazendo, dividindo com você aqui na programação. E agora é o nosso momento especial, né? Nosso momento de oração, momento de reflexão, de ouvirmos a mensagem da manhã.
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9: E agora, como sempre acontece na manhã, mensagem de solidariedade humana, mensagem de valorização da vida, a mensagem de Frei Eudes Ângelo Capelari.
0: Minha irmã, minha irmã, bom dia, paz e bem. Obrigado, Senhor, pelo privilégio da vida. Dá-nos, Senhor, tua graça e tua bênção. Saúde do corpo e da nossa mente. Na igreja e no Brasil, todos os anos, no mês de agosto, nós celebramos a Semana Nacional da Família. A igreja nos pede para trabalharmos quatro valores que são importantes para que a família volte a ser aquilo que ela é. Primeiro, o valor da refeição. Coisa tão simples e tão esquecida. Esquecemos de nos escutar numa refeição para conversar, dialogar, sentir a alegria de estarmos juntos. Às vezes até nos sentamos juntos, só que não temos nenhuma conversa. Nos ocupamos ou com televisão ou com celular. Nos comunicamos com quem está longe e nos isolamos de quem está junto. Segundo, o valor do abraço. O valor de ter sentimentos. De saber que precisamos de carinho, afeto e amor. Por falta deste carinho, quanta solidão dentro de nossa casa. Terceiro, o valor da escuta. Às vezes chegamos em casa, da escola, do trabalho e gostaríamos de falar, mas ninguém tem tempo para escutar, pois estamos escutando novela, futebol, noticiário e coisa e tal. Quarto, o valor da oração. Redescobrir o valor, a importância da oração. Uma oração criativa e que incida sobre a vida. Cultivar uma espiritualidade dentro da nossa casa. Rezarmos individualmente, mas rezarmos também em família. Redescobrindo e voltando à prática destes quatro valores, quem sabe possamos sentir o que São Paulo nos afirma. O amor jamais há de acabar. O amor jamais há de acabar. O dia é seu. Vivê-lo na redescoberta e cultivo dos valores familiares é graça, é bênção de Deus. Mas também esforço, consciência, dedicação de nossa parte. Ó minha senhora, ó minha mãe, eu me ofereço todo a vós e em prova da minha devoção para convosco, eu vos consagro neste dia os meus olhos, os meus ouvidos, a minha boca, o meu coração e inteiramente todo o meu ser. E porque assim sou vosso, ó incomparável mãe, guardai-me, defendei-me como filho muito amado vosso. Amém! Minha irmã, minha irmã, Deus abençoe você, Deus abençoe a mim, Deus abençoe a todos nós, o Pai, o Filho e o Espírito Santo. Amém! Bom dia, paz e bem!
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9: Muito bem, agora vamos trazer a Kátia Marente, né, com a previsão do tempo para a nossa região, não somente para hoje, mas já projetando também o final de semana que se aproxima.
14: Olá, pessoal. Vamos ter uma quinta-feira com o tempo ainda um pouco instável, predominando no extremo norte e nordeste gaúcho, já que na maior parte da nossa região vamos ter um dia com a presença do sol e variação de nebulosidade. As temperaturas seguem esse padrão ameno que vem predominando, com máximas hoje no período da tarde variando entre 20 e 21, 22 graus em média. Não deve passar disso. Os ventos, eles sopram de leste e sudeste, principalmente de sudeste. É um vento um pouquinho mais frio, então a sensação, né, de frio também é um pouco maior do que nos últimos dias, embora não tenha mais tanta umidade na atmosfera. E aí amanhã, sexta-feira, nós já vamos ter um tempo mais firme predominando, tem a presença do sol com variação de nuvens, mas é tempo mais firme. E aí as temperaturas, elas vão oscilar na faixa de 12 a 13 graus pela manhã e as máximas à tarde variam entre 19 e 21 graus, ou seja, é uma temperatura bem mais amena, tem até uma sensação de frio. E o final de semana, pelo menos por enquanto, promete ser de tempo firme e também com temperaturas mais baixas. Com a previsão do tempo, Kátia Valente.
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9: Aproveitar para mandar um bom dia para a nossa amiga Dona Vera Borer, que está nos acompanhando aí, a ela e a família. Obrigado pela sintonia. Também a Lúcia e o Luiz Carlos Bageston estão nos dando a honra e o prazer da companhia na manhã. Obrigado a todos que, de uma maneira ou de outra, estão ligados com a gente.
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9: Cristal, a rádio do teu tempo, a temperatura 16 graus neste momento aqui no centro da cidade. A hora certa, 7 horas 23 minutos.
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9: 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Bom dia, Tocaio, tudo bom?
16: Tudo bom, bom dia, amigo Cláudio, bom dia, colega Cláudio, bom dia a todos os ouvintes. E hoje, especial ao dia do professor,
9: Cláudio. Hoje é uma data significativa,
16: lembra,
9: né?
16: Lembra do primeiro professor?
9: Claro que sim, como é que a gente vai esquecer, né?
16: Esquecer, né? Pois é. Inclusive, hoje, Claudião, antes de entrar aqui nos nossos patrocinadores, nossos apoiadores da manhã, nós vamos estar conversando hoje na programação do Temática com a professora aposentada Rosa Maria Quevedo Giovannoni, nesta quinta-feira, que é celebrado o Dia do Professor. E vamos destacar exatamente essa data, né, que reconhece a importância dos profissionais da educação na formação de cidadãos e também na construção do futuro da sociedade. Isso é mais do que transmitir conhecimentos. Os professores desempenham esse papel fundamental no desenvolvimento dos alunos. Inclusive, ela vai estar falando sobre os desafios da sala de aula e também a importância do professor nos dias de hoje na vida de cada jovem. Então, hoje, na programação do Temática, nós vamos estar conversando com a professora aposentada Rosa Maria.
9: Muito bem, nossa amiga particular, a professora, bem escolhida aí a professora para representar os mestres nesse dia tão especial, né, Cláudio?
16: Perfeito. 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
9: 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O Tocaio tem mais uma informação aí, né, Tocaio?
16: Exato, sobre o Sindicato Rural de Soledade, que convida para o seu primeiro rodeio crioulo, que será realizado de 13 a 15 de novembro no Parque Rui Ortiz, em comemoração aos 88 anos de fundação da entidade. A programação inclui diversas provas na parte campeira e mais de R$35 mil em prêmios. Venha prestigiar e viver a tradição gaúcha. Para mais informações, entre em contato com o sindicato pelo telefone 3381-1011, Sindicato Rural de Soledade, valorizando nossas raízes.
9: Muito bem, o Cláudio Flávio daqui a pouquinho estará de volta trazendo informações do trânsito e da segurança ao movimento nessa área e durante o transcorrer desta noite, desta madrugada, deste alvorecer. Teremos também o Paulinho Paes com as informações do esporte a nível local e também a dupla Grenal. E nós vamos trazer as informações da área da economia. Tudo isso em seguida. Agora 7h28, 16 graus a temperatura.
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24: 7:31.
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25: 16 graus.
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9: Cristal na tua rádio, obrigado pela tua companhia, obrigado pela tua audiência, obrigado por estar com a gente aí na manhã. São agora 7:35. A temperatura neste momento é de 16 graus aqui no centro.
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9: Muito bem, está na hora de saber as informações na área do trânsito e da segurança. E o Cláudio Flynn está de volta conosco aqui para nos atualizar sobre o movimento nessa área e durante as últimas horas em Soledade, né, Tocaio?
16: É isso aí, Claudião. Nós temos aqui uma informação da Via Sul, aqui na área de abrangência de Soledade, que está informando que hoje, quinta-feira, vai ocorrer um bloqueio temporário de tráfego na BR-386, no quilômetro 227, em Mormaço, em função do avanço das obras de duplicação. Essa intervenção está programada para ocorrer entre 14 horas e 15 horas e 30 minutos e será necessária para a realização de detonação controlada de rocha, atividade essencial para a continuidade dos trabalhos de ampliação da capacidade da via. Então, a recomendação é para os motoristas, os clientes, que programem seus deslocamentos com antecedência e redobrem a atenção à sinalização implantada na região da obra. Por outro lado, também nós temos aqui as informações em relação ao SAMU, que realizou 5 atendimentos nas últimas 24 horas. Atendimento neurológico, respiratório, no bairro Expedicionário, no centro, um atendimento respiratório, no bairro Botucaraí, metabólico e também uma queda. Plantão de hoje é José e Everson. Na situação da região, nós temos aqui duas ocorrências que movimentou a cidade vizinha de Espumoso, onde a Polícia Civil cumpre mandado de prisão preventiva na cidade vizinha. Ontem à tarde, mandado de prisão preventiva expedido aí pelo Judiciário da Comarca de Espumoso. Também uma outra ocorrência em Espumoso foi a Polícia Civil que prende em flagrante indivíduo por posse irregular de arma de fogo. Aqui em Soledade, daqui a pouco a gente traz todas as informações da Brigada Militar e também da Polícia Civil nas últimas 24 horas, Cláudio.
9: Muito bem, o Cláudio Flynn trazendo as informações para a gente aí na área do trânsito e da segurança. Daqui a pouquinho ele está de volta, né? A partir das 8 horas e 5 minutos, trazendo estas e muitas outras informações desta área.
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9: A solidariedade foi movimentada aí nas últimas horas na área do Ministério Público, né? E o Paulinho tem mais detalhes pra gente aí, né, Paulinho? Bom dia.
3: Bom dia, Cláudio, ouvintes da tua Rádio Cristal. O Ministério Público do Rio Grande do Sul, por meio da 4ª Promotoria de Justiça de Soledade, recomendou ao prefeito Paulo Catânio a exoneração de sua esposa Gisele Bordignon do cargo de diretora-geral de governo e assuntos estratégicos do município. O órgão entende que a nomeação pode configurar nepotismo. A recomendação estabelece o prazo de 10 dias contados a partir do recebimento do documento para que a exoneração seja realizada. O prefeito também deverá encaminhar à promotoria de justiça uma cópia do ato administrativo e informar a data em que Gisele deixou de exercer efetivamente as funções. O Ministério Público ainda orientou que o chefe do Executivo se abstenha de nomear ou designar Gisele Bordignon para outro cargo que esteja abrangido pela vedação constitucional ao nepotismo. Tem outras questões que foram abordadas aqui pelo promotor de justiça, Marco Antônio de Souza Magalhães. A recomendação busca corrigir a situação sem a necessidade de ajuizamento de uma ação civil pública. O promotor afirmou ainda que a Promotoria de Justiça de Soledade seguirá fiscalizando a gestão pública com o objetivo de proteger o interesse coletivo. Nós temos aqui, Cláudio, uma informação importante de que o município de Soledade, o prefeito de Soledade, Paulo Catânio, acatou a recomendação por parte do Ministério Público e exonerou a Gisele Giongo Bordignon ainda na sexta-feira, dia 9. Inclusive, consta lá no portal de transparência do município de Soledade a exoneração de Gisele Bordignon do cargo de diretora-geral de governo assuntos estratégicos. Então, o prefeito de Soledade acatou, então, a recomendação por parte do Ministério Público e exonerou, então, a Gisele Giongo Bordignon do cargo, então, de diretora-geral de governo assuntos estratégicos. Então, essa é a informação que nós queremos trazer aqui no programa Conectado da tua Rádio Cristal.
9: Muito bem, então, o fato acontece e nós trazemos a informação para você. Mas agora vamos ao esporte.
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9: Esporte hoje, Paulinho, temos aí a dupla Grenal, né? E o esporte local sempre com destaque na programação da manhã.
3: Cláudio, hoje teremos a sequência da rodada do futsal da cidade, Taça Sicredi, 45 anos, no ginásio José Américo Martins. Jogos que estão marcados para esta noite, a segunda rodada desta competição. 19h, Padaria Quipão Farroupilha contra o São José na categoria Master. 20h, Ajax Ouro e Prata contra Cerâmica pela categoria Veterano. 21h, União da Cidade contra Três Baiense na categoria Veterano. E às 22h, Coab contra Sander pela categoria Juvenil. Hoje, então, a sequência do futsal da cidade no ginásio José Américo Martins. Cláudio, nós queremos dar destaque aí porque está se aproximando o final de semana com muitas atividades e o Soledade Futsal se prepara para enfrentar a Associação Sobradinho no próximo sábado, 20h, em Sobradinho, valendo uma vaga na final da Conferência Oeste da Liga Gaúcha da Série C. Lembrando que no jogo de ida disputado aqui em Soledade, Sobradinho venceu pelo placar de 6-3. O Soledade precisa vencer por qualquer score para forçar a prorrogação. Então, a equipe trabalha, acredita, não vai ser nada fácil, porque o adversário tem qualidades. Em 3 jogos, foram 3 vitórias diante da equipe do Soledade, mas no futebol tudo pode acontecer. E se os deuses do futebol aparecerem, quem sabe o Soledade possa fazer uma partida histórica e conquistar a classificação lá em Sobradinho.
9: E a dupla Grenal?
3: A dupla Grenal, Cláudio. Uhum. Antes da dupla Grenal, tivemos o primeiro confronto da semifinal aí da Libertadores da América e o Palmeiras, no Maracanã, venceu o Fluminense pelo placar de 2-1, larga em vantagem. Hoje tem Flamengo e Estudiantes de La Plata. Em relação à dupla Grenal, é amanhã um jogo decisivo para o Internacional no Campeonato Brasileiro, 20h, diante do Mirassol. Jogo que será de fundamental importância para que o Inter possa pontuar. Se não for a vitória, pelo menos um empate, porque o Mirassol é adversário direto em termos de tabela de classificação. E o Grêmio no domingo? Bom, o Grêmio no domingo só tem uma palavra a falar e fazer: vitória. obrigatoriedade de vitória. Porque se o Grêmio não vencer no domingo, Cláudio, aí praticamente o Grêmio estará selando a sua participação aí na segunda divisão do próximo ano do Campeonato Brasileiro.
9: Ainda está nas mãos dele conseguir a classificação, né, Paulinho?
3: Ainda
9: depende
3: está.
9: Depende dos resultados dele ainda.
3: Até quando, não sei, mas ainda está.
9: Mas a cada rodada o Murilo vai ficando menor, né? E a situação vai ficando mais delicada. Mais alguma informação, Paulinho?
3: Era isso aí, Cláudio. Mais informações, 11h30 da manhã com o Cláudio Fly, no Temática, e a 1h15 da tarde com os nossos convidados que estarão aqui para debater os assuntos do esporte local e regional.
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9: Muito bem, teve aí o Momento Esportivo, né? As notícias do esporte voltam amanhã, neste horário, sempre aqui com o Paulinho ao vivo conosco na programação de todos os dias. Agora, 7 horas 45 minutos, 15 minutos para as 8 da manhã, temperatura é de 16 graus.
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9: Vamos trazendo as nossas informações da área da economia. O IGPDI, que é o da construção civil, correção de 2,63%. O IGPM, da Fundação Getúlio Vargas, 3,34%. Lembrando também, a taxa Selic está em 13,75%. A Bovespa fechou em queda de 0,18%. Aos 206.505 pontos. Tivemos também aí a moeda, né? O dólar fechou em alta valorização frente ao real de 0,17%. O peso também teve uma valorização de 0,14% e o euro teve uma queda de 0,2%. São os nossos indicadores econômicos desta manhã que a gente trouxe para você.
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9: Cristal, a rádio do teu tempo, atenção para a hora 7h47, 16 graus, continua a temperatura.
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10: Cristiano, a tua rádio, faltam agora 5 minutos aí, né? 5 minutos e meio para as 8 horas da manhã, a temperatura continua em 16 graus aqui no centro da cidade. A seguir você acompanha notícias da hora.

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8: 8 horas. 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Um homem foi morto com golpes de pá embaixo do viaduto Tiradentes, em Porto Alegre, por volta das 3 horas da madrugada desta quinta. A vítima foi identificada como Gelson da Silva Soares, de 51 anos, funcionário da Cotravipa. De acordo com a Polícia Civil, a vítima estava trabalhando na limpeza urbana da região com um colega quando um carro parou e 2 homens desceram. Um dos indivíduos segurou a vítima e o outro pegou a pá, que estava sendo usada pelo colega do gari, e golpeou Gelson várias vezes. Ele morreu no local. O colega de Gelson não ficou ferido e permaneceu no local até a chegada da Polícia Civil. Os suspeitos fugiram. Até o momento, eles não foram identificados e ninguém foi preso. A polícia ainda apura as possíveis motivações do crime. Uma forte chuva na tarde desta quarta causou transtornos em toda a capital de São Paulo. Uma pessoa morreu num deslizamento de terra na Brasilândia, zona norte de São Paulo. Ruas ficaram alagadas, assim como o terminal Bandeira e o túnel Ayrton Senna. Carros boiaram no túnel do Anhangabaú e quando a água começou a baixar, os veículos estavam uns sobre os outros. No Parque Ibirapuera, o lago transbordou e uma grade foi levada pela força das águas. A água invadiu também 3 estações de metrô. Em nota, a Prefeitura de São Paulo informou que choveu em apenas 40 minutos, o esperado para 11 dias no mês de outubro. Ser feliz sem motivo é a mais autêntica forma de felicidade. 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O Papa Leão XIV passou bem a noite no hospital e tomou o café da manhã nesta quinta-feira, informou o Vaticano em um breve comunicado divulgado pela manhã. O pontífice está internado desde que foi submetido a uma cirurgia para a retirada de um tumor no pulmão direito. Segundo os boletins médicos divulgados anteriormente, o procedimento foi concluído sem complicações. Ainda ontem, o Vaticano informou que Leão XIV já havia voltado a se alimentar e caminhava pelos corredores do hospital durante a recuperação. 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
8: Próxima edição às 9 horas.
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16: 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Vamos lembrando aí a temperatura mínima. 12 graus aí na madrugada, a máxima não vai passar dos 22 graus durante o transcorrer do dia. Umidade relativa do ar está em 77%. Vento do quadrante leste em direção ao sudeste, 10 km por hora em média. Pressão atmosférica é de 1.016 hectopascais. A visibilidade à distância está em 14 km. E a lua é nova. Sol com variação de nebulosidade durante o transcorrer do dia de hoje. Esse tempo deve se estender também na sexta-feira e no final de semana. Daqui a pouquinho, a Cátia Valente vai estar conosco, nos dando mais detalhes a respeito da meteorologia, a respeito da projeção do tempo para o final de semana.
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16: Muito bem, vamos iniciando o nosso giro pela área da informação com a Polícia Rodoviária Federal, Polícia Rodoviária Estadual e também os demais movimentos nesta área durante as últimas horas. Cláudio Flaim está com a gente.
17: Perfeito, Cláudio Schmidt. Falamos ao vivo novamente do giro das informações da segurança pública, sempre no oferecimento do supermercado Vacari. 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Olha, em relação às estradas, uma informação importante que a ViaSul está destacando nesta quinta-feira, que realizará um bloqueio temporário de tráfego na BR-386, no quilômetro 227, em Mormaço, em função do avanço das obras de duplicação. A intervenção está programada para ocorrer entre 14 horas e 15 horas e 30 minutos e será necessária para a realização de detonação controlada de rocha, atividade essencial para a continuidade dos trabalhos de ampliação da capacidade da via. Bom, por questões de segurança, o tráfego será interrompido temporariamente nos dois sentidos da rodovia. Durante a execução de serviços, equipes da concessionária estarão no local para orientar os motoristas e garantir a segurança da operação. A ViaSul recomenda que os clientes programem seus deslocamentos com antecedência e redobrem atenção à sinalização implantada na região da obra. Portanto, então, obras de duplicação da BR-386 exige bloqueio temporário da pista em Mormaço nesta quinta-feira. A interrupção vai ocorrer, então, no quilômetro 227 da rodovia, no horário das 14 às 15 horas e 30 minutos, para a execução de detonação de rocha. Então, fica mais uma vez um alerta aos motoristas, aos clientes, que programem seus deslocamentos com antecedência e redobrem atenção à sinalização implantada na região da obra. Dentro das estradas, principalmente na 386, aqui nas cercanias de Soledade, nós temos aí, né, a movimentação intensa, principalmente no sentido interior capital. Moderado o movimento no sentido capital interior. Lembrando mais uma vez que a ViaSul está sempre alertando e convidando os motoristas para redobrarem a atenção, reduzir a velocidade e ficar atentos, principalmente no que se refere a sinalizações ao longo da BR-386 na duplicação, onde existem também inúmeros colaboradores, trabalhadores em obras, principalmente no trevo da Bandeira, que está em ritmo acelerado aqui em Soledade. 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Cláudio, nós estamos apurando, porque nós temos ainda as informações no decorrer da Corporação dos Bombeiros, Brigada Militar e também o Serviço de Atendimento Móvel de Urgência, o SAMU, aqui de Soledade. Mas já estamos apurando um fato sobre o golpe, né? o golpe do falso advogado aqui em Soledade, durante as 24 horas, causou o prejuízo de R$ 40 mil a duas vítimas aqui em Soledade. Daqui a pouco esta informação também. Certo, Cláudio?
16: Certo, Caio, certo. Agora falso advogado.
17: Bom dia, Adriana. Tudo bem?
16: Muito bem, o Cláudio Fly volta daqui a pouquinho, então, trazendo essa e outras informações. Cuidado aí com o golpe do falso advogado. Duas pessoas caíram aí e levaram um prejuízo de R$ 40 mil. Mas uma notícia boa aqui: Rio Grande do Sul desponta como líder em exportação de maçã. Estado concentrou 80% dos embarques da fruta, a 70 mil toneladas em um ano da safra, que é histórica. Portanto, safra de maçã, líder em exportação é o Rio Grande do Sul. Vamos agora saber como é que vai ficar o tempo na região.
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16: Muito bem, Cátia Valente, e a previsão do tempo.
20: Olá pessoal, vamos ter uma quinta-feira com o tempo ainda um pouco instável, predominando no extremo norte e nordeste gaúcho, já que na maior parte da nossa região vamos ter um dia com a presença do sol e variação de nebulosidade. As temperaturas seguem esse padrão ameno que vem predominando, com máximas hoje no período da tarde variando entre 20 e 21, 22 graus em média. Não deve passar disso. Os ventos, eles sopram de leste e sudeste, principalmente de sudeste. É um vento um pouquinho mais frio, então a sensação, né, de frio também é um pouco maior do que nos últimos dias, embora não tenha mais tanta umidade na atmosfera. E aí amanhã, sexta-feira, nós já vamos ter um tempo mais firme predominando, tem a presença do sol com variação de nuvens, mas é tempo mais firme. E aí as temperaturas, elas vão oscilar na faixa de 12 a 13 graus pela manhã, e as máximas à tarde variam entre 19 e 21 graus, ou seja, é uma temperatura bem mais amena, tem até uma sensação de frio. E o final de semana, pelo menos por enquanto, promete ser de tempo firme e também com temperaturas mais baixas. Com a previsão do tempo, Kátia Valente.
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16: Muito bem, tivemos aí a previsão do tempo, a Cátia Valente anunciando aí alguma nebulosidade durante o transcorrer do dia, o sol aparece e o final de semana será de tempo com predominância do sol na região. 8 horas e 16 minutos, 16 graus também é a temperatura neste momento aqui no centro. Câmara de Vereadores de Soledade realizou mais uma sessão ordinária. E o repórter Marcos Vinícius acompanhou tudo e nos traz um resumo dos assuntos que estiveram em destaque.
22: Terminada mais uma sessão ordinária da Câmara de Vereadores de Soledade, o presidente do Legislativo, vereador Edivaldo da Silva dos Santos, do MDB, fez uma avaliação do que foi essa sessão. Ainda abordou a questão da moção de apelo apresentada por ele para a CCR Via Sul sobre o sistema de drenagem pluvial que vem trazendo prejuízos a comerciantes ao lado da BR-386. E também mostrou toda a sua indignação em relação à Praça Central, onde foram, segundo o presidente, investidos milhões de reais.
23: Olha, teoricamente é uma sessão tranquila. Claro que tivemos alguns debates aí no final, mas isso é normal, é porque cada vereador tem a sua opinião, né, e precisa relatar e falar um pouco sobre isso. Mas, diante disso, tivemos aí dois projetos de lei legislativo, de denominação. Né, primeiro, o pontilhão lá, ponte lá na rua Campos Salles, né, da família Rocha, o proponente é o Douglas Portela Perim, desde já parabenizar ele. Como também a denominação do pavilhão lá da Fazenda Tarumã, ao ex-vereador, ex-presidente dessa casa, Joris Knopp. Então, desde já, parabenizar o Josiro como proponente e também a família Knopp, né, por esta proponência, por esse projeto que foi aprovado. E também uma moção de apelo do colega Adão Dorli, também aprovado por unanimidade. Então, esses que foram os projetos tramitados na nossa Casa Legislativa.
1: Vereador, o senhor fez uso, o presidente, da tribuna e mostrou toda a sua insatisfação e apresentou uma moção de apelo para a CCR Via Sul em questão do sistema de drenagem pluvial que vem causando problemas sérios.
23: Problemas sérios lá no bairro Botucaraí, principalmente lá no Chiarello Center, do meu amigo Fábio, mais conhecido como Coelho, apelido aí, conhecido carinhosamente, né? Em que foi feito uma espécie de canaleta de um lado da via, né? Em que não corre nada de água. E quando chove, e estamos tendo chuvas recorrentes no nosso município, e quando chove, a água ela infiltra toda e diretamente dentro da sua empresa. Então vai direto para a sua oficina mecânica, onde há um tempo atrás ele me mandou um vídeo, a água estava acima da canela. Então esses transtornos e esse prejuízo que ele está tendo, quem que vai arcar com isso? Com isso eu fiz essa moção de apelo, que irá à votação na próxima semana, para que a gente possa ter aprovação e com isso forças para que a gente possa chamar o engenheiro responsável da CCR e mostrar: olha aqui, ó, aqui vamos resolver esse problema, nós precisamos que resolva esse problema. Quem sabe vamos fazer uma tubulação nova para fazer o desvio dessa água, uma boca de lobo, algo que resolva o problema. Mas a gente tem que dar essa estrutura a essa empresa, pois ele estava lá e não tinha esses problemas recorrentes. E agora, depois dessa duplicação, esses problemas são recorrentes, esse transtorno é recorrente, esse prejuízo está sendo recorrente. Então, com isso, fiz essa moção de apelo, que irá na votação na próxima semana, e tomara a Deus que seja aprovado por unanimidade, para que a gente possa fortalecer e chamar os responsáveis da CCR e mostrar o que realmente está acontecendo.
1: Outra situação que o senhor demonstrou junto à tribuna foi uma indignação muito grande em relação à Praça Central.
23: Indignação grande, até porque recebi inúmeras mensagens, né, principalmente de uma família em que o seu filho foi mordido por um cão ali na Praça Central, né, outras pessoas me relatando em que as mulheres já foram incomodadas, né, pelas pessoas que ali na praça ficam com bebidas, com drogas, né. Isso é muito ruim para nós, soledadenses, porque nós temos hoje a nossa praça, uma praça que foi investida milhões, e que é uma praça que é um ponto turístico de Soledade. Nós temos um chafariz que ficou lindo, ficou maravilhoso, e as pessoas vêm até Soledade para tirar foto no chafariz. Nós temos um parquinho que foi tão requerido, tão pedido pelos pais, para que as crianças pudessem brincar, e daí nós temos o quê? Os cachorros que estão atacando as crianças, os idosos, que há pouco também mandaram, que uma senhora estava chegando na igreja, na missa, e foi atacada por um cão também ali da praça. Então, os cães estão atacando as pessoas, e essas pessoas também que estão ali na praça, praticamente como donos e moradores da praça, essas pessoas estão atrapalhando, estão incomodando as pessoas. Hoje mesmo, à tarde também, um idoso teve que correr até o nosso segurança aqui da câmara, porque tinha uma pessoa perturbando, querendo até assaltá-lo. Então, eu acho que nós temos que ter uma posição mais enérgica referente a essas pessoas. Vamos procurar um documento. Ó, tu quer se internar, meu amigo? Ah, eu não quero me internar. Então, assim, ó, tu é da onde? Tu é de Passo Fundo? Então, vamos te colocar num carro e te levar para Passo Fundo. Lá que é a tua cidade natal, lá que é a tua cidade de origem. Então, tu vai para lá, quem sabe lá tu vai encontrar alguém da tua família, algum amigo teu que vai te ajudar. Mas nós não podemos ficar com essas pessoas aqui. Nós não podemos adotar essas pessoas, porque a cada vez que passa, Marcos, eu estou percebendo que está aumentando o número dessas pessoas. Então isso preocupa a nossa população, porque agora eu não posso mais levar meus filhos para brincar no parquinho. Eu não posso mais levar meus filhos ali para ver o chafariz. Eu não posso mais ir tomar um chimarrão e caminhar na praça. A praça é nossa, de nós, soledadenses. Como eu disse, foi investido milhões para quê? Para essas pessoas ali? Não! Para nós, soledadenses, aproveitar. Então, esse é o meu desabafo, essa é a minha insatisfação. Espero que o Poder Executivo, juntamente com quem sabe a segurança, quem sabe alguma secretaria competente da área, para que a gente possa unir essas forças e resolver esse problema o mais rápido possível.
1: Uma maneira, quem sabe, como nós temos o estado vizinho de Santa Catarina, um ex-prefeito aí que determinou: ou você vai trabalhar ou você vai ser levado embora da cidade.
23: É isso aí, em outros municípios, além de Chapecó, outros municípios também realizaram isso. Como eu disse, vamos lá, vamos procurar primeiro, conversar com essas pessoas. Você quer se tratar? Você precisa de algum auxílio, alguma ajuda para quem sabe sair da drogadição? É, então nós precisamos primeiro conversar com essas pessoas. Agora, se tiver essa resistência, nós também vamos ter que ser mais enérgico. Vamos ter que ser enérgico e dizer, ó, não, então aqui tu não pode ficar. Soledade não é uma terra sem lei, só que parece que as pessoas vêm, se abrigam em Soledade, praticamente moram ali na praça, né? Daí nós temos a nossa igreja, nós temos ali também o nosso palco, em que são pontos turísticos do nosso município, e que muitas vezes a gente encontra as pessoas ali dormindo, as pessoas fazendo até suas necessidades ali. Então isso tem que mudar. Eu acho que através de uma medida mais enérgica para que essas pessoas possam, quem sabe, ou procurar um tratamento ou voltar para suas cidades de origem.
1: Por fim, presidente, nós teremos na sexta-feira uma sessão, vamos dizer, festiva, porque vai haver uma homenagem aí pelos 45 anos do Sicredi.
23: Desde já convidar toda a população, as entidades, né, para que possam se fazer presente, então, nesse próximo dia 16, na sexta-feira, a partir das 19 horas, aqui na nossa Casa Legislativa, né, a entrega da medalha do Mérito Comunitário ao Sicredi RSMG pelos seus 45 anos. E por que o Sicredi? Porque o Sicredi é uma entidade, é uma instituição que sempre está apoiando as nossas entidades, o nosso município, seja ele na causa do esporte, na causa cultural, na saúde, na educação. Então o Sicredi merece esse reconhecimento. Desde já agradecer ao presidente Carlos Rogério Matello pelo trabalho que vem desenvolvendo à frente dessa instituição. E como eu disse, é o mínimo que a gente poderia fazer, essa medalha do mérito comunitário como reconhecimento a essa importante instituição que auxilia inúmeras e inúmeras áreas aqui do nosso município. E graças a Deus eu, como presidente, né, está podendo prestigiar, acompanhar e fazer parte desse momento aí para o Sicredi. Para mim é uma honra e um privilégio muito grande.
22: Você acompanhou, portanto, a entrevista com o presidente da Câmara de Vereadores de Soledade, vereador Edvaldo da Silva dos Santos, falando sobre a sessão ordinária ocorrida na noite desta segunda-feira e ainda a sua manifestação em plenária. Marcos Vinícius de Souza para a Tua Rádio Cristal.
16: Muito bem, obrigado, Marquinhos. Vamos mandar um bom dia pro seu Antônio Elemar, o Elemar Geller. Elemar Geller, lá em Charqueadas. Ele é filho da terra, mas tá morando em Charqueadas. Não esquece a nossa gente, né? Elemar, Elemar Geller, Antônio Elemar Geller, lá em Charqueadas, está nos acompanhando, nos sintonizando, nos ouvindo. Muito obrigado. Agora são 8 horas e 25 minutos. Temperatura 16 graus.
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16: 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Agora 8h29, temperatura, repito, 16 graus aqui no centro.
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28: 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Muito bem, Cristal, na Tua Rádio. Estamos agora com 8 horas e 37 minutos. 8 e 37. A temperatura continua em 16 graus.
25: Destaque para as últimas ocorrências na Brigada Militar.
28: Cláudio Fly nos traz as informações da Brigada Militar, também Corporação de Bombeiros, Tocaio.
1: Perfeito, Claudião. Vamos lá então com os destaques da Brigada Militar, Corporação dos Bombeiros e também o SAMU de Soledade nas 24 horas. 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Seguimos aqui então com as informações em relação à Corporação dos Bombeiros, né? E no qual nós torcemos, né? Que a corporação fique de plantão sem ser acionada, que daí nos dá a dimensão que está tudo tranquilo por parte da Corporação dos Bombeiros em relação aos chamados. O plantão é 24 horas da corporação, sempre de pronto e para a comunidade. Nenhuma ocorrência em relação às últimas 24 horas. A Brigada Militar continua no trabalho ostensivo, destacando aí sempre os principais pontos, pontos estratégicos aqui no município de Soledade, trazendo aí sempre, né, a segurança em prol da nossa comunidade. Olha, em relação ao SAMU, que é o Serviço de Atendimento Móvel de Urgência aqui de Soledade, 5 atendimentos nas últimas 24 horas. Os chamados foram no bairro Expedicionário para atendimento neurológico, atendimento respiratório, no centro atendimento respiratório e uma queda no bairro Botucaraí, como também o atendimento metabólico. Os plantões de hoje é José e Everson, é o trabalho de plantão aí do SAMU no dia de hoje. Também lembrando que na região, em Espumoso, muita movimentação através aí da Brigada Militar e também da Polícia Civil de Espumoso, que cumpriu prisão preventiva expedida pelo Poder Judiciário da comarca de Espumoso. A ordem judicial foi cumprida em desfavor de um indivíduo de Campos Borges, de 33 anos de idade, por descumprimento de medida protetiva de urgência, sendo ele conduzido ao hospital para exame de lesões e após a delegacia de polícia de Espumoso para a realização dos procedimentos legais cabíveis e posteriormente encaminhado ao sistema prisional, permanecendo à disposição da justiça. Ainda lá em Espumoso, a polícia prendeu em flagrante, na tarde do dia 13, um indivíduo com 55 anos de idade pelo crime de posse irregular de arma de fogo de uso permitido, A prisão ocorreu durante o cumprimento de mandado de busca e apreensão criminal na residência do investigado, ocasião em que foi localizada e apreendida uma arma de fogo de uso permitido. O indivíduo foi conduzido à delegacia de polícia de Espumoso, onde foram realizados os procedimentos legais cabíveis, sendo lavrado o respectivo auto de prisão em flagrante. E após pagar fiança, o indivíduo foi liberado para responder em liberdade. Esses são os destaques, portanto, da Brigada Militar na região e também aqui em Soledade, no oferecimento do supermercado Vacari. 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Eu volto, Claudião, daqui a pouco com as informações da Delegacia de Polícia, onde tivemos na virada aí de quarta para quinta-feira, 2 registros na Delegacia de Polícia. O golpe do falso advogado que causou prejuízo de R$40 mil a 2 vítimas aqui em Soledade. As vítimas são homens e cada uma, infelizmente, levou prejuízo de R$20 mil cada uma. A gente volta daqui a pouco para fechar o giro de informações da segurança pública, Claudião.
28: Muito bem, Cláudio Fly, nos atualizando com todos os assuntos ligados à área da segurança.
7: Loteria.
28: Bom, lembrando, a loteria acumulou tudo, ninguém acertou nenhuma loteria, todas acumuladas para os próximos sorteios que acontecem amanhã e também no sábado.
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16: Eu vou lembrando a hora, 8h42. 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
16: 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Agora 8h46, 14 minutos para as 9 horas da manhã.

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11: Muito bem, 8 horas e 54 minutos, 16 graus, continua a temperatura. Vamos fechando o nosso giro na área da segurança. Cláudio Fly, agora diretamente da Polícia Civil. Falso advogado é o assunto, Tocaio.
12: 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Bom, de ontem para hoje, a movimentação aqui na Delegacia de Polícia, em termos de ocorrências, além daquelas que são bem corriqueiras, nós temos também este fato que ocorreu e vem numa sequência, né? Porque já foi tema

0: pauta de jornalismo da tua Rádio Cristal, inclusive falando aí com as autoridades de segurança, orientando a comunidade. E eu sei que, às vezes, na corrida do dia a dia, as situações acabam nos pegando de surpresa. E foi o que ocorreu neste golpe do falso advogado, que causou prejuízo de 40 mil a duas vítimas aqui em Soledade. Os dois homens tiveram prejuízos de 20 mil reais cada, totalizando 40 mil em perdas financeiras. O registro policial ocorreu nesta quarta-feira. O golpe é aplicado por meio do WhatsApp, quando criminosos se passam por advogados e entram em contato com as vítimas, utilizando informações de processos judiciais para dar credibilidade à abordagem e solicitar transferências de dinheiro. Diante dos novos casos, a Delegacia de Polícia de Soledade reforça o alerta à população sobre a prática criminosa que continua fazendo vítimas no município. A orientação é desconfiar de mensagens que solicitam pagamentos ou transferências para liberação de valores de processos judiciais. Antes de realizar qualquer operação financeira, a recomendação é entrar em contato diretamente com o advogado por meio de um número de telefone já conhecido, para confirmar a veracidade da informação. A polícia, então, alerta que a prevenção e a verificação das informações são fundamentais para evitar novos prejuízos e aí os golpistas buscarem novas vítimas, onde precisamos estar atentos, atentas, em relação aos crimes cibernéticos, a exemplo do golpe do falso advogado que causou prejuízo a 40 mil reais a duas vítimas em Soledade, 20 mil reais cada uma. 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Com as informações da Unidade Móvel na Segurança Pública, estradas e também a movimentação em relação às forças de segurança, para o Conectado, nesta quinta-feira, falou Cláudio Fly.
1: Muito bem, Dom Caio, é isso aí. Assim nós vamos encerrando também programação da manhã do Conectado. Produção da Kathleen Gox, equipe de jornalismo, Cláudio Flaia, Kathleen Gox e o Marcos Vinícius de Souza. Gerência-geral do Paulinho Paz, diretor-geral Freião de Scapellari. Bem aí, notícias da hora, posteriormente, programa temática com o Paulinho e todo o pessoal de jornalismo aqui da Cristal, que estará integrado aí na programação a partir das 9h05. Bem aí, notícias da hora.
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6: 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Vamos ao giro da reportagem da Rede Tua Rádio.
7: Nesta quinta-feira, será realizado em Veranópolis o Dia D da campanha Outubro Rosa. Todas as unidades de saúde estarão abertas em horário diferenciado, das 5 horas da tarde até as 7 horas da noite, com atendimento especial para as mulheres. Estarão sendo realizadas consultas médicas, ginecológicas e odontológicas para mulheres, além da realização de exame preventivo e testes rápidos. A programação muda conforme a unidade de saúde. Em alguns locais serão realizadas palestras e também oficinas de fisiodança. Da tua Rádio Veranense de Veranópolis, Daniela Afonso.
8: E segue acontecendo o Mundial de Bocha em Garibaldi. Na agenda desta quinta-feira, a seleção brasileira entra em cancha 3 vezes. Às 9:30 da manhã, o Brasil enfrenta a Eslováquia nas duplas mistas. Às 11:30 da manhã, enfrenta a Argélia no masculino. E às 2:30 da tarde, enfrenta a Suíça nas duplas mistas. O Brasil ainda tem duelos pelo tiro de precisão feminino às 7:30 da noite e pelo tiro de precisão masculino às 9:30 da noite. Da tua Rádio Garibaldi, Luiz Henrique Guarnieri.
9: Na tarde desta quarta-feira, a Brigada Militar de Vacaria recebeu o efetivo de reforço que atuará no policiamento ostensivo e preventivo durante a Expovac 2026, realizada de 14 a 18 de outubro no Parque de Rodeios Nicanor Kramer da Luz. Ao todo, 28 policiais militares foram mobilizados para reforçar a segurança do evento, sendo 20 integrantes do 4º Batalhão de Polícia de Choque e 8 policiais militares provenientes dos municípios de Ipê, Pinhal da Serra, Jaquirana, Lagoa Vermelha, Barracão, Sananduva e Esmeralda. Da tua Rádio Fátima de Vacaria, Júlia Rodrigues.
10: Em Soledade, o Ministério Público do Rio Grande do Sul recomendou a exoneração de Gisele Bordignon, esposa do prefeito Paulo Ricardo Cattaneo, do cargo de diretora-geral do Governo de Assuntos Estratégicos por possível nepotismo. A promotoria estabeleceu prazo de 10 dias para o cumprimento de recomendação e o envio de informações sobre a exoneração. Segundo o Ministério Público, a função possui natureza administrativa e estaria sujeita à vedação ao nepotismo prevista na legislação. A apuração foi realizada por meio de inquérito civil e a medida busca evitar o ajuizamento de uma ação civil pública. O prefeito, Paulo Ricardo Cattaneo, deverá se manifestar sobre o assunto nesta quinta-feira. Da tua Rádio Cristal de Soledade, Kathleen Gox.
11: Uma operação do Departamento Nacional de Infraestrutura de Transportes, o DENIT, realizada nesta quarta-feira, resultou na demolição de uma edificação comercial às margens da BR-285, no entroncamento com a BR-470, em Capão Bonito do Sul. A ação contou com o acompanhamento da Polícia Rodoviária Federal e de um oficial de Justiça Federal. Conforme as informações, a medida cumpre uma decisão judicial em um processo que tramitava desde 2019, após a solicitação do DENIT para liberar a sua área de domínio. Da tua Rádio Cacique de Lagoa Vermelha, Rudimar Galvão.
12: Em Marau, destaque para o Seminário de Direito 2026 da FAB Faculdade, que será realizado nos dias 19 e 20 de outubro no auditório da Paróquia Cristo Rei. Com o tema O Direito por Trás dos Casos, a programação inicia às 7:15 da noite e terá participação de profissionais das áreas criminal e empresarial. E entre os assuntos estão casos complexos como o da Boate Kiss e as investigações ligadas à área de compliance. A participação é gratuita para alunos da FAB Faculdade e tem o valor de R$ 30,00 para a comunidade em geral. Da tua Rádio Alvorada de Marau, Ana Lúcia Jacomini.
13: A APAFUT de Caxias do Sul está a 2 jogos de conquistar o acesso à elite do futebol gaúcho. O primeiro duelo será neste sábado, dia 17, às 15h, no estádio Montanha dos Vinhedos, em Bento Gonçalves. A APAFUT será a mandante da partida. O confronto de volta está marcado para sábado, dia 24, às 16h, no estádio Vermelhão da Serra, em Passo Fundo. A mudança do local do jogo de ida ocorreu porque o complexo esportivo do SESI, onde a APAFUT costuma mandar suas partidas, não possui estrutura habilitada montada para receber o sistema de árbitro de vídeo, o VAR, que será utilizado pela primeira vez nas semifinais da divisão de acesso. A equipe caxiense garantiu a classificação entre os 4 semifinalistas, depois de eliminar o Santa Cruz nas quartas de final. A Pafute venceu os 2 confrontos por 1-0, somando 2-0 no placar agregado e confirmando uma classificação inédita à semifinal da Série A2. Da tua Rádio São Francisco de Caxias do Sul, Alice Correia.
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24: 9:09. Temperatura em 17 graus no estúdio da Tua Rádio Cristal. 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A felicidade não depende do que nos falta, mas do bom uso que fazemos do que possuímos. Bom dia, estamos iniciando nesta manhã de quinta-feira, 15 de outubro de 2026, o programa Temática, o que se passa é notícia, com muitas informações até o meio-dia.
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24: Prefeito de Soledade acata a recomendação do Ministério Público e exonera a esposa do cargo de diretora-geral de governo. PDT avalia seu desempenho dos candidatos na votação em Soledade. Está chegando a hora, baile de aniversário da tua Rádio Cristal será no próximo sábado no CTG Marciano Brum. Senado aprova fim da escala 6x1. PEC agora vai para promulgação. Golpe do falso advogado causa prejuízo de R$40 mil a duas vítimas em Soledade. As informações do trânsito, da segurança, o esporte, a unidade móvel circulando pelas ruas da cidade, o espaço cristal na sua casa, serão alguns dos assuntos do programa. Você poderá interagir conosco através do sistema interativo. Mande seu WhatsApp 99222-9878. 99222-9878. De imediato, vamos atualizar as informações do clima.
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1: Olá pessoal, vamos ter uma quinta-feira com o tempo ainda um pouco instável predominando no extremo norte e nordeste gaúcho, já que na maior parte da nossa região vamos ter um dia com a presença do sol e variação de nebulosidade. As temperaturas seguem esse padrão ameno que vem predominando, com máximas hoje no período da tarde variando entre 20 e 21, 22 graus em média. Não deve passar disso. Os ventos, eles sopram de leste e sudeste, principalmente de sudeste. É um vento um pouquinho mais frio, então a sensação, né, de frio também é um pouco maior do que nos últimos dias, embora não tenha mais tanta umidade na atmosfera. E aí amanhã, sexta-feira, nós já vamos ter um tempo mais firme predominando, tem a presença do sol com variação de nuvens, mas é tempo mais firme. E aí as temperaturas, elas vão oscilar na faixa de 12 a 13 graus pela manhã e as máximas à tarde variam entre 19 e 21 graus, ou seja, é uma temperatura bem mais amena, tem até uma sensação de frio. E o final de semana, pelo menos por enquanto, promete ser de tempo firme e também com temperaturas mais baixas. Com a previsão do tempo, Kátia Valente.
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24: 9 horas 13 minutos, é a tua Rádio Cristal que você acompanha.
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24: Eleições 2026 é pela tua Rádio Cristal. Agora estamos ao vivo no rádio, estamos ao vivo no Facebook, no YouTube, recebendo aqui no estúdio Matheus Brizola, integrante da executiva do PDT de Soledade, para que possamos avaliar o resultado das urnas, projetar o futuro do partido, que vem com alguns problemas relacionados a espaços perdidos nos últimos anos nas eleições estaduais, nacionais, e não deixa de ser assim também na eleição municipal. Matheus, bom dia.
25: Bom dia, Paulinho. Bom dia aos ouvintes da tua Rádio Cristal, aos internautas.
8: Hoje um dia muito especial, dia da nossa entrevista, 15 de outubro, dia do professor, né? Nós que somos o Partido da Educação, né? O Partido Dr. Brizola, que fez 6 mil escolas no Rio Grande do Sul, foi governador do Rio de Janeiro, também fez 500 e poucos CIEPs lá, né? Para valorizar a educação, para ter uma educação de qualidade para as crianças. Então, quero transmitir aqui, Paulinho, me permite, o abraço a todos os educadores e educadoras, meus colegas e colegas professores e professores, tá bom? Sinto-se todos abraçados. Pois é, Paulinho, a gente fazendo uma avaliação aí do pleito agora, 2026, a gente teve alguns reveses, né? E a gente vem sofrendo alguns reveses desde a eleição municipal. Aqui nós perdemos a nossa cadeira da vereança, que nós tínhamos com o vereador Chico Guerra, que é o nosso atual presidente do partido. E agora, nessa eleição, né, que tínhamos encabeçado na chapa majoritária no Rio Grande do Sul, a candidata Juliana Brizola concorrendo a governadora do estado com o vice, né, Edgar Preto. Infelizmente, não conseguimos chegar até, né, ter o êxito da vitória, mas nós tivemos uma participação bastante interessante para nós trabalhistas, que nos últimos anos vimos concorrendo com o Vieira da Cunha, que tinha um desempenho muito pequeno, né? O companheiro Vieira, uma grande liderança do partido, mas que tinha um desempenho que ficava ali em 3% em 2018, depois em 2022 ficou ali em 1,2%. Então, a Juliana, né, por mais que não conseguisse chegar no objetivo que era se eleger, ela representou uma grande força para o trabalhismo no Rio Grande do Sul, que chegou a 32%. Né?
9: Matheus, se tem um diagnóstico interno do PDT, tanto da executiva municipal, conversando com a executiva estadual, o porquê desse revés de votos na eleição desse ano?
8: Sim, nós estivemos participando, eu sou membro membro do diretório estadual do PDT, tivemos uma reunião na terça-feira, e a gente esteve conversando a respeito, fazendo uma análise, também uma autocrítica, né, interna do partido, e a gente chegou a constatamos que foi a questão da polarização. Né? A polarização acabou atingindo muito esses partidos que estão no centro, ou centro-direita, ou centro-esquerda, e hoje em dia a gente não pode faltar com a verdade, com a comunidade, que todos os partidos que são de centro-esquerda, de centro e centro-direita, estão sendo atingidos. Podemos ver o exemplo aí, a questão, né, do MDB lá no norte, estão com o presidente Lula, no sul estão com o Flávio Bolsonaro. Pega a questão do PP, que fazia parte até pouco tempo do ministério do governo Lula, hoje tem parte com o Lula, parte com o Bolsonaro. Então, assim, essa polarização a gente está enfrentando internamente dentro dos partidos e é algo real e latente, né? E também tivemos tratando na reunião do diretório estadual sobre, né, o futuro do partido. O futuro do partido, que hoje a gente tem dois caminhos a tomar. Ou é a federação, do qual o PDT já abriu diálogo com alguns partidos, né, que é o PRD, Solidariedade, o Avante, o PSB e o PSDB, né, para fazer uma federação desses partidos aí para se manter vivo. Ou, se não, o outro caminho seria uma fusão, como ontem o doutor Maneiro estava aqui dando entrevista, eu estava acompanhando a entrevista, e eu acabei mandando mensagem para ti, dizendo que isso é em último caso, né? Porque a fusão, para nós, a gente perde muito da nossa identidade, a gente perde a sigla, perde o número, né? E o PDT é um partido que, se for ver no contexto hoje, em relação ao partido do companheiro Manir, que ontem fez a entrevista aqui, muito boas colocações, muito pontuais as colocações sobre o fundo partidário, nós estamos numa situação mais confortável no Rio Grande do Sul do que o PSB. E eles, a nível nacional, estão mais confortáveis que o PDT. Porque nós, a nível nacional, conseguimos fazer 6 cadeiras de deputado federal. E eles conseguiram fazer 15. Já no Rio Grande do Sul, a gente conseguiu fazer a manutenção das 4 cadeiras de deputados estaduais. Né? Nós tínhamos 4, conseguimos eleger 4 novamente, 2 companheiros que já tinham mandato e 2 novos companheiros, 2 novas lideranças que estão chegando. E perdemos uma cadeira de deputado federal e mantivemos, né, uma cadeira com o deputado Pompeu de Matos. Então, nos deixa aqui no Rio Grande do Sul, numa certa forma, confortável. Né? Lógico que ninguém gostaria, né? A nossa perspectiva era de aumentar para 6 deputados estaduais, o que não acabou acontecendo e a gente julga que seja a polarização. Tínhamos também a perspectiva de fazer a manutenção das 2 cadeiras de deputado federal, o que não ocorreu, e a gente pensava até na possibilidade de fazer uma terceira cadeira. Mas, realmente, a polarização veio forte e é o que está aí, né?
9: Matheus, Ao que se deve também a redução de votos da participação do PDT em Soledade? Eu até buscava alguns números interessantes aqui. O candidato a deputado federal mais votado do PDT aqui em Soledade foi o Márcio Bins Eli, com 195 votos. E para o cargo de deputado estadual, o PDT sempre teve uma grande representatividade. Foi o Gerson Burman, que acabou não conseguindo a sua reeleição, ficou como suplente com 282 votos. Como você avalia essa redução, em todos os sentidos, do PDT em Soledade, para quem já fez parte de governo, para quem já teve vereadores, três vereadores, inclusive, na Casa Legislativa?
8: É, Paulinho, a gente faz uma avaliação assim que, na verdade, o PDT aqui em Soledade está sobrevivendo, né? É, assim como nós perdemos no campo, no modo geral, nós perdemos o discurso e perdemos o campo político, né? Se nós formos ver, nós perdemos o campo político para, principalmente para o Partido dos Trabalhadores, que era o nosso campo de atuação, o Brizola era a nossa referência. Acabamos perdendo esse espaço para o Lula, para o PT, que acabou levantando bandeiras importantes, e o público da esquerda acabou aderindo junto a esses projetos lá desse partido. E o discurso nós perdemos para a direita, porque o nosso discurso era pontual sobre questão da nacionalização, né, questão sobre a valorização da educação, sobre as pautas mais urgentes da sociedade brasileira. Então, nós perdemos nesses campos e a gente foi perdendo localmente. Teve a saída, a expulsão de um deputado federal. Essa saída do deputado federal que nós tínhamos aqui acabou nos prejudicando bastante. Mas, se for ver, se for analisar a questão de números, o Márcio Bizeli foi muito bem votado. Nós nunca tivemos um deputado federal, fora o deputado que era da terra, que era do PDT, que hoje está lá na direita, nós nunca tivemos um deputado tão bem votado para federal como Márcio Bizeli. Os outros deputados federais que foram apoiados aqui as outras vezes foi a Juliana Brizola. Na verdade, o partido rachava, né? A Juliana Brizola e o Afonso Mota. O Afonso Mota fez 106 votos, a Juliana 174. Hoje, o Márcio Bizeli fez 195, ele foi o mais votado. E o deputado Burma aqui fez a manutenção dos votos. Na última eleição, ele fez 289, agora fez 282, se não me engano. Então, se nós formos ver em matéria de perspectiva, a gente manteve os votos que nós temos do tamanho que nós estamos hoje no município.
9: Projetando o futuro do PDT em Soledade, que teve participação ativa nas eleições municipais, coligando com o campo de esquerda e não obteve êxito. O que tem sido conversado para que o PDT possa retomar o seu espaço em Soledade, Matheus? O que projeta a partir de agora?
8: Olha, Paulinho, a gente conversa bastante e o presidente Chico, reunido com a executiva, né, deliberou hoje, né, a neutralidade hoje em 2026 aqui em Soledade. Né, ele liberou os companheiros para que militasse e apoiasse quem deseja, porque essa polarização está nos desgastando e nós estamos pequenos de Soledade. Então, o primeiro passo foi dado. Nós vamos, né, o presidente, ele libera os seus filiados, porque sabe que tem tanto de um campo quanto do outro. Então, já tomou um certo cuidado para não ter mais desgaste. Então, a neutralidade agora, lógico, vai ter integrantes do PDT que vai apoiar o projeto da esquerda, assim como tem os que vão ficar neutros e outros que vão acabar, não digo apoiando, mas acabando votando no outro campo. Mas, então, sabiamente, então, hoje o PDT tomou essa decisão para não ter mais desgaste. E, lógico, que nós vamos conversar com os demais partidos, que nem a questão do PSB, quem sabe para a gente nos fortalecermos, aumentar o grupo. E, lógico, vamos continuar conversando, vendo as necessidades, vendo os anseios da população de Soledade, para estar aí nos próximos pleitos, quem sabe aí com uma nominata de vereador para concorrer, né?
9: Mas a criação de uma federação está sendo debatida muito fortemente?
8: Muito fortemente, né? A federação hoje é uma realidade, até por causa da questão do fundo partidário. Hoje o PDT não teria mais direito, né, a participar do fundo, e assim como o PDT e alguns outros partidos. Então, a federação é um caminho, né, é uma união aí com mais 5 partidos. E, em último caso, porque nós temos um detalhe, nós temos que fazer a federação conversar com esses partidos, né, até o dia 20 de dezembro, que é onde o TSE entra em férias, e nós já temos que estar com tudo pronto, com o estatuto pronto, com toda a formalização pronta com esses partidos, né, para poder, já no primeiro mês de legislatura, a gente poder estar apto a entrar no ano vigente.
9: e ter a força política que se busca desses partidos. Nós estamos conversando com o Matheus Brizola, ele que integra o PDT aqui de Soledade. 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Matheus, suas considerações finais em relação a esse momento da política e do PDT.
8: Olha, Paulinho, o que eu posso dizer para a população de Soledade, né, agradecer o convite da tua rádio, o teu convite para vir aqui, né, dar a posição do partido do PDT de Soledade. Mais uma vez, parabenizar aqueles que venceram as eleições do primeiro turno, desejar que a população participe do segundo turno, agora no dia 25, que faça a sua escolha, né? E dizer que, e agradecer também os votos que nós tivemos aqui para os nossos deputados, para o nosso deputado estadual, para o nosso deputado federal, né? E dizer que o PDT vai estar ativo, né, na sociedade, ativo aqui na comunidade. E um grande abraço aí, trabalhista e brizolista.
9: Abraço ao Matheus Brizola, convidado especial da tua Rádio Cristal na repercussão política aqui no programa Na Política Local. Esta entrevista que foi ao vivo no rádio, foi ao vivo também pelo Facebook da tua Rádio Cristal nesta manhã de quinta-feira.
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9: 9h27, já tem o Cristal na sua casa. Hoje nós vamos trazer uma informação, uma visita especial, porque muitas pessoas nos questionam o que aconteceu com o Antônio Irineu Rodrigues, o Pé de Bruxa. O Cristal na sua casa estará na casa do Pé de Bruxa para conversar com ele, falar da recuperação, do jantar beneficente que acontecerá em seguida, então, aqui na tua Rádio Cristal. Fique ligado.
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26: 9:31.
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28: 17 graus.
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1: É a tua Rádio Cristal que você acompanha, FM 100.5, e aqui eu quero destacar a parceria do programa.
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1: 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Já já teremos o Espaço Cristal na sua casa, diretamente da casa do Pé de Bruxa, aí com informações do Cláudio Fly, trazendo as informações, conversando com o Pé em relação à sua recuperação. Já já aqui no programa. Antes disso, nós queremos aqui dar destaque para a informação que vinculamos aí nas nossas redes sociais e hoje pela manhã também aqui no rádio, de uma recomendação por parte do Ministério Público do Rio Grande do Sul, que por meio da 4ª Promotoria de Justiça de Soledade recomendou ao prefeito Paulo Catânio a exoneração de sua esposa Gisele Bordignon do cargo de diretora-geral de governo e assuntos estratégicos do município. O órgão, o Ministério Público no caso, entende que a nomeação pode configurar nepotismo. A recomendação estabeleceu um prazo aí para que a exoneração fosse realizada. O prefeito também teve que encaminhar à Promotoria de Justiça uma cópia do ato administrativo e informar a data em que Gisele deixou de exercer efetivamente as funções. O Ministério Público ainda orientou ao chefe do Executivo que se abstenha de nomear ou designar Gisele Bordignon para outro cargo que seja abrangido pela vedação constitucional ao nepotismo. Para o Ministério Público, essas características que foram apresentadas demonstram natureza administrativa da função. Dessa forma, a denominação de caráter estratégico não seria suficiente para afastar a aplicação de uma súmula vinculante do Superior Tribunal, do Supremo Tribunal de Justiça. Segundo o promotor de justiça Marco Antônio de Souza Magalhães, a recomendação busca corrigir a situação sem a necessidade de ajuizamento de uma ação civil pública. O promotor afirmou ainda que a Promotoria de Justiça de Soledade seguirá fiscalizando a gestão pública com o objetivo de proteger o interesse coletivo. E a informação que nós temos, inclusive consta lá no portal de transparência, a portaria que já foi publicada pelo Poder Executivo de Soledade, a portaria número 3467 de 2026, que exonera do cargo em comissão Gisele Giongo Bordignon, diretora de governo e assuntos estratégicos. A portaria foi assinada pelo prefeito de Soledade e pela diretora-geral da Secretaria Municipal de Administração e Controladoria, a Laís Orlandini Geller, ainda na sexta-feira. Está publicado ainda na sexta-feira o ato de exoneração da Gisele Giongo Bordignon. O prefeito Catani, então, acatou a recomendação por parte do Ministério Público e exonerou do cargo de diretora-geral de governo e assuntos estratégicos Gisele Giongo Bordignon, porque o Ministério Público de Soledade fez esta recomendação por entender que poderia se configurar nepotismo. Nós estamos aqui aguardando e já procuramos o prefeito para que ele possa se manifestar em relação a este assunto. Agora, 9 horas 39 minutos, temperatura no estúdio da tua Rádio Cristal em 17 graus. Vamos agora dar destaque para a nossa reportagem hoje especial. Um espaço que trazemos todos os dias, mas hoje de forma especial.
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1: Vamos até o bairro Missões, lá está o Cláudio Flynn, bem acompanhado, e as pessoas nos questionam, Paulinho, o que aconteceu com o pé de bruxa, por que o jantar beneficente? Cláudio Flynn, a reportagem é sua.
4: Perfeito, estamos aqui no bairro Missões. E já o pessoal pode perceber aí que nós estamos com Antônio Lineu de Oliveira.
5: Prates Rodrigues.
4: Antônio Irineu Prates Rodrigues. E assim mesmo, hoje eu pedi lá para a produção, me passa o nome certo do homem, hein? Tá bom, grande Antônio Irineu. O pé de bruxa, né? Que é mais conhecido. E estamos aqui, até porque o pé de bruxa, Paulinho, ele tem uma ligação direta, né? Com a Secretaria de Esportes, com a parte esportiva do nosso município, e aí interagindo com as escolas do município, também as atividades esportivas do município, e daqui a pouco o pé de bruxa se ausentou, inclusive no programa Na Torcida, né, que sempre teve cadeira cativa. E aí o pessoal tem perguntado, questionado, mas cadê, o que que aconteceu, né? Está enfrentando problemas de saúde, já está superando, inclusive nós temos aí um jantar beneficente em prol do tratamento do nosso amigo Pé de Bruxo. Tudo bem, Pé? Satisfação, bom dia.
6: Bom dia, Cláudio. É uma satisfação minha receber, né, vocês, a Cristal aqui dentro da casa, Cristal ao vivo, né, porque geralmente, até ontem o Paulinho já passou aqui, a gente deu uma conversada, mas é uma satisfação muito grande ter o Cristal ao vivo aí e levar aí um abraço a toda a comunidade, todo o pessoal aí que estão sempre, né, prestigiando, como tu falou, na cadeira cativa lá na tua Rádio Cristal, nas transmissões esportivas e a parceria que a gente tem aí, né, também com ligação ao nosso esporte do nosso município.
4: Bom, Pedro Bruxo, o que aconteceu contigo, né, que de uma hora para outra acabou se ausentando, né, das atividades esportivas através do setor público, da própria Rádio Cristal, para fazer esse tratamento?
6: Ah, Cláudio, deu um probleminha de saúde, né, que nem diz o... Tava conversando com os amigos meus ontem, pelo menos eu tive bastante visita ontem à tarde, tava conversando, o cara vai ficando mais velho, é que nem carro, né, o carro vai ficando velho, tu vai aparecendo aí as peças com problema e tu vai ter que ir recauchutando, mudando, né, quando que dá pra trocar, então deu uns problemas de saúde, né, Cláudio, ninguém quer passar por isso, né, com certeza eu nunca imaginei também passar por uma situação dessa, mas aconteceu aí, né, uns problemas de saúde e a gente, né, nesse momento tem que superar, né, então a família tá dando tudo suporte, os amigos, Cláudio, fora de série, né, o pessoal aí, e né, então todas essas questões aí médicas, assim, foi pedido, exigido, né, pelos profissionais um repouso, né, então eu tô nesse período aí, né, passei por uma cirurgia já no olho, né, e vou ter que fazer uma outra, mas a gente tá, por enquanto, aí tá tudo tranquilo, graças a Deus, aí, como eu te falei, né, com o apoio aí da família, que não sai de perto, e também os amigos, né, que estão sempre junto aí, dando aquela palavra de conforto e coisa, mas graças a Deus, ainda com uns dias, até prometi já pros usos, que a semana que vem, de repente na quarta-feira, já vou fazer uma visita lá no programa esportivo, lá os usos disse que caiu bastante a audiência, eu digo, não, é que de repente nós falamos muita coisa séria, por isso que deve ter caído a audiência, né, brincadeiras à parte, mas assim, a gente também sente bastante falta, né, Cláudio, do convívio, de estar saindo e coisa, mas já que é repouso, então tem que se cuidar, né,
4: Cláudio? É perfeito. Bom, o pé de bruxa não é diferente de todos os homens, né? Agora, as mulheres têm mais cuidados com a saúde, né, pé de bruxa? Agora, a gente, o homem, já é mais relapso, né? A gente vai levando a dorzinha aqui. Na verdade, foi um pico da pressão arterial que te deu e acabou desencadeando esse problema nos olhos, né?
6: É, também, né, Cláudio? Já daí, com todos os exames que fiz, apareceu mais algumas coisas aí, alguns probleminhas que a gente tá tratando já, né? Mas, a princípio, né, foi um pico da pressão muito alto, né, que chegou e até tava tratando, mas tratando há muito tempo, de repente, de uma maneira que não era correta, né? Então, agora, mas... pessoal, os profissionais aí estão me encaminharam um tratamento diferente e a gente está controlando aí melhor.
4: Perfeito. Nós temos um jantar beneficente, né, pé de bruxa? E a gente percebe aí, né, nas redes sociais, pela tua Rádio Cristal, o pessoal abraçando essa causa aí em prol do teu tratamento, né, que não é nada barato. Quando se trata de saúde, problemas mais complexos, automaticamente, né, precisamos de valores para reverter a situação. Nos fale desse jantar beneficente que vai ocorrer aí.
6: Pois olha, Cláudio, como eu estava te falando antes, né, fora do ar, a gente estava conversando, isso aí foi uma questão, assim, tipo, que principalmente a minha irmã e os meus amigos aí, o Clyde, o pessoal, resolveram fazer essa frente, né? Eu até, no primeiro passo, aí, eu falei para eles que realmente a gente tem uma despesa grande aí quando se trata dessas questões aí, né? Eu disse, mas fiquei meio assim, e eles, não, tu não tem que dar opinião, nós vamos fazer e tu só vai concordar, tipo, então está dessa forma. E achei que, assim, ia ser dentro de uma situação razoável, né, Cláudio? Mas a gente agora, vendo aí a proporção que tomou, os amigos, né, Cláudio, aparecendo os amigos de infância, Cláudio, que moram fora do estado, amigo que mora fora do país, Cláudio, ligando pro cara. Então, a gente fica muito grato, né? A gente vê aí a amizade muito forte. Então, o pessoal tudo, né, comprou a ideia, né? E tá todo mundo ajudando, todo mundo tá colaborando. E eu acredito que, né, esse jantar aí, tomara a Deus que seja da melhor maneira possível e que seja da contento de todos, né? Já que quem tá capitaneando mesmo, no caso, é a minha irmã e os meus amigos, né? Que realmente tomaram a frente e estão organizando tudo.
4: Perfeito. É na hora da dificuldade, na hora que a gente precisa, que a gente vê quem são os grandes amigos, realmente quem são aquelas pessoas que estão do nosso lado. E não é diferente. É isso aí, fazer um trabalho em prol, né, um trabalho beneficente aí, junto ao nosso pé de bruxa. Valor do ingresso, o que vai ser servido, o local, aonde adquirir o ingresso para esse jantar beneficente, pé de bruxa?
6: Olha, Cláudio, o valor, se eu não me engano, é R$ 35,00. O ingresso, tem vários pontos da cidade, vários pessoal que tem aí, Cláudio, mas acredito também o seguinte, Cláudio, que já pelo que eu conversei com a minha irmã e o pessoal que está na organização aí, me parece que restam, né, uma quantidade de pouca de ingresso já, mas está tudo distribuído em uns pontos aí de... Os amigos têm, né, Cláudio? Os amigos não têm, assim, um ponto específico. Então, os amigos têm os ingressos aí, algumas coisas restam ainda, não é muitos que restam, né? Mas a gente aí está na expectativa, né, de que mesmo com essa quantidade de ingresso que foi colocada, que a gente atenda todo mundo da melhor maneira possível.
4: Vai ter até a musiquinha ao vivo lá, né, Pé?
6: Ah, com certeza, né? O pessoal aí, cara, eu já posso te adiantar alguma coisa aí. Tenho o amigo Diógenes, que vem lá de Cruz Alta também, né? O amigo vem fazer um costado aí, já se, né, colocou à disposição. Tenho o nosso eterno amigo Lirinho também, que já se colocou à disposição, os boêmios do Brega também, e tem o pessoal aí, os amigos, tudo dessa área, que todo mundo vai chegar ali, vai fazer um costado, né, para animar esse pessoal que vai estar na janta. Então, acredito que, e tudo isso aí, Cláudio, vou te falar bem a verdade, a parceria, o pessoal mesmo que se escalou, né, para fazer essa parceria, a gente fica muito feliz, né, com a amizade que a gente tem com todo esse pessoal aí, até da música também, né?
4: Que maravilha, né? Então, assim, ó, é o jantar beneficente, né, em prova aqui de Antônio Irineu Prates Rodrigues, Pé de Bruxa, dia 30 de outubro, no Vaquenos da Cultura. Será servido em jantar a partir das 20 horas, consumo somente no local, após o jantar, música ao vivo com várias atrações. O cardápio, galeto com massa e saladas variadas, R$ 35,00, contamos com a presença de todos. Restam poucos ingressos. Meu amigo Pé de Bruxa, para a gente fechar aqui a nossa participação do Cristal na sua casa. Como foste jogador de futebol, né, conhecido aí, fez grandes amizades. O que, que mais te marcou, né, na tua vida como jogador de futebol?
6: Cláudio, eu posso...
4: Eu sei que tem muitos, né? Mas escolhe uma pra gente aí.
6: Ah, tem histórias, tem um monte, Cláudio. Tem um monte mesmo. Mas, Cláudio, não tem como a gente não dizer, né, que... Amizade, né, Cláudio? A amizade que a gente fez nesse mundo da bola, nesse mundo do esporte e depois também, né, com a presença de visitas em inúmeros lugares aí com a Rádio Cristal, a gente fazendo as transmissões do jogo.

0: que amizade que a gente fez nesse mundo esportivo.
1: Eu vou um pouquinho mais além agora para encerrar. É, pelo pouco tempo que eu estou em Soledade, já fiquei sabendo que tu eras um homem de ataque. Qual o gol que mais te marcou para a gente relatar aqui?
0: Olha, Cláudio, eu joguei no... Joguei Pampeiro, Avenida, joguei no Aliança de Balsa Cassal também, amador, né? Joguei no Lagoa Três Cantos também, no São Luís de Arvorezinha. E todas as equipes que eu joguei, graças a Deus eu fiz gol, Cláudio, né? Mas a gente daí tem os campeonatos municipais aqui, que na nossa época, até o Paulinho participava, jogava junto também. A gente tinha uma amizade tão grande que nós deixava de ganhar dinheiro fora, em outros lugares, para jogar aqui nos times da cidade. Então teve gols pelo Vila Nova, teve gol pelo São Cristóvão, por muitas equipes. Então a gente fica, é tantos assim, mas também já faz muito tempo que parou, né, Cláudio? Então a gente fica na memória, de vez em quando, futebol de salão, Cláudio. Futebol de salão, a cooperativa ficou muito tempo sem jogar uma competição, o Paulinho pode puxar, assim, em memória, ficou muito tempo sem jogar. Então quando eu entrei na cooperativa em 88, a cooperativa estava na fila de não ganhar campeonato, nós ganhamos um título lá no tempo do Ipirangão. Ganhamos, se não me engano, a partida foi 5-1, 5-2. Eu fiz 4 gols e o último gol eu larguei pro meu amigo Paulo Chego da placar dentro do gol pro Paulo Chego fazer. Então aquele lá foi um dos jogos que ficou na memória, né? Então, retornando a cooperativa, buscando a hegemonia, né? Depois vários títulos a gente conseguiu, mas aquele foi o primeiro que estava na fila muito tempo sem ganhar. Então aquele me marcou bastante.
1: Acho que maravilha. É, na linha do tempo aí, né? O Pé de Bruxa revivendo bons momentos do futebol. Para quem está ouvindo, acompanhando aí, com certeza lembrou e reviveu esses bons momentos aqui no Cristal da Sua Casa. Pois não, Pé?
0: Depois eu vou te mostrar ali, Cláudio. Tem algumas fotos aqui, tem umas até que o Paulinho tá bem magrinho. É. Paulinho Rango.
1: Tá irreconhecível.
0: Não, ele era, na época que ele era atleta, que ele jogava, o Paulinho fininho, magrinho, jogando, até, inclusive, o que tem na estante ali é uma das nós, que nós ficamos campeão, acho que foi, se não me engano, é com o Vila Nova Futsal. Paulinho, se tu olhar ali, tu não vai reconhecer, mas é a parte da história,
1: exato,
0: né?
1: Exato, fica marcado. Que legal, hein, Paulinho, essa participação do Cristal na sua casa com o nosso amigo Pé de Bruxa, né? Que também pôde proporcionar aí, matar um pouquinho a saudade para quem estava com a mesma vontade de ouvi-lo aí através do programa Na Torcida. Obrigado, viu, Pé?
0: Obrigado a você, Cláudio, as portas da casa aqui, né? Todo rancho está sempre aberto, o bairro Missões aqui, então o pessoal já pode, hora que quiser aí, chegar, o rancho está com as portas abertas.
1: Perfeito, agora eu já sei onde é que fica. Paulinho, tudo certinho? Já pegou teu ingresso lá para a gente confraternizar com o Pé de Bruxa esse ato beneficente?
2: Já reservado, inclusive com o Daniel Schneider, que está com os ingressos reservados. O Pé é uma pessoa muito querida, Cláudio, e quem parou o carro para escutar o Pé de Bruxa foi um parceiro de ataque e que fizeram a diferença nos campeonatos municipais. Antônio Josir Costa Flores está te mandando um grande abraço. Estava circulando, parou o carro para te ouvir e te mandou um abraço, Pé de Bruxa. Boa recuperação, estamos torcendo por ti e em breve você estará conosco aqui na bancada. Grande abraço. Agora, 9h54, esse foi o Espaço Cristal na sua casa, especial aí do bairro Missões com o Pé de Bruxa. Muitas pessoas, Paulinho, o que aconteceu com o Pé, como está? A gente pode trazer esta palavra dessa figura querida da nossa comunidade, que a gente tem um carinho especial, há muitos anos colabora conosco aqui também no trabalho de divulgação do esporte soledadense. Então a gente mais uma vez quer desejar ao Pé boa recuperação, que você possa em breve retomar as suas atividades normais. A gente sabe que isso é importante para qualquer ser humano e não é diferente para o Pé de Bruxa. E nós estamos torcendo pela sua volta, Pé de Bruxa.

0: Legal, legal demais. Ouvir o Pé de Bruxa se recuperando de um problema de saúde. Em breve estará conosco. Grande figura aí da nossa comunidade. Agora 9:56. 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Já já, notícia da hora pela Rede Tua Rádio.
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8: 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Um grupo criminoso ligado a uma das principais facções do Rio Grande do Sul é alvo de operação na manhã desta quinta-feira. Os alvos se intitulavam Tropa do Caos. Os suspeitos atuavam principalmente em Alvorada, mas também em outros municípios da região metropolitana, como Viamão e Porto Alegre. Membros da organização também praticavam crimes em municípios do centro do estado e do litoral norte. A articulação do grupo se dava principalmente de dentro de prisões. Dos 11 alvos da operação, 8 estão presos e tiveram novos mandados cumpridos. Eles atuam das celas, por meio de aplicativos de mensagens. Os criminosos estão espalhados por 5 casas prisionais. Penitenciária Estadual de Porto Alegre, Cadeia Pública de Porto Alegre, Penitenciária Estadual de Charqueadas 3, Penitenciária Estadual do Jacuí e Penitenciária de Alta Segurança de Charqueadas. O plenário do Senado Federal deve votar nesta quinta-feira a PEC da Segurança Pública. O tema é considerado prioritário para o governo do presidente Luiz Inácio Lula da Silva, que pretende, após a aprovação, criar o Ministério da Segurança Pública. Para ser aprovada, uma PEC precisa ter ao menos 3/5 dos votos favoráveis nas duas votações. Ou seja, precisa contar com o apoio de 49 senadores. Na manhã desta quarta-feira, a Comissão de Constituição e Justiça do Senado concluiu a votação da proposta. O parecer do senador Rogério Carvalho rejeitou as mudanças propostas e manteve o texto aprovado pela Câmara dos Deputados. A estratégia é agilizar a aprovação final para concluir a votação antes do segundo turno das eleições. Tudo parece impossível até que seja feito. 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Márcio Canella, o segundo deputado estadual mais votado nas eleições do Rio de Janeiro e ex-prefeito de Belford Roxo, foi preso na manhã de hoje na Operação Unha e Carne 8, deflagrada pela Polícia Federal. Agentes também prenderam o delegado Marcos Amin, ex-secretário estadual de Polícia Civil. Segundo a Polícia Federal, o objetivo é desarticular uma organização criminosa armada suspeita de utilizar uma rede de postos de combustíveis na região metropolitana do Rio de Janeiro como uma plataforma de lavagem de dinheiro. O grupo investigado conta com a participação de agentes públicos e articulação político-institucional. Canella e Amin são investigados por lavagem de dinheiro, corrupção ativa e passiva e formação de cartel, entre outros crimes. 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
2: 10 horas e 5 minutos.
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4: 18 graus.
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25: 10 horas 12 minutos, temperatura em 18 graus. A administração municipal acaba de publicar uma nota nas suas redes sociais sobre a recomendação do Ministério Público da exoneração da diretora geral de governo e assuntos estratégicos, a Gisele Giongo Bordignon. A Prefeitura de Soledade coloca a seguinte nota: a Administração Municipal de Soledade, diante da notícia divulgada pelo Ministério Público do Rio Grande do Sul, esclarece que a nomeação da diretora-geral de governo e assuntos estratégicos foi fundamentada na legislação municipal, em um entendimento jurisprudencial do Supremo Tribunal Federal, que admite, em determinadas circunstâncias, exceções à aplicação da súmula vinculante número 13 aos cargos de natureza política. Conforme esclarecido em manifestação formal encaminhada ao Ministério Público, o cargo em questão possui atribuições de articulação institucional, planejamento e coordenação de políticas públicas, circunstâncias que fundamentaram o entendimento da administração quanto à natureza política da função. A nomeação, portanto, ocorreu com base em interpretação jurídica amparada na legislação vigente e em precedentes do Supremo Tribunal Federal, sem qualquer intenção de contrariar os princípios constitucionais que regem a administração pública. Não obstante, em respeito à atuação do Ministério Público e com o objetivo de afastar qualquer dúvida ou possibilidade de irregularidade, a administração municipal acolheu imediatamente a recomendação ministerial, adotando as providências administrativas necessárias à regularização da situação. O município de Soledade reafirma seu compromisso com a legalidade, a transparência, a boa-fé administrativa e o respeito às instituições, mantendo sua atuação pautada pelo interesse público. Esta nota oficial à imprensa, que acaba de ser divulgada pelo Executivo Municipal diante da orientação que aconteceu, da recomendação que aconteceu por parte do Ministério Público em relação à nomeação da Gisele Giongo Bordignon para o cargo de diretora-geral de governo e assuntos estratégicos. Como nós já trouxemos aqui, a decisão foi da exoneração em portaria que foi publicada ainda na sexta-feira pela Prefeitura de Soledade, assinada pelo prefeito Paulo Cattaneo e também pela secretária da administração, Alaís Orlandini Geller. Então, esta é a situação que nós queremos colocar no contraponto em relação a este tema que repercute aqui em Soledade. Então, esta nota oficial à imprensa, publicada agora há pouco pela Administração Municipal de Soledade, acatando a recomendação do Ministério Público da exoneração da Gisele do cargo, também prestando os esclarecimentos necessários que foram solicitados pelo Ministério Público de Soledade. Agora, 10 horas 15 minutos, você está na tua Rádio Cristal, programa temática. O que se passa é notícia que dá destaque agora para as informações agrícolas. O pessoal querendo saber aí as cotações dos produtos. Em seguida, nós vamos atualizar aqui juntamente com a Cotrijal. O pessoal pede aqui, já tem os preços praticados? Ainda não, estamos aguardando. Enquanto isso, nós vamos aqui excepcionalmente agora trazer as informações do Boletim Hospitalar, a movimentação na área da saúde com o Cláudio Flaim.
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2: O pronto-socorro do Hospital Frei Clemente, nas últimas 24 horas, realizou 52 atendimentos, 27 consultas não urgentes, 23 urgências e 2 emergências. 6 internações. Eliane Janice Semin, Ivanir da Silva Oliveira, Lúcia de Paula, Natália Catarina Mendes e Terezinha Alves de Moraes. 3 altas. Alveri Porto Alegre Borges, José Lauri Rodrigues e Terezinha Alves de Moraes.
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0: Registro de nascimentos no Hospital Frei Clemente.
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2: Na maternidade do Hospital Frei Clemente, não houve registro de nascimentos nas últimas 24 horas.
0: Este foi o registro de nascimentos no Hospital Frei Clemente.
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2: O Serviço de Atendimento Móvel de Urgência, o SAMU de Soledade, realizou 5 atendimentos nas últimas 24 horas. no bairro Expedicionário, dois atendimentos, neurológico e respiratório. No centro, um atendimento respiratório e no bairro Botucaraí, um atendimento de queda e metabólico. Os plantões de hoje, José e Everson. Do Departamento de Jornalismo da Tua Rádio Cristal, Cláudio Flein.
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25: 10 horas 20 minutos, é a tua Rádio Cristal que você acompanha, manhã de quinta-feira, com céu encoberto em Soledade.
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25: Vamos lá então, os preços praticados pela Cotrijal na manhã desta quinta-feira até o meio-dia. Soja R$ 136,00, milho R$ 61,00, trigo PH 78 a 100 a R$ 75,00 e a canola a R$ 142,00. Vamos repetir, soja R$ 136,00, milho R$ 61,00, o trigo PH 78 a 100 a R$ 75,00 e a canola a R$ 142,00. Mais informações a 13h no programa da Cotrijal aqui na tua Rádio Cristal.
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4: Olá pessoal, vamos ter uma quinta-feira com o tempo ainda um pouco instável, predominando no extremo norte-nordeste gaúcho, já que na maior parte da nossa região vamos ter um dia com a presença do sol e variação de nebulosidade. As temperaturas seguem esse padrão ameno que vem predominando, com máximas hoje no período da tarde variando entre 20 e 21, 22 graus em média. Não deve passar disso. Os ventos, eles sopram de leste e sudeste, principalmente de sudeste. É um vento um pouquinho mais frio, então a sensação, né, de frio também é um pouco maior do que nos últimos dias, embora não tenha mais tanta umidade na atmosfera. E aí amanhã, sexta-feira, nós já vamos ter um tempo mais firme predominando, tem a presença do sol com variação de nuvens, mas é tempo mais firme. E aí as temperaturas, elas vão oscilar na faixa de 12 a 13 graus pela manhã, e as máximas à tarde variam entre 19 e 21 graus, ou seja, é uma temperatura bem mais amena, tem até uma sensação de frio. E o final de semana, pelo menos por enquanto, promete ser de tempo firme e também com temperaturas mais baixas. Com a previsão do tempo, Kátia Valente.
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0: 10h25, já tem participações dos ouvintes aqui, com homenagem aos professores. Os professores estão sendo homenageados aqui no programa. Já.
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6: Bom dia, Paulinho Paz. Bom dia, ouvintes. Você sabe que precisa resolver, vencer, ir adiante, mas não encontra ânimos, não encontra meios. Mas já pensou sinceramente em usar a força de vontade? Medite sobre a sua posição e faça nascer uma vontade própria, sua mesmo, que não resulte apenas das ideias que vêm dos outros. Há uma diferença enorme entre ouvir dizer que é preciso ter força de vontade e já possuir uma convicção nascida de dentro, tendo consciência de que essa força opera de fato grandes mudanças e que por ser divina, tudo resolve, tudo soluciona, tudo faz. A força já está em você. Você já tem a força. Você se arranca do chão e atinge os céus pela força de vontade, baseada em Deus, baseada na esperança, baseada na fé. Pequenos momentos de reflexão para uma vida mais saudável, para um dia melhor. Cláudio Schmidt com a mensagem para esta manhã.
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0: 10h28. Obrigado pela sua audiência. Alô, Tarugo! Tarugo tem um recadinho especial aqui no programa. Bom dia!
7: Bom dia, Paulinha. Tudo bem? É o Tarugo? Queria te pedir um favor. Mandar um abraço para todos os professores, né? Em especial a minha mãe, Realda, e meu pai, Neri. Inclusive, ela tá de aniversário hoje. O pai tava de aniversário ontem. E o seu Irineu também tava de aniversário ontem, né? Então, um abraço pra todo esse pessoal aí. Se tu puder mandar aí. Tamo na escuta aqui, indo pra Ibirapuitã trabalhar. No Banrisul. Um abraço.
0: Abraço, Tarugo. Abraço, professora Realda, professor Neri, ao Pé de Bruxa, que ontem comemorou mais um ano de vida. A todos os professores, sintam-se abraçados, profissionais, pessoas que têm uma importância no contexto da sociedade muito grande de ensinar, de passar conhecimento aos seus alunos. Abraço a todos os professores, o nosso carinho, o nosso abraço especial. Abraço também ao Tarugo, na audiência da tua Rádio Cristal. Já, já tem mais informações. Fique ligado.
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19: 10 horas e 34 minutos.
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21: 19 graus.
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2: 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Abraço ao Fernando, a Karine e toda a equipe de trabalho. Ouço o chamado da nossa reportagem. Vamos priorizar aqui o trabalho do Cláudio Flaim.
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4: Nesta quinta-feira, 15 de outubro, é celebrado o Dia do Professor, uma data que reconhece a importância dos profissionais da educação na formação de cidadãos e na construção do futuro da sociedade. Mais do que transmitir conhecimentos, os professores desempenham um papel fundamental no desenvolvimento dos alunos, incentivando o aprendizado, o pensamento crítico e a formação de valores. A data também é o momento de valorizar a dedicação desses profissionais que contribuem diariamente para transformar vidas por meio da educação. Na reportagem de hoje, nós conversamos com a professora Rosa Maria Quevedo Giovannone, que destaca a sua experiência na sala de aula e os desafios da profissão.
5: Bom dia, Cláudio. Bom dia, os ouvintes dessa emissora, todos que nos ouvem, principalmente os educadores, os professores, os profissionais da educação. Eu estive na escola mais de 30 anos na luta na educação, na sala de aula, direto com os alunos, desde 1989. E hoje, aposentada, né, a gente enfrentou lutas árduas, difíceis, mas na sala de aula, muito agradável. E do ponto de vista da educação, de educar, era um prazer e uma alegria ver os nossos alunos aprendendo, tendo gosto, né, pelo novo, pelo diferente. Porque há 20 anos atrás, nós não tínhamos toda a tecnologia que tem hoje, não é? Na sala de aula era giz mesmo. Quando chegou o momento da lousa eletrônica, da caneta, de escrever com a caneta e não mais com o giz, eu já estava saindo da sala de aula. Mas hoje acompanho ainda minhas colegas. Mudou, a tecnologia avançou bastante, o mundo mudou, os alunos foram ficando diferentes. Com esse aumento da tecnologia, os alunos passaram a não mais querer informações, mas ter a educação para a vida. E é um desafio enorme. Era na nossa época, né? E hoje mais do que nunca, porque os professores têm dificuldade de lidar com esse aluno que chega já com informações, mas não conhecimento. Porque a informação ele pega na internet, ele tem o celular. A criança nem bem nasce, hoje já está com um aparelho na mão, não é? Então, o professor precisa se desafiar. Tanto nós, à época, e a gente fazia, o papel do professor era quase de mãe.
4: Bom, professora, a gente sabe que hoje o profissional da educação, ele precisa se reinventar, ele precisa também se energizar, porque é muito desgastante as jornadas, né? E a gente acompanha também a luta pelo bom salário. Realmente hoje o profissional da educação, ele precisa literalmente se doar mais, né?
5: Com certeza, mesmo com o avanço da tecnologia, que deveria ser diferente, não houve uma formação básica para esses profissionais que vieram antes de nós. Porque quando, a minha geração, nós que fomos saindo da escola, começou a entrar colegas novos. E esses colegas que entraram, estão na escola hoje, não são nomeados, eles foram contratados. E as escolas hoje estão com já 80% só de professores contratados. Essa realidade decai na qualidade da educação. Porque o professor chega na sala de aula e ele só pensa em dar aula, em trabalhar. Não há uma formação, não há uma reunião que possa dar tempo do professor ter um olhar diferenciado, conversar com a família. E era diferente antigamente. Eu digo antigamente, 10, 20 anos atrás, que não é tão antigamente. Antes, mas era muito maior essa realidade. Os pais já não vão com aquela alegria para a escola porque o mundo mudou. O mundo lá fora mudou, mas mudou de forma não tão boa do ponto de vista que a tecnologia poderia oferecer. As coisas humanas foram ficando de lado. Aquela socialização, aquela realidade do participar né, do aconchego que a escola tinha, mesmo os professores dentro da escola. Não há aquela afinidade de amorosidade, de fraternidade. É quase como uma disputa em função da contratação. E esses últimos governos criaram projetos, levaram projetos para dentro da escola como um projeto de disputa entre uns contra os outros, da meritocracia, e pagando mais para quem fizesse com que o aluno tivesse melhor nota. E isso não é humano, isso não é social. Os filósofos e educadores estão mostrando aí que essa não é uma realidade. Hoje os nossos colegas estão na escola só pensando em implementar planilhas. É tudo número, é tudo uma escala. E não olhar para o aluno como um ser humano, como uma criança que precisa do carinho, com a criança que precisa brincar. Porque essa história de que ninguém mais reprova não era assim da nossa época. Aquele que precisava repetir um ano, se chamava os pais, conversava com a família, explicava, olha, ele vai ter dificuldade. Assim como tinha alguns que poderiam avançar. Mas hoje não tem essa conversação, não tem esse diálogo, não tem essa aproximação do humano, do sentimento, como o Paulo Freire, né, recomenda que se faça isso, todos os educadores, né, da antiga geração como os mais novos. Então, isso está faltando na escola.
6: Está muito mecanizado, pelo que eu entendi dentro do seu raciocínio, professora Rosa. E também a própria tecnologia, né? Quando ela é mal utilizada, mal usada, ela traz reflexos negativos. E a gente percebe também a preocupação, a exemplo da sua fala, do futuro desses jovens alunos, né?
5: É uma mercantilização, não é? A educação virou uma mercadoria. Então, é fazer com que o aluno tenha uma nota não para se tornar... uma pessoa feliz de futuro, mas ele tem que ter uma nota para render mais um número no mercado, não é? Ser promovido para ser mais um educador, um profissional de apertar parafusos e não um adulto que saiba pensar, que saiba raciocinar, que saiba refletir a partir da realidade, porque muitas disciplinas foram cortadas,
6: também, né?
5: Né? Como a filosofia, a sociologia, né? A duras penas foi se mantido um período, né? Então isso ficou difícil para o professor, para as direções, para a escola como está. Então a educação vai precisar do apoio das famílias, da sociedade e os professores muito mais de apoio dos governantes, porque, do ponto de vista, o maior número de escolas é da municipal, é estadual, é do poder público.
6: Perfeito. Professora Rosa, para todos os professores, professoras que estão nos ouvindo, nesta data tão importante que é o dia 15, que é o dia do professor. Apesar de ter pouquíssimas conquistas para... digamos, comemorar, mas qual a mensagem que você dá com toda a experiência que você tem na área?
5: Apesar dos pesares, apesar de o dia do professor não ser de alegria ou de comemorações do ponto de vista de conquistas, é o ser humano, precisamos valorizar o ser humano. E o educador, ele tem um sentimento enorme no coração, ele educa por amor. Pode ser um dos piores profissionais que estão na escola, o seu sentimento é de querer ver o seu aluno melhor. E isso está no íntimo de cada profissional da educação. Então,

0: criança, um jovem, um adulto feliz, que nós possamos passar para os nossos alunos a felicidade, a esperança de conquista de muitos objetivos com dignidade.
1: Nesta quinta-feira, 15 de outubro, no qual celebramos o Dia do Professor, conversamos com a professora Rosa Maria Quevedo Giovannoni, no Departamento de Jornalismo da tua Rádio Cristal, Cláudio Flein.
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4: Ok, mais uma vez nossa referência especial a todos os professores, nosso abraço, nosso carinho, nosso especial. Agora, 10h52, já já tem mais informações.
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1: 10:56.
2: Dezenove graus.
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9: R$10,59. 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
10: 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O vice-governador do estado, Gabriel Souza, participa a partir de amanhã, sexta, de uma missão oficial à França, com agendas voltadas à promoção comercial, à atração de investimentos e à ampliação das relações econômicas do Rio Grande do Sul. A programação, que se estende até o dia 20 de outubro, inclui encontros institucionais, reuniões com representantes de organismos internacionais e participação na CIAL Paris 2026, uma das principais feiras mundiais do setor de alimentos e bebidas. A oposição no Senado vai tentar incluir nesta quinta-feira a redução da maioridade penal na PEC da Segurança Pública, durante a votação da proposta no plenário prevista para a tarde de hoje. A tentativa será feita a partir de uma emenda apresentada na quarta pelo senador Rogério Marinho. O texto prevê reduzir a maioridade penal para 16 anos na maior parte dos crimes e para 14 anos em uma lista de crimes graves. O senador e candidato à presidência, Flávio Bolsonaro, também assina a emenda. A redução da maioridade penal não faz parte do texto da PEC que chegou ao plenário. Ontem, a Comissão de Constituição e Justiça concluiu a análise da proposta e manteve a versão aprovada pela Câmara dos Deputados. Não coloque limites em seus sonhos, coloque fé. 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Exames do Papa Leão XIV mostram uma boa recuperação de seu pulmão após a cirurgia que retirou uma parte do órgão, de acordo com um boletim médico divulgado nesta quinta pelo Vaticano. O pontífice está internado desde que foi submetido a uma cirurgia para a retirada de um tumor no pulmão direito. Segundo os boletins médicos divulgados anteriormente, o procedimento foi concluído sem complicações. Nesta quinta, médicos disseram ainda que Leão XIV fez exames de rotina com resultados normais. O Papa também realizou suas atividades diárias de forma independente e foi submetido à fisioterapia. O boletim reiterou que a recuperação do pontífice ocorre no ritmo esperado. 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
9: 11:03, temperatura em 19 graus. Já entrevista especial aqui na Tua Rádio Cristal com o delegado Renan Gonçalves. Golpe do falso advogado, mas duas vítimas caíram neste golpe em Soledade. Mais de 40 mil reais. Você vai saber em seguida aqui no programa.
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9: E o abraço para quem vai?
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9: Abraço, Alice, e agora 11 horas 8 minutos. Já já tem mais informações.
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0: 11:14, você está na tua Rádio Cristal. Nós vamos atualizar de imediato a previsão do tempo e já, delegado Renan Gonçalves, da Draco de Soledade, conosco aqui para falarmos do golpe do falso advogado e o combate à criminalidade. Em seguida, aqui na tua Rádio Cristal.
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3: Olá pessoal, vamos ter uma quinta-feira com o tempo ainda um pouco instável predominando no extremo norte e nordeste gaúcho, já que na maior parte da nossa região vamos ter um dia com a presença do sol e variação de nebulosidade. As temperaturas seguem esse padrão ameno que vem predominando, com máximas hoje no período da tarde variando entre 20 e 21, 22 graus em média. Não deve passar disso. Os ventos, eles sopram de leste e sudeste, principalmente de sudeste. É um vento um pouquinho mais frio, então a sensação, né, de frio também é um pouco maior do que nos últimos dias, embora não tenha mais tanta umidade na atmosfera. E aí amanhã, sexta-feira, nós já vamos ter um tempo mais firme predominando, tem a presença do sol com variação de nuvens, mas é tempo mais firme. E aí as temperaturas, elas vão oscilar na faixa de 12 a 13 graus pela manhã e as máximas à tarde variam entre 19 e 21 graus, ou seja, é uma temperatura bem mais amena, tem até uma sensação de frio. E o final de semana, pelo menos por enquanto, promete ser de tempo firme e também com temperaturas mais baixas. Com a previsão do tempo, Kátia Valente.
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0: 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É, estamos ao vivo no rádio e também pelas nossas redes sociais para conversar com o delegado de Polícia de Soledade da Draco, Renan Gonçalves. A preocupação é o combate à criminalidade, mas especialmente um assunto que vem sendo recorrente da nossa comunidade, que é o golpe do falso advogado. Delegado, bom dia.
5: Bom dia, Paulinho, bom dia a todos os ouvintes aí da tua Rádio Cristal. Eu agradeço aí a oportunidade de poder falar de um tema tão importante aí na região.
0: Inclusive, nas últimas horas, tivemos mais 2 golpes aplicados em Soledade?
5: Exatamente. Nós tivemos a informação de que nas 24 horas que se passaram, ocorreram 2 fatos substanciais, né, que vem a respeito desse crime de estelionato. É uma preocupação por parte da Polícia Civil, mas especificamente Soledade é uma preocupação nossa aqui dos delegados, que em razão desse aumento do cometimento desse fato, né? E a gente tem notado que esse crime ele vem ocorrendo corriqueiramente, às vezes 2, 3 por dia, e isso na região, né? Referente à Soledade, se fizer um mínimo cálculo de que está ocorrendo 1 por dia, é um número absurdo, né? Substancial.
0: Delegado, mas o que acontece para que as pessoas caiam nesse golpe?
5: O que nós estamos notando, né? Eu venho notando em razão das ocorrências que vêm ocorrendo. Hoje é tudo tão publicizado, toda informação está na internet, né? Seja por inteligência artificial ou seja no Google, qualquer informação que se precisa, de uma forma ou outra a gente encontra. Então, o que, que eu acredito que os criminosos vêm fazendo, e já explico o motivo pelo qual eu acredito nisso. Eles ficam pesquisando informações a respeito das pessoas, de ti, de mim, de qualquer brasileiro em geral, a respeito de informações em tribunais de justiça, em sites vinculados a tribunais ou poder judiciário, em que há publicização de informações referentes a ações, né? Eu entro com uma ação contra o Estado, ingresso com uma ação contra o Estado ou contra alguém, eles fazem essa pesquisa e, a partir disso, eles começam a captar dados dessas pessoas. Essa é a situação 1. Eles têm acesso ao telefone, ele tem acesso a locais em que essas vítimas com potencial moram, pegam um telefone qualquer, colocam a foto do advogado daquela parte e entram em contato informando que aquela parte ganhou aquela ação. Como eles fazem para ludibriar, né? Eles pegam, como eu disse, a foto do advogado da pessoa que está na internet, eles pegam os dados referentes àquela ação e eles criam um documento simples, dizendo onde está tramitando, quais são as partes. Perfeito, é totalmente perfeito. E eles pegam esse documento, mandam para a pessoa e ligam dizendo: aqui é o advogado, é aquela ação tal, nós ganhamos e nós precisamos conversar sobre como vocês vão receber esses valores. A pessoa olha, o contato, ela não, no momento que ela tem o telefone, ela acha que é o advogado, olha aqueles documentos com uma relativa veracidade de informações e ela começa a entrar no golpe sem perceber o que está acontecendo. Eles ligam e falam: a gente precisa receber esses valores, como é que você quer fazer? Não, eu quero receber esses valores. Então, eu vou te passar alguns dados, eu preciso de alguns dados teus para que você entre no teu aplicativo de banco e coloque uma guia e faça pagamentos de PIX referentes a algumas taxas que precisam ser pagas. E aí a pessoa, não, em tese, né, acredita que está fazendo algo para receber esses valores e ela acaba ou passando dados para aqueles criminosos ou fazendo PIX da própria conta para uma conta que os criminosos pediram para fazer a título de pagamento de imposto de renda, de taxa, de valores advocatícios. E quando viu, eles já transmitiram 40 mil, 50 mil, casos até de 300, 400 mil reais a gente já tem notado.
0: E a pergunta que fica: como os criminosos têm acesso a todos esses dados? Porque muitas vezes o próprio advogado tem que ter a chave para acessar, para ter as informações, porque muitos processos acabam tramitando em sigilo de justiça.
5: Mas as informações, Paulinho, essa pesquisa é uma pesquisa que eu até fiz, essas informações elas constam num site do Tribunal de Justiça do Rio Grande do Sul, por exemplo. Se tu tem uma ação judicial contra alguém e eu colocar o teu nome no Google, ele vai achar essa ação. E tudo que eles precisam é isso. Eles verificarem quem são as partes, quem é o advogado da parte, ir atrás do advogado na internet, identificar quem é o advogado, pegar uma foto em alguma fonte aberta ou algo nesse sentido e chamar a pessoa pelo WhatsApp. Quando alguém liga, o advogado liga e se identifica como sendo advogado e tem a foto do WhatsApp, a vítima não verifica se o telefone de fato é daquele advogado. E aí já começam as minhas primeiras colocações. Toda vez que alguém entrar em contato com alguém, qualquer que seja, dos nossos ouvintes aí, da nossa região, questionando, algum advogado questionando, informando que receberam valores, não façam transações por PIX, não depositem, não acessem links, desliguem o telefone e busquem o telefone verdadeiro para verificar, de fato, se o telefone é do advogado, né? Então, essa é a nossa primeira dica. Segunda dica: se o advogado é da cidade, não faça nenhuma transação, não converse pelo telefone e vá até o escritório, porque, teoricamente, também fiz essa pesquisa preliminar, os advogados não pedem valores para pagar imposto de renda ou para fazer algum depósito referente a alguma taxa para poder receber valores. É até incongruente, a pessoa está ganhando um valor e ela está pagando mais para receber esse valor. Então essa é a nossa principal preocupação e dica. Toda vez que algum advogado entrar em contato com algum dos nossos ouvintes, calma, olha, dê uma verificada no telefone. Se for aqui da cidade, não faça nenhuma transação bancária ou por telefone e vá até o escritório de advocacia.
0: É a recomendação que a Polícia Civil traz. Muitos se deparam com essa situação e o valor que é depositado, é colocado para os criminosos, tem como recuperar ou não tem esse meio de se recuperar? Porque as pessoas ficam com essa ansiedade depois de ser lesada. Como vou conseguir recuperar? Existe essa possibilidade, delegado?
5: Existe a possibilidade. Existe a possibilidade de a gente buscar o bloqueio de contas. Em algumas oportunidades, por intermédio de ações rápidas, a gente já conseguiu bloquear valores. Em uma das situações eu consegui bloquear, um contato que eu fiz por intermédio de uma solicitação de uma vítima que foi vítima na hora, a gente conseguiu entrar em contato, por intermédio das nossas ferramentas, a gente conseguiu bloquear R$20 mil. Por quê? E aí a importância. Em um desses fatos, e aqui é algo que os nossos ouvintes têm que prestar atenção, os dispositivos, por intermédio dessas pesquisas que eu fiz, que deram os comandos para um golpe que ocorreu em Soledade, estavam um no Rio de Janeiro e um em Pernambuco. Então, essa é a facilidade dessa criminalidade eletrônica, né? Dessa fraude eletrônica, que é especificamente o tipo esse, né? Estelionato por intermédio de fraude eletrônica, que facilita essa dispersão, essa pulverização do dinheiro quando nas contas. A gente consegue, se for muito rápido, bloquear alguma coisa. A gente bloqueia as contas, mas mais importante do que isso, depois a investigação vai atrás, tenta buscar bens, ver quem que recebeu esses valores. Mas nesses casos, e aqui é uma situação importante também, a gente não trabalha só com a repressão, com a investigação. Eu prefiro trabalhar com a prevenção. E esse é o motivo pelo qual eu estou aqui hoje.
0: E a prevenção é a melhor situação, embora as pessoas vão ter que ter o cuidado, não só a questão do golpe do falso advogado, como outros golpes que são aplicados.
5: Com certeza. Nós conversamos antes, eu atribuo isso... E a culpa aqui, veja bem, a culpa é exclusivamente, na minha opinião, dos criminosos, desses vadios que ficam perdendo tempo, né, para eles, para aplicar esse tipo de golpe. As pessoas trabalham, se desgastam o dia inteiro, guardam um dinheiro, às vezes para comprar um terreno, às vezes para comprar uma casa, e acabam caindo no golpe, pelos motivos que forem. Enfim, isso também eu não tenho que discutir a respeito dos motivos. Mas eu atribuo isso muito a necessidade que as pessoas têm e a dificuldade que se há no que se refere à questão financeira. Nós vivemos, na minha opinião, momentos muito difíceis, né? Muito difíceis no Brasil, momentos terríveis em questão de valores, questão de dificuldade em ter uma vida, né? Em que as pessoas trabalham, se dedicam e conseguem suas coisas. Então, a partir do momento em que a pessoa tem aquela boa notícia de que vai ganhar um valorzinho a mais, ela acaba se jogando, se jogando no sentido de, pô, finalmente saiu algo que demorou tanto, eu quero receber. E é exatamente nesse momento que os criminosos acabam dando golpe.
0: Atuam na emoção das pessoas.
5: Atuam na emoção.
0: E com a lábia de quem sabe cometer o crime. Por isso, a importância também das pessoas não passarem dados cadastrais. Muitas ligações as pessoas recebem e eu tenho um cuidado aí para passar dados cadastrais também.
5: É muito importante, muito importante. E também o fato de que, às vezes, as pessoas, indivíduos ligam informando que são do banco, que pertencem a um banco X. Já aconteceu comigo, isso já aconteceu comigo também, então eu sei do que eu estou falando. As pessoas têm que ter a certeza e a calma de, a partir do momento que alguém liga, desligar o telefone, verificar se os dados são verdadeiros, verificar junto ao seu gerente, né, quem tem gerente especificamente, tem o contato direto, ou se não tem gerente, ligar para o banco ou contatar alguém. As pessoas, às vezes, de mais idade também, acabam sendo ludibriadas, porque o golpe, olhando eu como delegado, eu entendo que é um golpe que dá para verificar no momento, só que a pessoa de fora, ela não tem essa percepção. Então, quando ocorrer, liga o alerta, se acalma, vai, faz esse contato com o banco, faz esse contato com a gente, chama um parente e fala, aconteceu alguma coisa assim, a situação comigo, o que que eu faço? E aí dá tempo de perceber e não fazer essa movimentação.
0: Prudência, muita prudência.
5: Prudência.
0: Delegado, falamos sobre golpes, mas a Polícia Civil de Soledade da região, através da Draco, tem tido um trabalho intenso aí de combate à criminalidade e muitas apreensões de drogas. Talvez nos últimos tempos, uma quantidade elevada como nunca se tinha visto em nossa região.
5: Com certeza. A nossa missão agora, falando especificamente da criminalidade organizada, é essa atuação, né? A gente não trabalha especificamente com distribuição de entorpecentes. Eu, particularmente, entendi, acho que tem dado certo, que o ataque à distribuição, ele é muito mais eficaz do que ataque de pequenos traficantes que nós temos aqui. Pequenos traficantes, eu digo em quantidade, né? Então, as nossas apreensões têm sido um resultado dessa nossa estratégia. Esse ano, se não me engano, a gente apreendeu mais de 40 quilos de entorpecentes. Anteontem até fizemos uma excelente apreensão, mês passado também. Então, nós estamos fazendo essas apreensões. E esses locais onde nós estamos apreendendo são locais que eu julgo especificamente bunkers do crime, né? Que eu chamo locais em que os criminosos fazem o que a gente chama de mocó, né? Deixar todo o entorpecente que posteriormente vai ser distribuído na cidade.
0: Denúncias, qual a estratégia montada? Porque a polícia também se abastece de informações da comunidade para atuar no combate ao crime.
5: Com certeza, a gente tem recebido muitas informações, obviamente tudo dentro da sigilosidade, a população soledadense entendeu a nossa atividade e aqueles que estão sofrendo, e eu particularmente penso que todos aqueles que tentam ter uma convivência minimamente ok, né, sofrem com essa criminalidade, porque é essa criminalidade que gera um efeito nos furtos, essa criminalidade que gera um efeito nos crimes violentos. Isso eu tenho visto especificamente, porque em razão dessas apreensões, dois reflexos surgem: a falta de entorpecentes, o crime não vai parar, ele volta, e a redução dos crimes patrimoniais. Se a gente parar para pensar e verificar, talvez vocês não tenham essa noção, os crimes patrimoniais, os pequenos furtos, as pequenas ações diminuíram substancialmente, assim como os homicídios, que daí é falando de criminalidade violenta. Então, por quê? Porque as pessoas não estão furtando, os pequenos furtadores, eles estão tendo receio de furtar, porque em alguns locais onde eles compravam entorpecentes, não tem mais essa compra de entorpecentes, e quem vendia está com um certo receio de ser preso pela venda de entorpecentes. Então, é tudo uma reação dessa atividade primária.
0: A Polícia Civil, de uma forma geral, conseguiu tirar os traficantes de circulação, aqueles que organizam o crime?
5: A gente trabalha, como eu te disse, Paulinho, especificamente em peças específicas, né? Eu não posso falar aqui para ti, como a gente age, ou quem a gente prendeu, como a gente fez, mas a gente adotou uma estratégia e eu, particularmente, estou satisfeito com a ação que nós estamos fazendo. Aqui também faço um elogio especificamente quanto ao nosso colega, nosso delegado regional Bastos, aí, que nos dá toda a liberdade para trabalhar, e o delegado Lucas Lima, que é um grande parceiro nosso, que assumiu a DP aqui de Soledade, está fazendo um trabalho, na minha opinião, excelente, é um baita de um parceiro que nós temos, e os promotores de justiça aqui de Soledade, que entenderam a nossa dinâmica, a nossa velocidade, o doutor Marcos Freza, o doutor Marco, também a doutora Gabriele, que chegou agora, também está trabalhando na área criminal. Então, é um conjunto de fatores que vem resultando numa boa ação na segurança pública.
0: Mais alguma colocação, delegado?
5: Não, só agradecer a todos pela oportunidade. A Rádio Cristal sempre me recebe muito bem. Então, eu sempre, quando eu vou, bato a porta de vocês, vocês estão sempre à disposição para nos ajudar. E eu, particularmente, faço essa atividade de hoje, não como delegado, mas como solidadense. É a cidade que eu sou apaixonado. E também deixar aí um feliz dia dos profs para todos os professores aí, todas as minhas professoras aqui da edição. Me formei aqui em Soledade. Então, um forte abraço a todos. Eu também sou professor, dou aula também. Então, feliz dia dos professores a todos.
0: Formado pela Universidade de Passo Fundo, Campus de Soledade.
5: Campus Soledade, estudante do Álvaro Leitão e do Maurício Cardoso. Estudei lá fora também. Então, é um prazer estar aqui.
0: Que professores lembra da sua trajetória, delegado?
5: Nossa, vários professores. Inclusive, a Propretinha, a Preta, ela me chamou a semana pra gente trocar uma ideia na escola ali. Tem as minhas tias, foram minhas professoras. Lembro de vários professores aí que eu tive, tem a UPF também, vários camaradas que eu fiz ali, inclusive amigos. Então, foi interessante estar aqui hoje, falar sobre isso e verificar que se a gente acabar caindo para dentro do estudo, que particularmente acho que é a coisa mais importante, na minha opinião, que tem, junto ao esporte, a gente consegue mudar nosso futuro aí.
0: Saudade dos bancos escolares?
5: Saudade, eu sinto saudade. A vida era mais tranquila.
0: Um abraço, delegado.
5: Abraço.
0: Grande delegado Renan Gonçalves, da Draco de Soledade, com essas informações, orientações, golpe do falso advogado, cuidado, prudência. Quando você receber qualquer tipo de ligação, tenha muito cuidado para saber da origem, para você não cair no golpe, para você não ser lesado. É a orientação que a tua Rádio Cristal traz em parceria com a Polícia Civil de Soledade, nesta entrevista que foi ao vivo pelo rádio, foi ao vivo também pelas nossas redes sociais. Obrigado a todos pela companhia.
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8: 11 horas e 37 minutos.
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10: 19 graus.
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4: Você está na tua Rádio Cristal, no programa Temática. Tem muitas participações aqui, a gente está tentando selecionar. Vamos ouvir.
5: Bom dia, amigo da Rádio Cristal. Eu gostaria que hoje é o dia do professor, poder mandar uma homenagem a todas as professoras, os professores do mundo. Inclusive, eu tenho uma nora que é professora também. Eu queria só dizer umas palavras, queria que vocês colocassem no ar. Querida professora, quero hoje agradecer, pois conto amor e carinho me ensinaste a ler. Obrigada, aos professores do mundo, que é uma profissão muito especial para todos nós que aprendemos pouco ou bastante por se formar. Foi todo com a ajuda das professoras. Aqui quem manda este recado para as professoras é a Lourdes, aqui da Santa Luzia.
4: Abraço, Lourdes. Obrigado aí pelo carinho com todos os professores. O Diego Vidaletti está na audiência. O vereador Diego Vidaletti manda um abraço para a prof. Marizete. Para mim, está mandando um abraço. Certamente foi fundamental aí na vida escolar do Diego Vidaletti. Tem outras participações aqui que em seguida a gente vai registrar pelo sistema interativo. 992-22-9878. 992-22-9878. É, tem aqui abraço Diego Vidaletti, então, tá na audiência da tua Rádio Cristal. 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Abraço ao seu Eduardo Foleto, a dona Rosalina lá no Mormaço, que hoje comemoram mais um ano de vida. Estão comemorando mais um ano de vida, estão recebendo os familiares de outros municípios. Abraço ao Eduardo, a Rosalina Foleto, que estão lá no Mormaço nos acompanhando, sempre com aquele carinho, aquela atenção que merecemos. Abraço então ao seu Eduardo e a Rosalina, que hoje comemoram mais um ano de vida. 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

0: 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Agora 11:47.
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0: Cláudio Fly e as informações.
2: Muito bem, Paulinho, vamos com as informações esportivas para esta quinta-feira. Hoje tem sequência a segunda rodada do futsal da cidade, Taça Sicredi, 45 anos, no ginásio José Américo Martins, o Zecão. Às 19 horas jogam Padaria Quipão, Farroupilha versus São José pela categoria Master. Às 20 horas, a Jaques Ouro Prata enfrenta a Cerâmica pela categoria Veterano. Às 21 horas, entra em quadro União da Cidade e 3 Maiense, também pela categoria veterano. Fechando a rodada às 22 horas, Coab versus Sander pela categoria juvenil. No sábado, o destaque é o jogo da equipe do Soledade Futsal, que enfrenta a Associação Sobradinho às 20 horas em Sobradinho pelo jogo de volta da semifinal da Conferência Oeste da Liga Gaúcha Série C. Apesar de ter perdido o primeiro confronto por 6-3 em Soledade, a equipe precisa vencer por qualquer placar para levar a decisão à prorrogação. O desafio é grande, mas não é impossível. O time segue trabalhando durante esta quinta-feira, amanhã sexta, na possibilidade de conquistar a classificação fora de casa. Libertadores da América. O Palmeiras venceu o Fluminense por 2-1 no Maracanã e largou em vantagem na semifinal. Hoje, Flamengo e Estudiantes de La Plata se enfrentam pelo outro confronto da fase. Já pelo Campeonato Brasileiro, o Internacional recebe o Mirassol amanhã, sexta-feira, às 8 horas da noite, em um duelo importante na luta para melhorar sua posição na tabela. O Grêmio entra em campo no domingo, precisando da vitória urgentemente para tentar reagir e se afastar da zona de rebaixamento. Estes são os destaques esportivos desta quinta para o Temática. Mais informações daqui a pouco do programa Na Torcida, às 13h15.
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4: Cristal, eu retorno outra vez na nossa programação para trazer os destaques no que diz respeito ao trânsito e também à segurança pública aqui em Soledade e na região. Destaque de hoje vai claro para o golpe do falso advogado que mais uma vez causou prejuízos aqui no município de Soledade, prejuízo estimado em R$40 mil. Segundo as informações repassadas aqui por policiais da Polícia Civil que fazem parte da DPPA, duas pessoas foram vítimas de golpes do falso advogado aqui no município de Soledade. Os dois homens tiveram prejuízos de cerca de R$20 mil cada um, totalizando assim R$40 mil em perdas financeiras. Esse registro policial aconteceu ainda na quarta-feira, dia 10 de outubro. O golpe é aplicado por meio do WhatsApp quando criminosos passam por advogados e utilizam e entram, né, aí em contato com as vítimas utilizando informações e processos judiciais para dar credibilidade à abordagem e solicitar assim transferências em dinheiro. Diante dos novos casos, a Delegacia de Polícia reforça o alerta à população sobre práticas criminosas que continuam fazendo vítimas há anos já aqui em Soledade, desse município. A orientação é sempre desconfiar de mensagens que solicitem pagamentos antecipados ou até mesmo transferências para liberação de valores de processos judiciais. Antes de realizar qualquer tipo de transferência, a recomendação é que você ligue para o seu advogado, até mesmo, se possível, vá pessoalmente até esse escritório para tirar tudo.

0: fiança e foi liberado. Também falando de Polícia Civil, a Polícia Civil, por meio da Delegacia de Espumoso, cumpriu na tarde de quarta-feira um mandado de prisão preventiva expedido pelo Poder Judiciário da comarca de Espumoso. Essa ordem judicial foi cumprida em desfavor de um homem de 33 anos da cidade de Campos Borges. Esse trabalho foi realizado após descumprimento de medida protetiva de urgência, sendo ele conduzido ao hospital para exames e lesões. Posteriormente, ele foi encaminhado até a Delegacia de Polícia de Espumoso para a realização de todos os procedimentos legais. E, posteriormente, ele ficou disponível, ficou aí no presídio estadual de Espumoso, onde se encontra, nesse momento, à disposição da Justiça. Essa ação, então, reforçando mais uma vez o compromisso da Polícia Civil com toda a comunidade. Na área do trânsito, temos informações importantes sobre detonações de rochas para esta quinta-feira na cidade de Mormaço. Esse trabalho sendo realizado aí por parte da Via Sul, que é a empresa responsável pela duplicação da rodovia. De acordo com as informações disponibilizadas, esse trabalho de detonações deve acontecer a partir das 14 horas de hoje, seguindo até as 15 horas, 3 horas da tarde. Esse trabalho, como mencionei, será realizado por parte da Via Sul, né, empresa responsável pela duplicação. E só uma correção, esse trabalho acontecerá das 14 até as 15h30, ou seja, das 2 até as 13h30 e não até as 3 horas. Esse trabalho será realizado no quilômetro 227, como mencionei, na cidade de Mormaço. Por isso, fico alerta aos motoristas. Durante esse período de cerca de uma hora e meia, ninguém passa na BR, seja no sentido interior capital ou no sentido capital interior. Por isso, se programe e saia de casa com antecedência e até mesmo, se puder, aí evite atravessar pela BR-386, busque rotas alternativas, pois a tendência é que haja um certo congestionamento até mesmo após a liberação da pista, após os trabalhos de detonação e limpeza da rodovia. Esses então os destaques por parte da tua Rádio Cristal na manhã desta quinta-feira, trazendo informações por parte do trânsito e também da segurança. Com as informações para a tua Rádio Cristal, Kathleen Gomes.
1: Obrigado, Kathleen. Fechando o giro de informações aí na área do trânsito e segurança aqui no programa. Abraço a Milena e também a Nicole. Estão mandando um abraço, desejando muita paz, muita felicidade e gratidão, dedicação, carinho aos professores que ajudam a construir sonhos e transformar vidas. Obrigado a todos. Programa Temática fica por aqui. Na sequência tem o Conversa na Mesa, Igreja em Saída. Acabamos aí não conseguindo trazer outras informações que estavam na nossa pauta, mas no decorrer da programação estaremos aqui trazendo as informações. Obrigado a todos pela audiência. Bom dia, paz e bem.
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5: 11:58.
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7: 19 graus.
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A minha alma engrandece o Senhor e exulta meu espírito em Deus, meu Salvador. Paz e bem. O Evangelho de Lucas 11, versículos 47 a 54. Naquele tempo disse o Senhor: ai de vós, porque construís os túmulos dos profetas. No entanto, foram vossos pais que os mataram. Com isso, vós sois testemunhas e aprovais as obras de vossos pais, pois eles mataram os profetas e vós construís os túmulos. É por isso que a sabedoria de Deus afirmou: eu lhes enviarei profetas e apóstolos, e eles matarão e perseguirão alguns deles, a fim de que se peçam contas a esta geração do sangue de todos os profetas, derramado desde a criação do mundo, desde o sangue de Abel até o sangue de Zacarias, que foi morto entre o altar e o santuário. Sim, eu vos digo, serão pedidas contas disso a esta geração. Ai de vós, mestres da lei, porque tomastes a chave da ciência, vós mesmos não entrastes e ainda impedistes os que queriam entrar. Quando Jesus saiu daí, os mestres da lei e os fariseus começaram a tratá-lo mal e a provocá-lo sobre muitos pontos. Armavam ciladas para pegá-lo de surpresa por qualquer palavra que saísse de sua boca. Estimados ouvintes que nos ouvem pelas ondas do rádio, a passagem nos alerta contra a cegueira e o orgulho espiritual. A fé não consiste em celebrar a tradição de forma formal ou teórica, mas em acolher a verdade com docilidade, permitindo que a palavra nos transforme no hoje da nossa vida. Programação das paróquias. Paróquia Nossa Senhora da Soledade. Hoje, quinta-feira, 9 horas, visita pastoral carcerária no Presídio Estadual de Soledade. 17h30, celebração eucarística no Hospital Frei Clemente. 18h30, celebração eucarística na Igreja Matriz. Sexta-feira, 18h30, celebração eucarística na Igreja Matriz. 19 horas, celebração eucarística na comunidade Nossa Senhora de Fátima da Margem São Bento. Sábado, 14h30, celebração eucarística na comunidade São Sebastião do Primeiro Distrito. 16 horas, celebração eucarística na comunidade São Lucas da Ponte São Bento. E às 19 horas, celebração eucarística na Igreja Matriz. Domingo, 9 horas, celebração eucarística na Igreja Matriz. 9 horas, celebração eucarística na comunidade Senhor Bom Jesus. 10 horas, celebração eucarística na comunidade São Francisco do bairro Promorar. 10 horas, celebração eucarística na comunidade Nossa Senhora da Saúde do bairro Ipiranga. 10h30, missa festiva em honra a São Francisco de Assis, na comunidade Boqueirão do Butiá. E às 19 horas, celebração eucarística na Igreja Matriz.

O movimento Família de Nazaré estará promovendo um almoço no próximo domingo, dia 18, no Salão Paroquial. Os valores: R$50 para quem for almoçar no local, R$30 para crianças, R$65 para levar para casa. Adquira seu cartão e venha participar deste almoço. A ação entre amigos. Comunicamos que a rifa da festa da nossa padroeira já está sendo comercializada em todo o nosso município. Portanto, adquira e colabore com a nossa paróquia. Esses foram os comunicados da paróquia Nossa Senhora da Soledade. Paróquia Nossa Senhora dos Navegantes de Mormaço. Dia 17, sábado, missa na comunidade São Luís às 14 horas. Ainda no sábado, missa na comunidade São João dos Prolos às 15 horas. No sábado, missa na comunidade matriz às 18 horas. Dia 20, terça-feira, missa na comunidade Divino Espírito Santo, Água Branca, às 19 horas. Dia 21, missa na comunidade Santa Paulina, às 14 horas. Missa na comunidade São Roque, às 15 horas. Missa na comunidade São Miguel, às 19 horas. Dia 25, domingo, missa na comunidade Matriz dos Navegantes, às 8h30. Dia 28, quarta-feira, missa na comunidade São João dos de la Via, às 14 horas. E missa na comunidade Santa Rita, Posse Generoso, às 18h30. Para o mês de novembro, dia 1º, domingo, missa na Igreja Matriz dos Navegantes, às 9 horas. Dia 2, segunda, missa de finados às margens do rio, às 15 horas. Esses foram os comunicados da paróquia Nossa Senhora dos Navegantes de Mormaço. Pai nosso que estais no céu, santificado seja o vosso nome. Venha a nós o vosso reino. Seja feita a vossa vontade, assim na terra como no céu. O pão nosso de cada dia nos dai hoje. Perdoai as nossas ofensas, assim como nós perdoamos a quem nos tem ofendido. E não nos deixeis cair em tentação, mas livrai-nos do mal. Amém. Oração. Deus, pelo vosso Espírito, suscitaste Santa Teresa para indicar à Igreja um novo caminho na busca da perfeição. Concedei-nos encontrar sempre alimento em sua doutrina espiritual e ser inflamados pelo desejo da verdadeira santidade. Por nosso Senhor Jesus Cristo, vosso Filho, que é Deus, e convosco vive e reina na unidade do Espírito Santo, por todos os séculos dos séculos. Amém. A todos os ouvintes, um bom almoço, uma boa tarde, com a graça de Deus. Paz e bem. 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
1: Olá, boa tarde, 12 horas 35 minutos, temperatura em 19 graus aqui em Soledade, a capital nacional das pedras preciosas. Tarde de quinta-feira, 15 de outubro de 2026. Você acompanha conosco pelo 100.5 FM da tua Rádio Cristal. A partir de agora, a Hora do Recado. 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Acompanhe agora a previsão do tempo com Kátia Valente, meteorologista.
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3: Olá pessoal, vamos ter uma quinta-feira com o tempo ainda um pouco instável, predominando no extremo norte-nordeste gaúcho, já que na maior parte da nossa região vamos ter um dia com a presença do sol e variação de nebulosidade. As temperaturas seguem esse padrão ameno que vem predominando, com máximas hoje no período da tarde variando entre 20 e 21, 22 graus em média. Não deve passar disso. Os ventos, eles sopram de leste e sudeste, principalmente de sudeste. É um vento um pouquinho mais frio, então a sensação, né, de frio também é um pouco maior do que nos últimos dias, embora não tenha mais tanta umidade na atmosfera. E aí amanhã, sexta-feira, nós já vamos ter um tempo mais firme predominando, tem a presença do sol com variação de nuvens, mas é tempo mais firme. E aí as temperaturas, elas vão oscilar na faixa de 12 a 13 graus pela manhã, e as máximas à tarde variam entre 19 e 21 graus, ou seja, é uma temperatura bem mais amena, tem até uma sensação de frio. E o final de semana, pelo menos por enquanto, promete ser de tempo firme e também com temperaturas mais baixas. Com a previsão do tempo, Kátia Valente.
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16: Meio-dia e 46 minutos.
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18: 19 graus.
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1: Agora faltam 11 minutos para as 13 horas, estamos retornando, temperatura em 19 graus, para trazermos na hora do recado, avisos e comunicados.
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1: Atenção! paróquia Nossa Senhora da Soledade informa que no próximo sábado, dia 17, às 15 horas, haverá catequese batismal e logo após, às 16 horas, batizados na Igreja Matriz. Vou repetir, paróquia Nossa Senhora da Soledade informa que no próximo sábado, dia 17, às 15 horas, haverá catequese batismal e logo após, às 16 horas, batizados na Igreja Matriz. 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Entre em contato pelo fone WhatsApp 549-8401-4445 e agende seu horário. 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
6: Meio-dia e 55 minutos.
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8: 19 graus.
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5: Muito bem, agora são 12:59:30. Uma última colocação, um último aviso. Atenção, paróquia Nossa Senhora da Soledade informa. No próximo sábado, dia 17, às 15 horas, haverá catequese batismal. E logo após, às 16 horas, batizado na Igreja Matriz. Repito, paróquia Nossa Senhora da Soledade informa que no próximo sábado, dia 17, às 15 horas, haverá catequese batismal. E logo após, às 16 horas, batizados na Igreja Matriz. Finalizamos por aqui mais uma edição da Hora do Recado, com a apresentação de Marcos Vinícius de Souza, direção-geral de Frei Eudes Ângelo Capelari, e com a gerência-geral de Paulinho Paes. 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Finalizamos por aqui na sequência informativo do Serfox, depois informativo Cotrijal, e aí vem o Paulinho com seus convidados no Na Torcida. A todos, paz e bem!
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0: Muito bem, estamos no ar com o nosso informativo da Serfox, atualizando você com as nossas informações. Aqui comigo está o presidente da Serfox, Darlito Santos Landim, e também o vice-presidente da Serfox, Dionir Noato, aonde vamos trazer as informações referente esta semana na cooperativa. Começando com o bom dia do presidente Darlito Santos Landim. Bom dia, Landim.
1: Bom dia, Jota. Mais uma vez agradecer as ondas amigas desta emissora para cumprimentar os nossos associados, nossos delegados representativos, o nosso conselho administrativo e fiscal. Última semana, o feriadão, importante Nossa Senhora Aparecida, padroeira do Brasil e padroeira nossa. Mas eu vou deixar para o Zeca abordar esse assunto, até que a maior festa da região é na comunidade dele. Nós tivemos na quinta-feira a Assembleia de Núcleo lá em Barros Cassal. Ótimo a participação, mas eu tenho certeza, se o tempo não fosse tão chuvoso, umas chuvas intensas que atingiu a nossa região, a participação dos delegados, associados e familiares era bem maior. Mas ficamos muito felizes pelo resultado. Estivemos também visitando o prefeito de Gramado Xavier, se aproximando, mantendo um relacionamento mais próximo dos poderes públicos. Também estivemos no município de Barros Cassal, visitando o prefeito Gioviano, que é muito importante. E no nosso entendimento da direção, a cooperativa não pode caminhar sozinha, ela tem que se aproximar dos poderes públicos, dos parceiros, para fazer uma boa governança e ter um resultado melhor.
0: Muito bem, Zeca, bom dia.
2: Bom dia, Jota, bom dia ao nosso presidente Darley, né? Bom dia aos ouvintes aí, como o presidente já citou aí, nossos conselheiros, né? Tanto fiscal como da administração, nossos colaboradores. E tivemos uma semana aí de bastante trabalho, né, presidente? De muito trabalho, muitas visitas aí, mas faz parte, né, Jota? E eu queria me ater a falar um pouco, né, do final de semana passado aí, um grande feriadão, né, onde as pessoas se mobilizam, onde nós temos aí a festa da padroeira, né, do Brasil, que é Nossa Senhora Aparecida, e teve, em todo o Brasil, teve grandes comemorações e grandes homenagens. É um dia que não passa desapercebido no Brasil todo, porque é uma santa onde as pessoas são muito devotas. E nós também, né, Jota, temos uma comunidade aqui em Fontoura Xavier, né, onde é a maior festa do município, e a gente quer agradecer, né? A gente trabalhou, a Serfox sempre esteve presente, né? Isso, a Serfox sempre participa. Agradecer a presença do povo, né? Não só de Fontoura Xavier, Jota, nós tivemos visita aí de vários municípios. Nós temos aqui a Caminhada da Fé, onde são 11 quilômetros que o pessoal faz a sua peregrinação e paga as suas promessas. E o que tem me chamado bastante, presidente, a atenção, é onde a gente tem constatando que jovens, que a gente às vezes vai na igreja e não vê muitos jovens dentro da igreja. Vê mais pessoas de idade, mais famílias. Mas nessa caminhada, nessas promessas da Nossa Senhora Aparecida, muitos jovens. Muito, muito, muito mesmo. E a festa foi um sucesso, onde nós tivemos milhares de pessoas, né? A gente agradece e foi um dia muito maravilhoso. O tempo ajudou até no domingo, né? Que não choveu, mas durante a semana, né? Teve muita chuva, tinha bastante barro, mas o povo foi igual, João. Lá levando sua mensagem, levando sua flor, pedindo suas graças, e a Nossa Senhora Aparecida colaborou. E todo o ano, né? Ela tem sempre aumentado e tivemos participação dos cavaleiros, mais de 150 cavaleiros, e a gente, né? Tá muito feliz com a participação de todos e espero novamente o ano que vem de novo a nossa festa tradicional.
1: Tivemos também, e a gente tem trabalhado muito, Jota, e aqui eu quero agradecer a imprensa, que é principal parceiro do nosso programa, das nossas solicitações, do nosso empenho de aproximar dos associados. Tenho certeza que já estamos sameando e plantando uma sementinha para que nós possa trazer os jovens, a família dos associados, mais próxima da Serfox, para que a Serfox seja mais fortalecida, mais próxima dos associados. É nesse caminho. E está acontecendo este mês a pesquisa de satisfação. E esta semana, Zeca, foi pequenos interrompimentos de energia, mais pontuais. Eu quero agradecer muito nossos colaboradores que estão sempre focados, sempre disponíveis para restabelecer a energia para os nossos associados. Também agradecer a compreensão dos nossos associados, dos delegados que entendem que muitas vezes foge do nosso controle. E sobre a pesquisa, eu peço que os nossos associados dê 9 e 10 para nós, porque o mesmo sentimento sentimento que eles têm lá quando falta energia é o nosso sentimento também, que nós não queremos que falte energia. Nos dê 9 e 10, para que nós tenhamos energia muito forte, de trabalhar muito, para que restabeleça, para que tenha uma energia de qualidade e que atenda os anseios dos nossos associados. É isso que eu peço.
2: Jota, só acrescentando aqui do que o presidente falou, a nossa pesquisa, né, quando a gente fala, como o presidente falou em 9 e 10, a gente sempre clareia nas reuniões, né, do delegado, e quando a gente também tem a oportunidade de conversar com as pessoas, a gente diz. Muitas pessoas, né, chegam a pesquisar, vou dar 7, vou dar 8, é uma boa nota. Muito boa nota, né? Só que para nós, o 7 e o 8, quando deu 7 e 8, não conta nada. Ele é neutro. Para nós, vale só o 9 e o 10, que aí conta. E se o associado der uma nota a menos de 6, de 0 a 6, além de não ser boa nota, ele desconta do 9 e o 10, entendeu? Então, além de não somar, não ser uma nota boa. Mas a gente pede que seja sincero e se tão bem atendido, né? Que dê uma nota boa. Por isso que o presidente pediu para que vocês façam isso. Mas eu quero dizer o seguinte, que o presidente foi muito feliz na colocação, porque em todo o tempo que tem ocorrido, tem acontecido, de estar vendaval, de dar temporal a Serfox em toda a sua área de atuação, conta com as suas equipes, né, que estão ali esperando, atento, à disposição quando acontece um evento, portanto, dentro da área de atuação da Serfox. E Jota, e quando depende da Serfox, do conserto que dá esse intempério, é rápido, é logo, a gente nunca atrasa. Quando nós pegamos de outra, né, que no caso da RGE, que a gente depende deles, é isso que acontece. Mas a nossa equipe estão trabalhando, seja em Fontoura Xavier, seja em Barros Cassal, seja na Regional de Casca, em todas as regionais. Estão sempre ali atento, tá? E restabelecendo energia, né? Por isso que nós pedimos que vocês derem, né, para nós uma nota que seja satisfatória, porque nós não cansamos nunca de trabalhar. E por isso nós também temos o direito de pedir, né, presidente, que reconheça o nosso trabalho.
3: Que é 9 e 10.
2: E é 9 e 10.
3: Tá certo. É um esclarecimento importante, porque talvez as pessoas achando que estão dando um 8, que é uma nota boa, e ela nem está contabilizando.
1: Não está contabilizando, como diz o Zeca, né? Não soma nem para mais e nem para menos. É um associado neutro. Isso não é bom. Mas eu tenho certeza, pelo trabalho que nós temos fazendo, o nosso grupo de 160 colaboradores, e aqui a nossa gratidão, está sendo satisfatório, né? Pedindo sempre que Nossa Senhora Aparecida, padroeira do Brasil, Jota, continue iluminando, nos dando inteligência, equilíbrio, para que a gente caminhe certo no foco, no desenvolvimento e no atendimento aos nossos associados. Saúde e paz no coração de todos.
3: Tudo bem, saúde e paz no coração de todos. A gente vai ficando por aqui com o nosso informativo da Serfox. Bom final de semana para você também, Zé.
2: Obrigado, igualmente, para todos vocês, EJ, e todo o presidente, toda a família e todos os associados.
3: E a gente retorna no próximo informativo, se Deus assim nos permitir. Até mais.

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1: Olá, começa agora o Informativo Cotrijal desta quinta-feira, dia 15 de outubro. Eu sou a Raíza e estarei contigo trazendo os destaques e as novidades da nossa cooperativa. No programa de hoje, você acompanha as oportunidades de emprego abertas na Cotrijal e também conhece mais sobre o cooperativismo no nosso quadro COP 360. Fique com a gente e acompanhe ainda a cotação de grãos e a previsão do tempo.
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1: Ludmila Camparotto, agrometeorologista da Rural Clima, traz as informações do tempo pra gente. Olá, Ludmila.
3: Boa tarde a todos os ouvintes do Informativo Cotrijal. Vamos para as nossas atualizações climáticas de hoje, falando sobre as áreas de atuação da cooperativa. Bom, a gente vem sempre falando dessa tendência de mais chuvas voltadas para a região sul do Brasil, devido principalmente à atuação do fenômeno El Niño. E realmente a gente tem observado nessas condições de muita umidade, né? Paraná com muitos problemas com chuvas, né? Santa Catarina e o Rio Grande do Sul, principalmente essa região mais norte do estado, sempre também com condições para ocorrência de chuvas. No entanto, as chuvas começam a ficar um pouquinho mais compartilhadas nesses próximos dias com a região central do Brasil, né? Os produtores por lá também aguardando as chuvas para o avanço do plantio da nova safra de grãos. Então, o que a gente pode esperar para as áreas de atuação da Cotrijal durante essas próximas semanas? A gente tem sim uma tendência de redução das chuvas, principalmente durante esses próximos 5 dias. É uma semana com menos chuvas, temperaturas mais baixas, até essa, não dá para falar em uma massa de ar frio, né? Mas essa condição de temperaturas mais baixas, realmente empurrando, né, essa frente fria para a região mais central e norte do país. Então a gente tem ainda entre hoje e amanhã uma possibilidade de algumas garoas na região, mas o tempo de certa maneira um pouco mais firme, pelo menos até meados da próxima semana, quando nós teremos uma nova frente fria avançando e levando mais chuvas ali por volta do dia 21, 22. Nós temos um outro sistema que avança mais para o final do mês de outubro pela região, principalmente ali entre dia 26, 27 e 28 de outubro. Então, pensando em colheita, principalmente do trigo, né, que vai ganhar ritmo ao longo das próximas semanas, as condições ficam um pouco mais favoráveis dentro do mês de outubro. Porque quando a gente avança pelo mês de novembro, a gente tem uma condição de muita chuva, principalmente na primeira quinzena do mês de novembro. Região de Nome Toque, Soledade, toda essa região mais norte, né, do estado, áreas produtoras de trigo. Então, muita atenção com o avanço das colheitas do trigo ao longo do mês de novembro, principalmente durante a primeira quinzena, que pode ser afetada ali pelo excesso de chuvas, né, e chuvas que podem provocar paralisações frequentes nas operações de campo. Qualquer dúvida, entre em contato aqui com a gente. Lembrando, eu sou a Ludmila Camparotto e essas são as informações da Rural Clima em parceria com a Cotrijal.
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1: Quer fazer parte da Cotrijal? Confira as vagas de emprego abertas na nossa cooperativa. nós começamos pelo município de Não Me Toque. Na sede da cooperativa tem vaga para zeladora. E na fábrica de rações, a oportunidade é para operador de caldeira. No município de Marau, na Cotrijal Lojas, tem vaga para assistente operacional. E na Cotrijal Supermercados, a vaga é para auxiliar de açougue. Em Santo Antônio do Planalto, na unidade, tem vaga para zeladora. No município de Tunas, na Cotrijal Supermercados, tem vaga para repositor destinada a PCDs e na unidade tem vaga para auxiliar administrativo. No município de Soledade, na Cotrijal Supermercados, tem vaga para repositor, também destinada a PCDs. Em Muitos Capões, na unidade, tem vaga para conferente. Em Encruzilhada do Sul, a oportunidade é para auxiliar administrativo na unidade da cooperativa. No município de Passo Fundo, tem vaga na Cotrijal Lojas para motorista com CNH categoria C. Em Rio Pardo, na unidade de Albardão, tem vaga para líder de armazenagem. Nos municípios de Vera Cruz e Sananduva, tem vagas para operador de balança. Nos municípios de Vila Maria e Lagoão, as oportunidades são para coordenador operacional na área de armazenagem de grãos. E para finalizar, no município de Tio Hugo, tem vaga para repositor na Cotrijal Supermercados. Essa é a sua chance de fazer parte do time da maior cooperativa agropecuária do Rio Grande do Sul. Interessados devem fazer o cadastro no site da Cotrijal, na aba Trabalhe Conosco. Em caso de dúvidas, você pode entrar em contato com o nosso setor de recursos humanos pelo telefone ou WhatsApp 54-3332-2500.
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5: Eu sou Agatha Nunes e este é o COP 360. Hoje eu quero começar com uma pergunta. Quando a gente fala em cooperação, o que vem à sua cabeça? Trabalhar junto? Talvez seja ajudar alguém ou até mesmo dividir responsabilidades. Mas na prática, cooperar é muito mais do que isso. É perceber que aquilo que fazemos individualmente pode ganhar uma força muito maior quando encontra outras pessoas dispostas a construir junto. E é isso que o cooperativismo nos ensina todos os dias. Na Cotrijal, a cooperação está nas relações, nas decisões, nas comunidades e em cada iniciativa que aproxima pessoas e cria novas possibilidades. Porque uma cooperativa não é feita apenas de estruturas, números ou negócios. É feita de pessoas. Pessoas que compartilham desafios, somam conhecimentos e acreditam que crescer junto faz muito mais sentido. E talvez essa seja uma das grandes forças do cooperativismo. Quando cada um faz a sua parte, o resultado deixa de ser individual e passa a ser de todos. Então, para o COP 360 de hoje, fica uma reflexão. Onde, na sua rotina, você pode cooperar mais? Porque cooperação não acontece apenas em grandes momentos. Ela começa nas pequenas atitudes. Esse é o COP 360. Obrigada pela sua companhia e até a próxima.

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1: A Cotrijal praticou os seguintes preços na manhã de hoje, dia 15 de outubro, na região sede: soja, R$ 136,00, milho, R$ 61,00, trigo PH 78, R$ 75,00, canola, R$ 142,00. 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O informativo Cotrijal de hoje fica por aqui. Muito obrigada pela sua atenção e pela sua companhia. 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Amanhã a gente traz mais informações para você. Até mais! 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
1: 13h20, 1h20 da tarde. Hoje é quinta-feira, 15 de outubro de 2026. O Na Torcida no ar, com a nossa bancada aqui presente. Vamos debater o esporte local e regional. 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Aqui na bancada, ele, Gadeia, o homem que representa a equipe do Arsenal, já no campeonato, projetando algo pela frente. O goleiro Igor Rodrigues, goleirão, joga hoje, categoria veterano do futsal. Ele está de volta, grande Joe Menin. O Joe que vai falar um pouco dessa sua superação em retornar e o prazer de jogar futebol. E como a gente gosta, eu imagino o seu sentimento, Joe, de poder voltar a fazer o que você mais gosta, porque é o nosso hobby, a nossa paixão, o futebol. Boa tarde, seja bem-vindo.
2: Boa tarde, Paulinho. Boa tarde aos amigos da mesa, aos ouvintes. É realmente, né, é prazeroso demais, né, para quem ama isso e vive isso há muito tempo, né, nada melhor do que voltar, né.
1: E voltar bem.
2: Voltar bem, graças a Deus.
1: Isso é o que mais importa. Igor, seja bem-vindo, boa tarde.
3: Boa tarde, Paulinho, ao Joe, Gadeia, a todos os ouvintes também. Vamos projetar aí hoje a rodada, nossa estreia no Municipal, né? E tentar estrear aí com o pé direito, buscar a vitória.
1: E aí você vai ter que dizer nessa bancada quais foram os argumentos para que o Rafinha te convencesse a jogar no Ajax, certo?
3: Show, pode deixar.
1: Abraço. Gadeia, seja bem-vindo ao programa, boa tarde.
4: Boa tarde, Paulinho, ao Joe, ao Igor, a todos os ouvintes aí. Temos aí mais uma vez para falar do futebol e também do futsal que está começando aí, né? E amanhã nós já temos uma grande peleia pela frente.
1: Vamos falar disso e muito mais a partir de agora.
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1: Hoje tem rodada do futsal da cidade Taça Sicred no Zecão Martins. Destaque para a categoria veterano. A expectativa para a rodada da Copa Rotary de Futebol 7 no próximo sábado. É o futsal da cidade que movimenta os bastidores. 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O Joe estava esperto lá, viu? Joe Menin, tocaio. Me mandou ontem aqui, tem música ao vivo. Aí amanhã e sábado com a Simone Moser, abrilhantando o evento lá no restaurante Canguru. 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Ô, Joe, vamos entrar nesse aspecto. E você falava lá na transmissão esportiva da tua Rádio Cristal e confirma agora esse seu retorno depois de passar por um período aí de tratamento, de problemas de saúde, e felizmente deu tudo certo?
2: Graças a Deus, Paulinho. Foi uns momentos difíceis, digamos assim, né? Realmente de superação. Só quem tá muito próximo a mim que sabe o que aconteceu comigo, né? Tava conversando contigo. Então, acho que depois de tudo que aconteceu, a gente perdeu um amigo, né, igual o Dequinha, eu acho que chegou a hora de eu falar também, poder abrir isso. Eu tinha um pouco de receio, tinha um pouco de vergonha de falar, não sei por quê, mas, enfim, para não reviver tudo aquilo que eu passei, né. Então eu passei por dois mini AVCs, né, Paulinho, onde me tirou também, né, das competições, né. Eu tive a lesão sim no joelho, mas o fator maior foi esse problema que eu tive. Mas graças a Deus, não era a minha hora, né? Pude voltar a jogar, praticar esporte, mostrar para os meus filhos, né? Eu não conseguia chegar em casa, olhar para os meus filhos. Agora que eu tenho dois gurizinhos, eu disse, cara, não posso encerrar aqui, né? Deus tem que me ajudar. E depois de todos os exames que eu fiz, tudo que eu passei, graças a Deus, agora retornei bem, com muita vontade, com muita paixão. Até comentei com os guris no vestiário do Camarões, parecia que era o meu primeiro jogo ali que eu ia disputar com um campeonato, né, uma competição que valesse 3 pontos. E hoje eu consegui retornar, graças a Deus, Paulinho.
1: Qual foi esse período entre ter constatado o problema, o tratamento e o retorno do Joe?
2: Paulinho, exatamente esse mês faz 1 ano e 7 meses que eu fiquei afastado, né? Eu tive ali o primeiro que me deu foi uma semana antes da semifinal com o Vila Nova, o último campeonato que a gente disputou, que a gente perdeu nos pênaltis, né? Ali foi o primeiro. E depois dali só foi indo para baixo. Na outra semana eu joguei com o Patrick em 15 de novembro. Já no jogo eu já tinha me senti mal de novo e vim passando mal no caminho ali. E quando eu cheguei em casa, de madrugada, me deu novamente, né? E aí eu tive que investigar mais a fundo isso, né? Fiz um monte de exame, tomei uma penca de remédio, né? Para poder controlar tudo isso, né? E aí foi esses momentos assim difíceis, né? Que eu fiquei afastado, mas agora, graças a Deus, estamos de volta.
1: Ficou afastado, acompanhando o esporte, gostaria de estar nos locais dos jogos. Como foi esse período? Tem que se readaptar a uma nova realidade.
2: É, Paulinho, sabe que eu tentei voltar, né? Você lembra, né? Eu tentei voltar no River, né? Tentei voltar em algumas competições, até no próprio Camarões tentei voltar, e ali foi o meu erro, né? E ali, porque a gente não... Eu não estava bem, eu estava acima do peso, né? Os remédios que eu tomava me inchou muito, engordei bastante. E eu tentei voltar, acelerar o processo. E eu acho que ali foi o meu erro, né? Ali eu errei bastante, de novo eu voltei a ficar triste, me machucar. Eu disse, cara, vou ter que parar de jogar futebol, não vou conseguir voltar. Eu estava tentando cortar o tratamento pela metade, não estava na hora ainda, né? A ansiedade, a vontade de voltar a jogar... Mas, enfim, são momentos que eu acho que fortalecem a gente, né, Paulinho? Eu fiquei, assim, esse tempo afastado, eu acho que isso me criou uma casca maior, me trouxe mais experiência, uma forma diferente de ver o esporte também. E acredito que daqui para frente agora, a gente sabe que não é só vitórias, né? Mas para mim, tá aqui retornando, independente de todos os resultados que eu vivi daqui para frente no futebol, já é uma vitória para mim.
1: Família, muito importante, fundamental
2: muito,
1: nesse...
2: Muito, e amigos, né? Amigos, Patrick, Carlos, né? Todos esses, se eu citar aí o Jackson, Carlos Eduardo, que foi um que me levou para o hospital quando eu tava mal. E esses caras aí me deram suporte total, minha família, meu pai, minha irmã, minha esposa, meu sogro, minha sogra. Eu acho que isso é fundamental, Paulinho.
1: Bom, e agora eu quero saber aquele momento importante. Bom, vai começar o Campeonato Rotary. Quando você sentiu que já estava pronto, preparado para retornar?
2: Cara, não dormi, Paulinho. Eu acho que eu dormi umas 4 horas naquela noite. Não conseguia dormir, ansioso. Queria que o... E ainda mais que a gente teve umas 3 rodadas atrasadas, né? Então, sempre uma noite anterior eu não dormia. Mas foi muito bom. Consegui descarregar aquela energia que fica no corpo, né? Consegui descarregar ali aquela adrenalina. Foi assim um momento muito especial, ainda mais ao lado de grandes amigos que a gente tem desde criança aí, né? Que é no caso do Camarões, que a gente fez o time, né? Estamos unidos faz algum tempo. Então, nada melhor que estrear ao lado de pessoas que me levaram até aqui, me trouxeram até aqui, não deixaram eu desistir, né? Então, só agradecer aí mesmo aos meus grandes amigos, que realmente não é só futebol, né?
1: E o que eu pude perceber, o seu retorno com muita qualidade, você é o canhoto, mas também com imposição física. Se preparou, tem treinado, Joe, para isso?
2: Sim, graças a Deus eu tenho conseguido tempo para treinar. Às vezes eu consigo treinar 2 vezes no dia, né? Eu consigo me organizar com o trabalho. A gente sabe que não é fácil, né? Que a gente trabalha, está na estrada todo dia, 3 filhos. Mas é aquele tempo que sobra, antes de acordar, vai para a academia, treina, chega tarde, vai para a academia, treina, né? Quero mandar um abraço para o Chico também, que é o que está me passando os treinos, né? Está sendo fundamental, pessoal da Target também. Então, eu busquei isso, já faz uns 3-4 meses que eu venho treinando. E graças a Deus, espero que daqui para frente eu só melhore.
1: Que bom que a gente possa ouvir esse depoimento, Igor, de alguém que passou por dificuldades. Mas a palavra certa é superação do Joe?
3: Com toda certeza, Paulinho. Hoje a gente sabe, né, para a vida e para o futebol, muito além de estar preparado fisicamente, a gente sabe que tem que estar bem mentalmente também. Então, é um conjunto de fatores, né? E como o Joe comentou ali, às vezes a gente quer acelerar o processo com a ânsia de jogar, mas às vezes não é o momento. Então, ele soube respeitar isso aí. A gente vai errando, vai aprendendo. aprendeu e agora voltou mais bem do que nunca, e a gente fica feliz, né? Que é um atleta que já foi profissional, que é uma qualidade indiscutível, e hoje vem ali para agregar, e espero que do meu lado ali a gente consiga, né, ser feliz e buscar esse título ali para o Camarões, e sucesso também agora voltando a estrear no salão, ano que vem no campo. Então eu fico muito feliz aí com a volta do Joe.
1: E nada melhor do que a gente fazer o que gosta, Gadeia, jogar futebol, estar no meio da boleirada, aquela resenha depois do jogo é muito bom.
4: Prazer, né, de estar no Camarões ano passado, e o Joe dava pra ver que ele queria jogar, né, então ele podendo retornar agora, né, creio que ele tá bem feliz ali, né, e quem gosta do futebol, quem conhece ele, a pessoa dele, tá bem feliz também que ele conseguiu retornar aos gramados aí, né, amanhã no salão junto comigo e, que nem diz o Igor, no campo ali, né, então... Que essa tua volta aí, Joe, seja iluminada, né?
1: Amém. Obrigado. E já foi, já está sendo iluminada, sim. 1h33, 20 graus a temperatura. Tem várias participações aqui. O Patrick, o popular Strick, teve um programa aqui. Deixando um abraço a todos da mesa, especial o Joe, o Igor, forte abraço. Aí o Patrick, popular Strick. O Betão Borba. E aí, Joe, abraço. Fui campeão contigo no Carrapicho. Joga muito. Tá aí o Betão Borba. O Betão também está colocando aqui que o Igor, grande goleiro, abraço.
3: Grande Betão.
1: O Carlos Tadinho, Carlinhos, grande abraço, obrigado pela companhia. Sabe quem está de olho no programa?
3: Eu estou acompanhando aqui.
1: Quem é ele? Quem é ele? Quem é?
3: Grande Luizão. Um abraço, meu amigo. Um abraço, Luiz.
1: Grande Luiz Eduardo de Lima está lá em Porto Alegre. Eu tenho certeza, se o Luiz fosse zagueiro do Grêmio, o Grêmio não estaria nessa situação que está no Campeonato Brasileiro. Né, Luiz? Abraço, obrigado aí pela companhia. Estamos esperando tua visita. O Gia Martins, boa tarde a todos. Grande abraço para o Joe Gadeia, atletas do Arsenal, para o Futsal 2026. Também para o Igor, professor do Kim.
3: Eu tenho minha escolinha agora começamos, né, Paulinho, rotinas de jogos aí, então vai ser durante a semana salão, final de semana a gente jogando também, estreia ali em Arvorezinha, daqui um mês e meio também vai ter Boqueirão, e também tenho com as escolinhas, né, eu sou professor ali, sou dono agora da escolinha da Avenida, e a gente vai estrear ali no salão também final de semana.
1: O Rodrigo Moraes está na audiência, boa tarde, Paulinho, amigos da mesa. Paulinho, não faz ideia a alegria que sinto em ver o Joe retornando e a felicidade que sinto em fazer parte desse momento. Abraço, Rodrigo, que está na audiência.
2: Sem palavras,
1: Rodrigo. Abraço, Rodrigo. Obrigado aí pela companhia, pela audiência. Bom, vamos falar da Copa Rotary, então. 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Vamos falar da Copa Rotary e o Camarões, que estreou empatando, né, Joe?
2: A gente sabe a dificuldade do campeonato do Rotary, né, Paulinho? O campo, ele proporciona aquele estilo de jogo ali, né? Algumas equipes vêm mais retrancadas, esperando um contra-ataque. Outras tentam jogar, não conseguem, né? O campo, ele tá um pouquinho judiado nesse aspecto. Até do lado ali, onde fica o pessoal da rádio ali, né? Ali tá bem ruim de jogar. E fica um jogo mais de contato, um jogo mais fisicamente assim, mais agressivo, digamos assim. Dá mais trabalho para os árbitros, né? Mas é uma competição muito boa, que a gente tem um prazer enorme de participar, né? Até pela causa que tem, né? Mas é um campeonato que eu vejo que tá muito parelho, Paulinho. Até pelos resultados, né? Não tem ninguém assim que saiu numa extrema vantagem, digamos assim, né? É um campeonato que eu digo que tem que saber jogar, né? Tem que ser acostumado a jogar. Tu vê que não é todo jogador que vem e joga. É diferente, é um jogo mais truncado. Mas a gente tá adaptado a isso. A gente sabe as dificuldades que é. Mas vamos lá, vamos em frente, né? A gente tem uma boa equipe, como todas, a gente vem vendo que tem um elenco qualificado, né? Então, assim, não dá para se dizer quem são os principais times hoje. Até por conta que tem resultados aí que, por exemplo, 9-13, 0-0, um jogo que poderia, tanto faz, quem ganhasse ia estar, né, tudo certo. Mas é, vamos em frente, Paulinho, vamos em frente, uma competição que ainda está começando, está, né, engrenando, e a gente espera fazer um bom campeonato.
1: É, eu não lembro, Igor, são 25 anos de Copa Rotary, Gadeia. Eu não lembro um campeonato começar com tanto equilíbrio. E hoje, se você chegar aqui e dizer, ah, tal time é franco favorito, não, você erra, porque é muito equilíbrio no campeonato e os resultados demonstram isso.
3: Eu, sinceramente, fiquei bem impressionado, fico feliz, né? Isso só valoriza... hoje as equipes que estão participando. Então, realmente, campeonato muito equilibrado. A gente sabe que não vai ter jogo fácil, sabe que vai ter que lidar com as adversidades, com as situações, né? Mas a gente buscou ali, através da organização do Carlos, do Patrick, do Rodrigo, de todos eles ali, né, fazer uma boa equipe. A gente está confiante que vai conseguir essa classificação, consequentemente a classificação nas próximas fases, e buscar o título também. Mas o campeonato está bem equilibrado e não tem como dizer hoje que tem um favorito.
1: Concordo com essa leitura também, Cadê?
4: Ah, sim, Paulinho, que nem nós falando do campo, né? Vem aí o tempo ruim, né? Dá 2-3 jogos na tarde, assim, o último jogo pesa mais ainda, né? Tem mais buraco, tem a umidade lá do campo, tem o sereno. Então, acho que quando começar a esquentar, provavelmente, né, o campo vai dar uma melhorada, o jogo também. E que nem nós do São Paulo ali, né? Um time novo. Acho que o mais velho deve ter uns 32, assim, então, né? Uma faixa etária bem nova. Então, a gente, que nem diz o Joe, tem que saber jogar o campeonato Rotary, né? Então a gente vai ter que aprender a jogar, né? Conforme os jogos vêm. Então a gente, no primeiro jogo ali, pegamos a equipe do Cristo Rei, que é a mesma base do ano passado, se eu não me engano, foram finalistas, né? Então a gente fez um baita de um jogo. O Bruno, de novo, numa tarde inspirada, né? Então a gente ali vai, com o decorrer do campeonato, vamos entrosar mais e buscar a classificação, né, e buscar o título também, que é o que todo mundo quer, né, Paulinho?
1: Vamos passar a rodada do sábado, lembrando que na segunda-feira também tem rodada. Nós teremos rodada no sábado e na segunda-feira, conforme o carnê. No sábado, dia 17, 14h, tem Vila Nova contra Os Bagual, na categoria Master. 14h50, tem Botafogo contra Cerâmica, pela categoria Veterano. 13h40, Tresmaense contra Fontoura Xavier, categoria Veterano. 16h30, Fontoura Xavier, resenha de Fontoura Xavier contra o São Paulo. O São Paulo estreou empatando, como você fala, com o Cristo Rei. E o Resenha estreou perdendo. São duas equipes que precisam pontuar nessa rodada, Gadeia.
4: É, Paulinho, a gente sabe do quanto difícil vai ser esse jogo, né? E a gente precisando ali pontuar. Já estamos aí com a lista quase cheia dos jogadores, né? Acho que vai estar todo mundo e, se Deus quiser, vamos fazer um baita um jogo. E que nem a gente falou, faltou a gente fazer o gol na última partida, né? Então, a gente encontrando o caminho do gol ali, a gente sabe que vai ser feliz.
1: Vai ter reforço do São Paulo?
4: Quem sabe se vem o Moacirzinho, Paulinho, de diferente. O Juninho do Pop era para ter jogado o primeiro jogo, não conseguiu ir, mas vai estar sábado. Então, se for, é esses dois aí.
1: É um jogo fundamental, é um confronto direto de duas equipes na briga por uma vaga na próxima fase.
4: É, eles provavelmente vão vir mais reforçado também, né? Eu conheço os guris de Fontoura, vi que eles não estavam no primeiro jogo ali, provavelmente vão estar contra nós, né? Então a gente sabe a importância, né? E que nem nós estamos falando, é um jogo de 6 pontos para nós.
1: É, e o pessoal de Fontoura, o Resenha, não pôde contar com os seus jogadores em decorrência da final da Copa de Futebol Society, do Aroni Brock. E aí alguns jogadores, 4, 5 jogadores não vieram atuar, mas mostrou-se uma boa equipe, o Resenha de Fontoura Xavier, esse jogo contra o São Paulo, duas equipes que precisam vencer na rodada. E depois teremos, às 5h20, Al-Qaeda. Vai torcer para o Al-Qaeda contra o 3 de maio do Velho Casca?
4: Vou estar com a minha camisa lá, né, Paulinho? Primeiro jogo estava torcendo lá, né, incomodando, ajudando por fora ali, mas vou estar lá torcendo com a minha camisa, né?
1: Tá aí, então, a rodada deste sábado. Lembrando, então, o Igor se assustou, olhou para mim, rodada na segunda-feira. É, tem a rodada marcada no carnê. Na segunda-feira, dia 19 de outubro. Teremos 19h, Confraria da Ovelha e Figueira, no Veterano. 7h50, São Roque do Espraiado contra Barros Cassal na categoria veterano e Cristo Rei contra Itapuca às 8h40 na categoria principal, jogos da segunda-feira à noite, consta lá no carnê. Até o pessoal hoje pela manhã perguntou no grupo se já tem definida a primeira rodada que foi adiada, ainda não tem data marcada a primeira rodada, a certeza é que teremos rodada, se o tempo permitir, e o tempo vai permitir, porque a projeção é de predomínio de sol, pelo menos até segunda-feira, rodada no sábado e também na segunda-feira, dando sequência ao campeonato. 1h42, Guilherme Guizzo tá na audiência. Grande Guizzo, boa tarde, gurizada. Abraço a todos da mesa. O Betão tá na audiência, o Betão tá participando ativamente. Estaremos lá, se Deus quiser, defendendo a equipe do Botafogo. Tá aí, então, na categoria veterano. 1h42, a parceria especial é do Supermercado da Cotrijal. 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Vamos falar do futsal da cidade. Tem rodada marcada. Ô, Joe, Igor, cadê? Como começou bem o campeonato, né? Impressionante o interesse que a nossa comunidade tem pelo campeonato de futsal. Hein, cadê?
4: É, Paulinho, né, esse campeonato vai afunilar, né? Porque deu só 12 times, então a gente vai ver cada jogo aí, né? Que a gente espera que um time vai ganhar fácil, vai chegar lá e vai ver, quem sabe, um resultado diferente, né? A gente pode ver entre Ecup e Bom Jesus um baita de um jogo, né, Paulinho? Então, né, o campeonato, que nem eu disse, é um campeonato de poucos times, né? Então, a chave A acho que ficou um pouco mais fraca ali do que a B, tu vê a B, né? Tem time que foi campeão, tem time que tá na semifinal todo ano, né? Tem time que chega na quarta, tem o Chile que tava na semifinal aí do Rio Grandense, né? Então, a peleia ficou mais pra chave B, Paulinho, ali, né? Que é o lado que nós estamos. E cada jogo vai ser uma final diferente, né?
1: É, a rodada de hoje, nós temos os seguintes jogos previstos, Joe. 7h da noite, Padaria Quipão, parceria aí com o Farroupilha do Fábio, contra o São José, lá do, acredito ser do Leandro, lá do interior, categoria Master. Novidade aí, são três equipes da categoria Master. 8h da noite, 8h da noite, tem Ajax, Ouro e Prata contra o Cerâmica do Derciliano, o time do Rafinha, de dois músicos, né? E que trabalham juntos. É, de um lado o Rafinha, de outro o Derciliano, categoria veterano. 9h da noite, tem União da Cidade do IECA, grande Fernando Ortiz, e o Tresmaiense do Joel Oliveira. E depois, às 10h da noite, categoria juvenil, categoria que vai ser muito disputada, Coab contra Sander. Qual foram os argumentos do Rafinha? Me explica aí, Igor.
3: Não, Paulinho. Primeiramente, é que ele tem que ser o titular, né? Ele falou, ó, só aceito tu no meu time se eu for o titular. Eu disse, não, por mim, vem tranquilo, Rafinha. Vamos lá, né? Vamos se ajudar. Mas, brincadeiras à parte, Paulinho, a gente... Já vim em outros programas aí, onde eu não tinha acertado ainda com ninguém, né? E teve vários comentários, pessoas comentam, que o Igor não acertou com ninguém porque tá pedindo muito, às vezes eu já tinha uma opinião diferente, a gente recebe alguns convites, mas as equipes às vezes que investem, né? Porque a gente quer ir participar de uma competição para ir e buscar o título, buscar ganhar. Então, a gente estava aberto ali a negociações e as equipes que investem, ao meu ver, já tão bem representadas de goleiros, todas ali tão bem representadas. E pintou alguns outros convites, a gente foi conversando, no fim não se acertou. E ali com o Rafinha, ele me mandou mensagem, já vinha me mandando mensagem desde o início do ano, né? É uma pessoa que fazia questão de me ter ali no grupo. E eu fiquei muito feliz, a gente conseguiu conversar ali, é um grupo muito organizado, é um time que vai vir para brigar, pelo título. Então eu acabei aceitando e vou participar do veterano esse ano.
1: E uma categoria que vai ser muito disputada, a gente pode ver no primeiro jogo entre Emi Ortiz e XP, que vai ser uma categoria muito disputada pelo nível dos jogadores.
3: É, o Ajax, se eu não me engano, no passado já vinha com um plantel bom, né? Mas os nomes que são citados sempre no veterano é o Emertias, que já vem de tempos, né? Agora a novidade é o XP, que, se eu não me engano, estreou ano passado, né?
1: E ganhou
3: e foi campeão, né? Então são as duas equipes ali que são mais de nome. A gente tem também equipes de tradição como o Transmaense, e hoje a gente vai estrear com Cerâmica, né? Não conheço as equipes por nome ainda, quem são os jogadores, mas a gente sabe que é um campeonato disputado e que desde o início tem que levar a sério a competição. Não tem aquela questão do na fase de grupos vamos fazer com o pessoal mais a casa, que depois trazemos no mata-mata. Não, é uma competição onde que em seis ali equipes classifica somente quatro, né? Então dois ali já ficam fora, daqui a pouco tu estreia mal, estreia perdendo, e daí os atletas de fora têm compromisso, ou algo do tipo, não consegue trazer em outras rodadas, acaba se complicando. Então, é que nem eu falei ali, aceitei o convite porque eu sei que vai ser disputado, sei que a gente tem condições ali de surpreender, e é uma competição muito boa.
1: É, e são seis times, não dá para cochilar. Jogando entre si, quatro se classificam, dois caem fora. Exatamente. Não dá para cochilar, tem que iniciar bem.
3: Exatamente, é isso que a gente vai ali, então a gente está organizado. Temos bons nomes, né? Um time bem bom, tanto da casa quanto de fora ali. Então hoje queremos ali iniciar com vitória e poder ajudar ali da melhor maneira possível.
1: Equipe completa, Igor?
3: Bom, Paulinho, completa ali o que eu vi na lista, né? Vai vir o Marcelo, o Bruneto, né? Vai ter o Paulo daqui, vai vir o Billy, se eu não me engano, o Daniel Tony, né? O Márcio Cascão eu acho que não vai conseguir estar hoje, diz que tem questões de exames ou compromisso em Passo Fundo, até estava ali comigo hoje de manhã na escolinha conversando, né? Foi ali conversar comigo. Tem o Rafinha, o Assindo, né? Agora sim posso esquecer algum nome ou outro ali, até depois eu puxo na lista para não ficar injusto, né?
1: Os jogadores de fora virão?
3: A princípio não vi na lista, Paulinho, né? Se vai vir ou não, né? Não, eu não sei, mas a princípio na lista que está confirmado são esses atletas ali.
1: É, e o Ajax está buscando jogadores de qualidade. Aí tem o Gui Canhoto, que eu vi falar, né?
3: O Gui Canhoto, no caso do Arsenal, né?
1: Ah, do Arsenal, isso aí. Deixa eu pegar a listagem que eu tinha aqui de jogadores que estão sendo buscados aí pelo Rafinha, né?
3: Exato.
1: É, e não dá para queimar o filme agora, tem que esperar um pouquinho, ver as carências da equipe para jogar o campeonato.
3: Eu vi que também tem o Leco, Paulinho. Particularmente não conheço o Leco, né? Mas vai estar ali também junto hoje no jogo.
1: Portanto, jogo, rodada hoje do futsal da cidade, jogos do veterano e também juvenil. 1h49, temperatura em 20 graus. Amanhã a bola rola para mais uma rodada e a expectativa é para este jogo que vai acontecer entre River Plate e Arsenal. Deu coincidência, o Gadeia, jogador do Arsenal, o Joe também, e nós teremos um confronto, como vocês falaram, a chave B é muito forte e foi sorteio, estava na reunião, não teve nada de maracutaia, como a gente diz, o sorteio aconteceu de forma transparente, de forma correta, e a chave B ficou muito forte. Amanhã, River Plate e Arsenal, duas equipes que sempre quando jogam, Joe, querem algo no campeonato.
2: Exatamente, eu sabe que no meu ver, eu acho que já é bom tu sair numa chave forte, porque se dá o acaso e se Deus quiser a gente vai classificar, a gente já vai mais cascudo para outra fase, né? Tu sai de grandes jogos, tu sai de jogos que tu tem que realmente ralar a bunda no chão para ganhar, né? Então se tu vê de uma chave mais fraca ali, tu vai passando a natural e aí chega lá na frente, de repente não tá com o mesmo nível de preparação, tanto mental quanto de físico, para jogar esses jogos. Mas a gente sabe que vai ser um grande jogo, né? A gente sabe dos nomes que tem do outro lado, o time do River, né? Além de ser duas camisas pesadas aí, tem grandes jogadores, né? Então, vai sobrar pros da casa, eu acho, né? Não sei como que vem a outra equipe, mas nós ali, pelo grupo ali, é só os da casa. Isso é bom também, porque daí todo mundo joga, todo mundo já tem a consciência do que vai ser esse campeonato, né? Pra mim, vai ser uma novidade, né? Faz algum tempo que eu não disputo. Mas com muita vontade, muita garra, né? Eu sempre tento entregar o melhor possível dentro de quadra, né? Então eu acredito que vai ser um grande jogo e que vença o melhor preparado, que vença o melhor time, que busca mais o jogo e que dê tudo certo.
1: Bom, o Joe já deixou aí possivelmente que o Arsenal somente com os jogadores da casa. E tem uma boa base, Gadeia?
4: É, Paulinho, pelo que tá na lista, né, é só os da casa, e a gente gosta de jogar, né, Paulinho? Então, às vezes vem jogador de fora que a gente sabe que o cara vai fazer a diferença, né? Mas tem jogador de fora que às vezes vem e joga menos que o cara, né? Então às vezes a gente fica sentido no banco, né? Não de não jogar, de tipo, às vezes não ter oportunidade de mostrar ali alguma coisa, né? Mas a gente no Arsenal ali, a gente tá bem unido, né? A base é o Bruno no gol. Tem eu, tem o Joe, tem o Fabrício, tem o Jipe, tem o Gabi Portela, que tá subindo o principal aí agora, mas é um baita um jogador. Tem o Everaldo, tem o Marcelinho.
1: Alanzinho?
4: O Alanzinho e o Jean, eu acho que... Não, o Galinheiro não tá fechado ainda, não sei, é o Jipe. Mas que eu sei esses aí, Paulinho, jogador de fora, né, tem conversas, que nem tu disse, tem conversas com o Gui.

0: se classificar e daí depois o campeonato se torna diferente, né, Paulinho?
1: O Arsenal foi atrás do Marvin?
0: Pelo que eu tô sabendo, sim, Paulinho. Provavelmente vai fechar ali com nós. É um baita um jogador. Na minha base ali, nós jogava sempre contra o Rosso Preto lá, né? As tacinhas ali. É um grande jogador e se vir vai ser bem-vindo, né? A gente vai estar ali para ajudar ele.
1: É o que a gente percebe, Igor, tanto no veterano como na principal, jogadores de alto nível sendo buscados para jogar em Soledade. Como o Gadei, a gente fala aqui frequentemente, se é para trazer jogadores de fora, tem que fazer a diferença. E tem que ver também as datas se os jogadores podem vir. Não adianta você ter o craque e esse jogador não poder atuar.
2: Exatamente, e sobre o campeonato, hoje em dia tu vem assistir um futsal do alto nível que está Soledade, e a gente diz tanto do principal, quanto do veterano, são nomes aí que estão atuando em liga, né, Paulinho? Então, com certeza, vindo esses nomes, a gente fica feliz de ir lá assistir, de ir lá competir, e isso só abrilhanta mais, e não é à toa que ontem, no caso, a estreia ali, tinha mais de 500 telas conectadas, e uma coisa diferente que a gente já vê agora, é a questão do público indo ao estádio, indo ao ginásio ali, né? Antigamente, quando a gente ia disputar aqui, via pouca gente nos primeiros jogos, e agora a gente viu um grande número de torcedores ali que adoram, admiram o futsal.
1: É por isso que o futebol cresceu muito, o futsal em Soledade cresceu muito, é considerado, se não o melhor, um dos melhores da nossa região pela qualidade e o envolvimento dos dirigentes das equipes, João.
3: É verdade, é quase um campeonato profissional, digamos assim, né, pela organização, né, pelos valores que são investidos, pelos jogadores que são trazidos, né? E isso abrilhanta ainda mais a nossa competição aqui, né, Paulinho? Então, a gente não pode deixar nós, como jogadores, atletas, deixar isso morrer, né? Às vezes a gente fica olhando, né, para as próximas gerações, a gente fica se perguntando, poxa, será que vai ter campeonato daqui 2, 3, 4 anos? Porque parece que o engajamento, o envolvimento não é tão grande, né, como os dos outros anos. Mas que as grandes equipes sempre possam participar, né? Que novos dirigentes, novas equipes possam vir também, né? Pensar dessa mesma forma. E para quem, né, joga para fora, joguei muito tempo, jogo ainda para fora, vou começar a jogar de novo, a gente vê sim, com certeza, a Soledade é um nível diferente, é um prestígio a mais, todo mundo quer vir para cá jogar. Então, por isso que o campeonato se torna tão atrativo e tão forte.
1: Sendo referência na nossa região.
2: Ô Paulinho, só queria deixar uma opinião que eu vi agora, até mesmo o Falcão falando, né? E eu acho que o futsal, tu vê, a nível nacional, não é tão falado, tanto prestígio, marketing, como tu vê hoje em dia nos amadores, em toda a região, tanto Rio Grande do Sul, lá no Norte. E assim, eu vejo que jogadores hoje que vêm jogar o futsal é muito dinâmico, pode ser decidido em 5 segundos, 2 segundos, então isso acho que brilhanta, né? E como tu vê jogadores com um individual muito forte, então o futsal hoje ali, tu vai assistir um pouco de liga ou algo, é mais aquela coisa trabalhada, né? Mais tático, tu vê hoje mesmo até o próprio Soledade jogando a liga ali, tu vê os times que estão Sobradinho, o time que eliminamos ali agora, me
1: Nova
2: fugiu
1: Prata.
2: O nome. É, Nova Prata. Tu vê que são equipes que não tem aquele individual diferente, né? São equipes mais táticas e hoje em dia tu vai trazer no amador jogadores diferentes que fazem o drible, fazem a coisa e isso acaba cativando a torcida.
1: É, eu sempre tive uma opinião, porque você joga um campeonato municipal é uma coisa, campeonato regional é uma coisa e o campeonato estadual é bem diferente. O campeonato estadual ele requer que o cara tenha conhecimento tático, técnico e físico e mental. No municipal de futsal que nós vivemos, o jogador tem que ter a individualidade. Porque não adianta. E quantos nomes já apareceram por aqui taticamente e que não deram a melhor resposta? Porque os campeonatos municipais ele exige que o jogador tenha a técnica, a habilidade do drible, da individualidade. O jogador técnico num campeonato municipal que não tem entrosamento, que é, né? Então ele não consegue se ajustar e muitas vezes não dá o resultado que os dirigentes esperam.
3: E tem jogadores que vai jogar o futsal só quando tem o futsal mesmo, né? Durante o ano ali, é competições, ou é um futebol 7, ou é um futebol 11, né? Eu, por exemplo, vou jogar futsal agora. não joguei desde o começo do ano. Então, é diferente, né? Tu vê um estadual que os caras estão todo dia treinando, fazendo aquilo, jogando na quadra. O toque é diferente, o domínio, a saída, o reflexo, noção, espaço, tudo, né? Então, por isso que eu acho que as equipes

0: quando trazem jogador de fora, tem que ser muito assertivo, né? Tem que trazer aquele cara que realmente vai fazer a diferença.
1: É, e eu faz mais de 30 anos que eu ouço, o jogador fulano de tal joga na liga. Muitas vezes vem aqui e não consegue jogar.
0: É verdade.
1: E faz parte. Um jogador da individualidade, nós temos um jogador que aqui sempre se destaca, Bigode. É o jogador da individualidade. O Ed, que jogou recentemente, que é jogou pelo Farroupilha, que decidiu um campeonato para o Farroupilha. Entre outros jogadores, o Wesley, aqui, pegaram um exemplo aqui de Soledade, o Wesley, que é um jogador da individualidade também, que joga muito bem nos campeonatos da região. Então, cada situação, ela precisa ser analisada, e o dirigente tem que ser esperto para buscar jogadores que possam fazer a diferença.
0: Exatamente.
1: Gadeia, obrigado pela presença, deixa o teu recado aí para toda a galera.
2: Obrigado, Paulinho, pelo convite mais uma vez. Mandar um beijo aí para minha esposa que tá acompanhando em casa, ela e minha nenê, né? Então, tô feliz aí esse ano um pouquinho mais, né, Paulinho? Porque minha nenê tá sempre nos campos comigo, onde eu vou, ela tá lá me assistindo, né? Então, um grande abraço para ela.
1: Obrigado, Igor.
3: Obrigado, Paulinho, pelo convite. Sempre que puder ir, que vamos falar de esportes. E boa sorte pro Joe e pro Gadê também na estreia.
1: Joe, que bom.
0: Paulinho, obrigado. Tava com saudade de vir aqui já conversar um pouquinho, né? A gente sempre... Volta e meia estava por aqui conversando e resenhando sobre o futebol. É muito bom estar de volta. Mandar um abraço para todos os amigos que mandaram mensagem aí no Facebook da tua rádio aí, e um abraço pra minha família.
1: Tá certo, obrigado Joe, obrigado Igor, obrigado Gadeia. O Fernando Moraes deixa um abraço especial ao Gadeia, o famoso Gadigol. O Misso tá deixando um abraço aos craques da mesa, e o Bruno Hilário, o Bruno é outro que está devendo uma visita aqui no programa, né, seu Bruno? Joe sempre foi referência, baita amigo e jogador. Abraço ao Bruno Hilário, estamos te esperando aqui no programa. Obrigado a todos que nos acompanharam na torcida desta quinta-feira. Na sequência tem a notícia da hora e já o Cláudio Fly com o programa Em Alta, muita música, muita alegria, muita descontração no seu rádio.
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5: 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O ministro André Mendonça pediu destaque para análise do plenário físico do Tribunal Superior Eleitoral, TSE, e interrompeu o julgamento da Corte Eleitoral, que tinha maioria de votos, 4-3, para derrubar uma decisão do próprio Mendonça contra um vídeo da campanha de Lula com críticas ao tesouraço de Flávio Bolsonaro. A discussão teve início após o magistrado determinar a exclusão de uma propaganda eleitoral do presidente e candidato à reeleição, Luiz Inácio Lula da Silva, que associava a política fiscal de um eventual governo de Flávio Bolsonaro às cortes em programas sociais e benefícios como Farmácia Popular, Minha Casa, Minha Vida e Mais Médicos. Na visão de Mendonça, a menção ao tesouraço feito pelo candidato adversário referia-se estritamente à redução de cargos e da estrutura administrativa estatal e não à suspensão de auxílios do governo. No entanto, o caso foi levado ao plenário virtual da corte, onde os demais ministros formaram um placar desfavorável à posição inicial do relator, atingindo 4-3 pela derrubada da medida imposta à propaganda. Diante da maioria formada contra sua decisão monocrática, Mendonça optou pelo pedido de destaque, o que paralisa a contagem de votos e envia o processo para debate presencial no plenário físico do tribunal. 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Os exames do Papa Leão XIV mostraram uma boa recuperação de seu pulmão após a cirurgia que retirou parte do órgão, de acordo com um boletim médico divulgado nesta quinta-feira pelo Vaticano. O pontífice está internado desde que foi submetido a uma cirurgia para a retirada de um tumor no pulmão direito. Segundo os boletins médicos divulgados anteriormente, o procedimento foi concluído sem complicações. Nesta quinta, médicos disseram ainda que o Papa Leão XIV fez exames de rotina com resultados normais. O Papa também foi submetido à fisioterapia e se recupera no ritmo esperado. Ainda segundo o Vaticano, o Papa Leão XIV retornou nesta quinta-feira ao seu trabalho frente à Igreja Católica e participou de uma missa em uma sala especial no Gemelli. 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
7: Oba! Boa tarde, meu amigo. Boa tarde, minha amiga. Está começando aquele compromisso, aquele encontro. Eu daqui, você daí. Vamos juntos até às 16 horas. O que que acha? Tudo certinho? Por mim, eu topo. E você? Se você topa, então vem. Vamos juntos, porque está começando.
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1: Legal. Muito boa tarde. Estamos chegando a partir de agora para te fazer companhia. Vamos juntos até às 16 horas. Boa tarde, cidade. Boa tarde, região. Onde quer que você esteja, o nosso muito obrigado, nosso carinho. Desejando a todos uma quinta-feira repleta de coisas boas. E lá se vão 15 dias do mês de outubro do ano 2026, em Primavera Brasileira. Aqui por Soledade, o tempo é nubladinho, né? Tardinha meia cinzenta, mas temperatura gostosa, agradável, 20 graus. Temperatura em elevação. Pode mandar seu recado, mandar seu carinho aqui na tua tarde, porque tem muita coisa legal por aqui para pintar na programação desta quinta-feira. Olha aqui, pessoal, vamos fazer o seguinte, hoje vamos fazer diferente, tá? Para facilitar a vida de vocês todos aí que merecem o que há de melhor. Nós estamos em ritmo dos 75 anos da tua Rádio Cristal. 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Amigo não beija na boca, é o que tu pensa, né?

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Fica mais fácil assim, né? Claro que fica. Aí você vai poder concorrer numa boa também. Hoje não tem charadinha, mas tem esse recadinho. São Marino também participa aqui do horário no começo do programa. Vá

Opa, é o ritmo da tua Rádio Cristal aqui dos 100.5. Por aqui o seu amigo Cláudio Plante fazendo companhia até as 4 horas da tarde, tocando muita coisa boa pra você. Bom trabalho pra quem já está iniciando aí o mais um expediente, né? Isso, o primeiro tempo foi-se. Agora o segundo, que é a tarde, né? Bom trabalho pra todo mundo aí. 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

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Vamos lá então, cantando, vamos trazer mais sucesso para você, que está na sintonia direta na programação da tua Rádio Cristal. Um abraço e pro pessoal que está conosco, né? Olha, quem está indo para Mormaço e o Recadão, atenção, atenção, atenção, tá valendo já, né? Isso, a gente avisou aqui no departamento de jornalismo da tua Rádio Cristal, mas vamos reforçando aqui o recado então para os nossos amigos ouvintes que a Via Sul, né, que está essa empresa aí que é responsável pelas obras de duplicação da BR-386, no quilômetro 227 em Mormaço, em função do avanço das obras de duplicação, a intervenção está programada então para este horário, né, até às 15h30. Então é necessária a realização de detonação controlada de rocha, atividade essencial para a continuidade dos trabalhos e ampliação da capacidade da via. Então, por questões de segurança, o tráfego está interrompido nesse momento temporariamente nos dois sentidos da rodovia durante a execução dos serviços. Equipes da concessionária estarão no local para orientar os motoristas e garantir a segurança da operação. Até às 3 horas, tá bom, gente? Até às 3 horas da tarde, nós temos esta situação aí, então, na BR-386, no quilômetro 227. São situações que fazem parte da duplicação da BR-386. Vamos lá, é hora de cantar. 14 e 19 na tua Rádio Cristal. Eu estou com você, quero ficar contigo e vamos juntinhos aqui na programação da tua Rádio Cristal. Essa é sensacional para você que tá ligado com a gente, né? Bom trabalho aí para a turma que está lidando. Alô, minha amiga empregada doméstica, muito obrigado pela sintonia também. Que bom saber que você está com a gente aí, hein? Que legal, que bacana. Bom trabalho para você. Bom trabalho para quem está também no escritório. Bom trabalho para quem está aí na segurança pública. Bom trabalho para quem mais? Para quem está no serviço público também. Boa jornada, bom trabalho para todo mundo ligado aqui na tua Rádio Cristal. Agora é hora de trazer Leandro e Leonardo. Vamos colocar uma paz na cama aí, moçada. São 14h20 aqui na linda Soledade. Salve, salve, 21 graus. Boa tarde, você.

0: Eita, de dia quebra o pau, né? Mas de noite, depois, lá em cima da caminha, vamos acertar as contas, vamos deixar tudo certinho, isso aí. Nada de brigas, nada de violência, nada de perrengues. A vida merece leveza, merece tranquilidade, merece mais amor, merece mais carinho, mais atenção, mais compreensão e tudo mais, não é verdade? Agora são 14 horas mais 24 minutos, já eu trago aqui a previsão do tempo. Obrigado quem está participando. A minha amiga Marizete de Moraes Ferreira, tudo bom, linda? Quero participar da festa da nossa Rádio Cristal. Legal, já vou colocando aqui também a nossa amiga Marizete de Moraes Ferreira. Já está no sorteio aqui, tá bom, Marizete? E é isso aí, né? Hoje não tem aquela pegadinha, não tem aquela charadinha, mas tem esse recadinho aqui no 992-22-9878. Você só responde: eu quero participar, eu sou da tua Rádio Cristal, a Rádio Cristal me faz feliz. Fala qualquer coisinha aí e que a gente fica numa boa por aqui e você concorre a ingressos no final do programa. Deixa eu ver quem mais que está participando aqui comigo. Boa tarde, Rádio Cristal, quero participar, 75 anos. Mas quem é que está do outro lado participando? Deixa eu ver. Tem que colocar esse nome, querido. Tem que colocar esse nome aí, tá bom, minha querida? Senão não consigo colocar o seu nome aqui para sorteio, tá bom? Aqui sim, ó. A Salete Dias, eu quero participar dos 75 anos da Rádio Cristal. Valeu, Salete, você também está concorrendo. Você também está participando. Deixa eu ver quem mais que está participando por aqui da tarde. Deixa eu dar um recado aqui, a Terezinha Ivone da Silva. Abraço, tua Rádio Cristal, 75 anos, tá legal, minha amiga Terezinha. Já coloquei teu nome aqui também, já vamos enviando diretamente para o sorteio. A Terezinha Ivone Silva dos Santos também tá dando um recado. O Rafael, quero ir no baile dos 75 anos da Rádio Cruzeiro, da Rádio Cristal. Estou colocando aqui também para você participar. Quem mais que participa? Deixa eu ver. Olá, boa tarde, quero ingresso pro baile, mas quem é que quer ingresso pro baile? Não sei. Eu não tenho a varinha de cristal aqui para adivinhar. Deixa eu ver se eu consigo abrir. A Joceline Valendorf. Alô, Joceline Valendorf. Ainda quando eu abro aqui o WhatsApp, eu consigo pegar o nome. Nem sempre, né? Mas quando eu consigo, tranquilo. Agora, quando não consigo, tem que colocar o nome lá pra gente ficar numa boa aqui para colocar o nomezinho, tá certo? Obrigado, obrigado, obrigado pela sintonia. E vamos que vamos, porque a vida é assim mesmo, né? A vida só é dura para quem é mole, que não é o nosso caso. Nós vamos trazendo aí a previsão do tempo na sequência do programa.
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2: Olá pessoal, vamos ter uma quinta-feira com o tempo ainda um pouco instável, predominando no extremo norte e nordeste gaúcho, já que na maior parte da nossa região vamos ter um dia com a presença do sol e variação de nebulosidade. As temperaturas seguem esse padrão ameno que vem predominando, com máximas hoje no período da tarde variando entre 20 e 21, 22 graus em média. Não deve passar disso. Os ventos, eles sopram de leste e sudeste, principalmente de sudeste. É um vento um pouquinho mais frio, então a sensação, né, de frio também é um pouco maior do que nos últimos dias, embora não tenha mais tanta umidade na atmosfera. E aí amanhã, sexta-feira, nós já vamos ter um tempo mais firme predominando, tem a presença do sol com variação de nuvens, mas é tempo mais firme. E aí as temperaturas, elas vão oscilar na faixa de 12 a 13 graus pela manhã e as máximas à tarde variam entre 19 e 21 graus, ou seja, é uma temperatura bem mais amena, tem até uma sensação de frio. E o final de semana, pelo menos por enquanto, promete ser de tempo firme e também com temperaturas mais baixas. Com a previsão do tempo, Kátia Valente.
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0: 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Vamos juntos na programação da tua Rádio Cristal. O melhor do sucesso tocando para você aqui no programa Em Alta. Até às 16 horas por aqui, Cláudio Fly te faz companhia e toca o que você gosta de ouvir. Vamos ao intervalo? Vamos lá.
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10: 2 horas e 33 minutos.

0: 21 graus.
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1: Vamos lá então com os resultados da loteria das 14 horas, caneta e papel na mão. Simbora, moçada. Quinto prêmio 0.852. Quinto prêmio 0.852. Quarto prêmio 5.260. Quarto prêmio 5.260. Atenção para o terceiro prêmio 7.792. Terceiro prêmio 7.792. Segundo prêmio, atenção, 4.495, 4.495. E atenção para o primeiro prêmio, 2.732. Primeiro prêmio, 2.732. Só as centenas. Quinto prêmio, 852, 852. Quarto prêmio, 260, 260. Terceiro prêmio, 792, 792. Segundo prêmio, 495, 495. E atenção para o primeiro prêmio, 732, 732. Resultados da loteria.
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1: 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Também aqui na tarde comigo, a comunidade de São Francisco do Boqueirão, no Butiá, interior de Soledade, convidando para a sua tradicional festa, que será no dia 18 de outubro, com a seguinte programação: 10h30, missa festiva. Ao meio-dia, um suculento churrasco, bebidas e saladas. Tem que levar prato, tem que levar talher também, tá bom? Não vai esquecer. Às 14 horas, reunião dançante com a banda Metais em festa. 17 horas, sorteio da rifa. Apoio Tereza Maciel de Moraes, Carnes Vicari e Bebidas Grenal também. 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Bom, vamos em frente, vamos em frente. O pessoal está dando um recado, que legal, que bacana. Deixa eu ver aqui a Vera Borer. Boa tarde, Cláudio. Manda uma música aqui para nós no Recanto Rio Azul, Os Atuais. Ela quer, porque quer ouvir Os Atuais, é isso, querida, linda Vera Borer. Brigadão pelo teu carinho da audiência. O Pedrinho Marafon também, boa tarde, parabéns, a melhor rádio do sul do estado, Pedrinho Marafon. Grande Pedrinho Marafon também está concorrendo ao ingresso para os 75 anos da tua Rádio Cristal 100.5. Quem mais que participa? Eu quero participar do sorteio do ingresso, mas quem é você? Quem é essa menina que está participando aqui comigo? É, deixa eu ver aqui, a Elisabete Moraes Camargo. Valeu, Elisabete, brigadão pelo teu recado. Também a Cássia Balbinotti. Boa tarde, eu quero ingresso pro baile. Vamos nessa. Todo mundo vai participar, hein? 15 para as 4, eu solto a bomba aqui na programação para você concorrer ao ingresso. Também a Adriana Silva, eu quero participar do aniversário da Rádio Cristal, 75 anos. Você também está aqui para o sorteio, tá bom, Adriana? Quem participa, quem dá um recadinho aqui no 992-22-9878 já está participando. Tem mais gente participando? Claro. Quem é que está aqui? Quero participar dos 75 anos da Rádio Cristal. Quem é você? Deixa eu ver aqui. Bom, as pessoas que não colocaram... Fabrício Trindade, né? Não coloco o nome, mas eu dou um pulinho aqui na abertura do WhatsApp e às vezes está registrado o nome, outras vezes não está registrado o nome. Então, por isso, tem que ficar atento. Deixa eu ver aqui, tem participação também pelo 999... O WhatsApp da rádio, né? 9922-299878. É áudio? Vamos lá então. Alô, boa tarde.
3: Boa tarde, meu amigo.
1: Tudo como bem?
3: Como é que tá, meu? Missioneiros.
1: Eita!
3: Lá da fronteira, índio velho. é o Valdir da prefeitura.
1: Grande, Valdir.
3: Tô no trabalho aí, te escutando. E eu gostaria de concorrer a esse ingresso também da nossa rádio.
1: Mas está concorrendo, Valdir, por que não?
3: Nossa Rádio Cristal de Soledade.
1: Grande, Valdir. Valeu, Valdir. Um abraço também. Está teu nome aqui para concorrer. Quem mais que está aqui do outro lado? Deixa eu ver.
4: Oi.
1: Oi.
4: Na festa de 75 anos da Rádio Cristal. Um abraço para vocês.
1: Certo. Mas deixa eu ver aqui. Deixa eu buscar aqui a Marli Balbinotti, lá do Pontão da Boa União. É isso, Marli, que legal. Então, obrigado pelo teu carinho, da sintonia, na programação aqui da tua Rádio Cristal. E, gente, nós vamos cantar assim, ó. Claro que vai ter festa, comemoração, muita gente bonita.

Show de bola! É 75 anos para a gente comemorar em grande estilo. Também deixa eu ver aqui. Oi, boa tarde, eu quero ingresso. Jesus Canopi, grande Jesus. Como é que está, meu irmão? Grande amigão aí na sintonia da programação. Boa tarde, eu quero ingresso. Jair Balbinotti, todo mundo, gente. Está aqui os nomes. A gente coloca aqui na programação e depois a gente faz o sorteio 15 para as 4. O ingresso, ingressos aqui para você participar desta super festa, tá bom? E por aqui vamos nós. Música na conversa, música na tarde, porque a tarde é totalmente nossa e por aqui está o seu amigão, cheio de alegria e eu quero compartilhar com você. Eu adoro, adoro estar com você e quero ficar com você e quero te fazer feliz também. Pode dar volume no rádio, porque essa aqui toca no coração. Ela não está aqui, KLB.

E toma lá, música boa pro coração na tarde da tua Rádio Cristal. Aqui a gente não dá folga, né? Uma atrás da outra, melhor do que você imagina. Claro que o teu pedido também está valendo pelo 992-22-9878. Alô, querida Soraya Marafon, também tá ligadona com a gente, arrasando na tarde, Soraya, valeu! Também tá valendo a tua participação para o ingresso aqui no programa, programa em alta, deixando tudo lá na régua, tudo lá em cima, não é isso, Jesus Cabope? Nós vamos fazer o intervalo e depois a gente volta com muito mais, faltando 12 minutos para as 3, o programa está apenas começando, na virada das 3 tem aquela internet nacional para aumentar a pulsação do coração apaixonado aí, né? E olha, tá valendo. Quem tá apaixonado vai pra festa dos 75 anos da Rádio Cristal. Quem não está, vai também. E quem está procurando amor, lá o lugar certo também.

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6: 2:52.
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8: 21 graus.
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5: Falou e disse, meu irmão. Obrigado, obrigado, obrigado para quem pediu. Os Atuais está rodando na tarde. Daqui a pouquinho a gente volta na virada das três com aquela internacional.
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0: Mas para quem pediu para a gente matar um pouquinho a saudade, rosto desmaquiado, 14h59 minutos, faltando um minuto para fechar a hora das três. Já já tem as notícias da hora da tua rádio, tua rede. Daqui a pouquinho, quem mais está participando aí? Deixa eu ver quem mais que está dando recado, quem mais que está participando aqui no programa. Boa tarde, quero participar, Vinícius. Alô, Vinícius. Boa tarde, Vinícius. Sensacional, obrigado pela tua audiência também. Boa participação, Soraya Marafon está dando recado. Quem mais que participa? Né? Deixa eu ver aqui, o pessoal que vai participando tem que colocar um nome, tá bom, gente? Pelo 992-22-98-78. Deixa o seu recado, deixa o seu alô. A gente volta na virada das três com sucesso internacional.
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0: 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Às vésperas da votação da proposta de emenda à Constituição da Segurança no Senado, PT e oposição passaram a discutir propostas diferentes para reduzir a maioridade penal. O líder do PT no Senado, Camilo Santana, apresentou uma sugestão de alteração para fixar a idade penal em 16 anos, nos casos de crimes hediondos. Categoria prevista em lei que reúne crimes de extrema gravidade, como homicídio qualificado, latrocínio, extorsão mediante sequestro e estupro. A oposição propõe 16 anos para a maioria dos crimes e 14 anos em casos específicos. O cliente que encontrou um rato morto dentro de um bolo comprado na Zona Sul de Porto Alegre chegou a comer parte do alimento, segundo a Polícia Civil. A proprietária do estabelecimento, de 41 anos, foi presa em flagrante ontem, após uma fiscalização encontrar fezes e urina de roedores no local. Ela passou por audiência de custódia nesta quinta, foi solta e vai responder em liberdade. Quem cultiva a gratidão é capaz de realizar sonhos que parecem inalcançáveis. 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O Brasil ganhou um novo representante na principal categoria do automobilismo mundial. Nesta quinta-feira, Rafael Câmara, pernambucano de 21 anos, foi anunciado pela Haas para disputar a temporada 2027 da Fórmula 1. Destaque nas categorias de acesso e piloto da Academia da Ferrari, Câmara despertou o interesse da equipe dos Estados Unidos. A oportunidade surgiu após o anúncio da saída de Esteban Ocon. Rafael Câmara será o 34º brasileiro a pilotar na história da Fórmula 1. 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

0: E aí, gente, tudo certo? Vamos lá, então, na programação da tua Rádio Cristal. Agora na virada das três, são 15 horas mais 6 minutos, 15:06. Por aqui nós vamos fazendo a festa com você, né? Quem está participando, dando um recado aí, tá tudo certo? 100%, né? Isso que importa e isso que é bacana, né? O pessoal aí participando e deixando o seu recadinho com a gente aqui na programação do programa Em Alta, que é o mais importante de tudo, né, gente? A gente participar, a gente dar um recado e deixar o alô para você que tá ligado com a gente no horário. Bom, deixa eu ver aqui quem mais que tá dando um recadão. Tem mais ouvinte, hein? Claro que tem, gente. Ó, vamos ouvir aqui. Vamos ouvir. Vamos lá.
1: Boa tarde, seu Cláudio.
0: Boa tarde.
1: Eu gostaria de concorrer e participar do baile de 75 anos da Rádio Cristal.
0: Pois não, só que não queira, né?
1: Um abraço.
0: Outro.
1: Paz e bem.
0: Paz e bem.
1: Nair Gasparim de Santa Terezinha.
0: Alô, Nair Gasparim de Santa Terezinha. Comunidade bacana, legal, né? No qual nós conhecemos já essa comunidade linda. Eu quero participar do sorteio do ingresso para o baile de aniversário da Rádio Cristal. Edson Portela da Silva, o Filó. Ô, Filó! Grande Edson Portela da Silva, obrigadão aí pela tua sintonia também. Sensacional, hein? Que legal, que bacana. Você tá dando seu recado também aqui com a gente na programação do Cristal. Cristal 100.5, tua rádio completando 75 anos. Isso simplesmente é maravilhoso. Pessoal, vamos matar a saudade então? É 3 horas, lembra? Sempre na virada a gente tem aquela pra matar a saudade. E hoje a gente traz aqui uma balada clássica de rock da banda escocesa Nazaré. Vocês lembram dessa aqui, ó? Escolhi a dedinho em 1983. Where we now?
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0: 10h11. E aí, gostou dessa? Pra não deixar o mínimo de dúvidas, né, gente? Que coisa linda! Essa balada clássica de rock da banda escocesa Nazaré, lançada em 1983. Weary, we now. Agora são 15 horas 12 minutos. Que bom que você está feliz. E para quem não está muito feliz, está um pouquinho borocochô, é hora de levantar a cabeça, gente. E vamos viver com intensidade essa dádiva gratuita que Deus nos dá. Todo dia, né? Hora de levantar, a gente abrir os olhos, agradecer, né? Tão bom. Ao anoitecer, tem uma cama para adormecer, deitar. Uma casa para morar, um aconchego para ficar, sempre gratidão, gratidão, gratidão. Pensamento positivo, afinal de contas, a vida, nem tudo é alegria, nem tudo é felicidade, nem tudo está bem. É a gente que precisa encarar e dar a volta por cima. E com muita fé, nós vamos aqui na tarde da tua 100.5.
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0: 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Celebre este momento de fé e devoção em Ibirapuitã. Sigo aqui na sequência. Depois eu quero mandar um beijão para todas as professoras. Alô, prof! Tá me ouvindo aí, querida? Que bom que você está com a gente, hein? Hoje, pela manhã, na programação do Temática, a gente realizou uma entrevista com a professora aposentada, professora que trouxe, né, na íntegra, o dia a dia, trouxe para todos nós uma dinâmica e sem sombras de dúvidas. A professora Rosa Maria Quevedo Giovannoni falou a importância dos profissionais da educação e hoje todas elas estão de aniversário, porque é o dia de cada um. Por favor, uma salva de palmas aí, né? Isso, aplausos, aplausos para as nossas professoras, as nossas queridas professoras que estão aniversariando hoje. E todas elas, olha, porque ser professora é uma vocação, essa que é a verdade. Mas eu quero falar mais depois, tá bom? Vamos ao intervalo e a gente volta.
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11: Três horas e 19 minutos.
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12: 21 graus.
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0: Vamos juntos aqui no horário da tarde, né? Obrigado aí aos amigos que estão participando. O pessoal está perguntando qual a pergunta aqui, o pessoal da Áustria, né? Áustria Sat. Não, não tem pergunta hoje, só você mandar aqui no WhatsApp 992-22-9878. Tua Rádio Cristal, 75 anos, parabéns. Quero participar dos 75 anos da tua Rádio Cristal. E a gente vai colocar todo mundo aqui dentro do processo de sorteio para dois ingressos, 15 para as 4, tá certo? Deixa eu ver aqui no Dia dos Professores um questionamento. Um questionamento do professor Dr. Mauro Gaglietti, né? Por acaso, já imaginaram se em cada cidade deste país os salários dos professores fossem equiparados aos dos vereadores? Ou aos dos deputados estaduais, deputados federais? E se, além disso, nossas autoridades fossem incentivadas, quem sabe até convencidas a matricular seus filhos nas escolas públicas? Texto completo aqui, ele manda o link, né? Beleza, certo, né? Legal aqui. E essa reflexão, né? Em relação ao Dia do Professor. Obrigado, Evel, Dr. Mauro Gaglietti, também com a gente aqui na tarde. Um grande abraço para ti, obrigadão pela sintonia e também por essa lembrança. Eu não lembro qual o país, né? Não lembro qual o país agora, me faltou a memória, mas existe uma prerrogativa simples, em que o professor, em todas as profissões, ele é o maior salário, porque entende-se que ele é o responsável pelo médico, pelo advogado, pelo delegado e assim todas as camadas profissionais possíveis. Então, com consideração e também um ótimo entendimento, o professor é o mais remunerado. Não lembro qual o país, agora me faltou a... me falhou a memória aqui, mas enfim. Eu quero nesta quinta-feira, 15 de outubro, que é celebrado o Dia do Professor, essa data que reconhece a importância dos profissionais da educação na formação de cidadãos e na construção do futuro da sociedade, né? É mais do que transmitir aí conhecimentos. Os professores hoje é preciso estar numa boa alimentação e alimentação saudável em relação ao trabalho. E assim eu me refiro tanto espiritualmente como emocionalmente, porque o professor vai além da sala de aula. Ele transmite os conhecimentos. Esse profissional desempenha um papel fundamental no desenvolvimento dos alunos, dos jovens, incentivando o aprendizado, o pensamento crítico, a formação de valores. E essa data também é um momento de valorizar a dedicação desses profissionais que contribuem diariamente para transformar vidas por meio da educação. E estão lá todo dia, né? Com todo respeito, mas um salário que não é justo, essa que é a verdade. A gente vê os professores aí também enfrentando problemas dentro de sala de aula. Eu sou da época em que professora era uma autoridade dentro da sala de aula. Né? E ai de que fosse aquele bilhetinho para casa. Né? Então, respeito total, em relação a esse profissional que hoje, infelizmente, né, essa nova era aí, muitas vezes, né, os desrespeitam e enfrentam aí problemas dentro de sala de aula, estrutura e sem falar da remuneração. E eu tenho falado aí com muitas professores através do jornalismo da tua Rádio Cristal, algumas que não conseguiram uma aposentadoria merecida, apenas com 20 horas, outras conseguiram um pouco mais, mas mesmo assim, por conta do salário defasado, realmente estão enfrentando dificuldades. Fica o meu carinho, fica o meu abraço, o meu apreço a este profissional e que seja literalmente iluminado por Deus. Palmas para os profissionais da educação! Aí, a todos os profissionais, o meu abraço, o meu carinho, o meu desejo aí de muita fé, muita esperança e muita coisa boa. A você, querida professora, meu beijo no coração. Você, professor, o meu abraço. Aí, Amado Batista canta essas princesas da educação.
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0: Aí o Amadão Batista, né? Há mais de 40 anos fazendo sucesso e cruzando, riscando geração em geração. Princesa! Agora são 15h31. Um abraço e os funcionários da prefeitura que já estão trabalhando na ornamentação do Natal para deixar a cidade toda ela ornamentada, bonita, linda. Essa querida Soledade. De tê-la comigo. Obrigado, Sebastião Costa. Quero participar dos 75 anos da Rádio Cristal. Tá falado, meu irmão. Também a Jéssica Anderson, também participando aqui com a gente, deixando o seu nome. Vai para o sorteio também daqui a pouquinho mais, 15 para as 4.
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0: 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Acho que tem como tocar mais uma musiquinha aqui, né? Isso, vamos tocar mais uma. Vamos deixar tudo certinho aqui com a boa música. O toque gostoso na tarde para quem está na sintonia com a gente, né? Pessoal, vamos com a boa música de banda, né? No ritmo aí já da festa da tua Rádio Cristal, né? Não vai ficar de fora, tenho certeza, né? Claro, todo mundo. Amanhã já é sexta-feira. Já marcou lá o cabeleireiro? Alô, minha querida amiga, eu quero te ver bonitona lá, hein? Como é que está essas unhas aí? Já marcou a manicure, pedicure? Vai com tudo, né? Vai com tudo pra festa da tua Rádio Cristal. E claro que lá você vai poder dançar, vai poder fazer a festa juntamente com os amigos, né? Porque já é tradicional. É, porque a gente sabe, eu tô participando, vai ser a primeira, se Deus quiser, né? Vai ser a primeira vez que eu vou participar da festa da tua Rádio Cristal. Mas já estou sabendo que é uma festa de amigos, é uma festa de muita família que fica, né, dentro da programação, dançando pra cá, dançando pra lá. E assim que é bonito se divertir, né? Depois de uma semana de muito trabalho, todos nós vamos nessa, porque nós vamos comemorar abraçados juntos aos 75 anos da tua Rádio Cristal. Tem gente que já cortou o cabelinho, que eu estou sabendo, na quarta-feira. Tá apressadinha, né? Não te apressa tanto, porque a pressa é inimiga da perfeição. Vamos devagarinho sempre. Essa eu quero ver você dançar com o teu amor lá, viu? Isso, e quem não tem, olha, quem sabe é a noite de encontrar o seu bem, o dono do teu coração nos 75 anos da Cristal.

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1: Bom, estamos aqui sempre no oferecimento, na sua tarde, para a paróquia Nossa Senhora Aparecida de Ibirapuitã, que está convidando toda a comunidade para a sua tradicional festa da padroeira. Dia 18 de outubro, às 10 da manhã, Santa Missa ao meio-dia, aquele almoço especial. Às 13 horas, grande leilão. Às 14 horas, tarde dançante com Cosmo Express. E às 18 horas, o grande sorteio da rifa com mais de 40 mil reais em prêmios. Celebra este momento de fé e devoção em Ibirapuitã, gente! 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Quem mais? Oiê, sou a Ivanete, quero ingresso. Opa, ela disse que adora bailão. Opa, que coisa boa. Que maravilha. Quem gosta, levanta os dedinhos, dá uma bailada, beleza, isso. A dança, ela faz bem pra alma, faz bem pra tudo, né? Então nós estamos convidando você pra dançar nesta grande programação dos 75 anos da tua Rádio Cristal. Vai ser sensacional esta festa que está programada para sábado. Sábado, a partir da... são 6 horas de baile, gente, hein? É bom. Olha o que mais. Olha, vai dar para dançar tranquilo, né? Dançar, descansar, dança um pouco, descansa, vai poder bebericar com a turma toda e vai fazer a festa acontecer junto conosco nestas atrações que a gente já deixou claro aqui para você. É Cleiton Borges e banda, é a Terceira Dimensão e banda, adivinha, Brilhos, que vai estar com a gente no ritmo gostoso de 75 anos da tua Rádio Cristal. Bom, deixa eu ver aqui, a Ivete está dizendo, adoro ir no bailão do aniversário da Cristal, muito top, vou sempre que posso. Fui lá no parque no aniversário da Rádio Cristal, tudo ótimo, olha só, tava legal mesmo, é, Ivanete, que legal, né? A Nete, mais conhecida como Nete, a Ivanete. Legal, tá? Concorrendo também ingressos aqui na tarde da tua Rádio Cristal. Vamos lá então, é assim que a gente vai cantar, ó.

0: Olha, gente, daqui a pouquinho tem a colega que vai estar aqui comandando Paixão Arte Sertaneja. A nossa colega Kathleen Groux. É isso, né? Eita, Kathleen, vai mandar ver e a gente já vai dando um panorama. É Gox, Kathleen Gox. Daqui a pouquinho ela comanda Paixão Arte Sertaneja. E agora a gente vai com Zezé e Luciano na Tarde Bonita.
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8: 3:48.
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10: 20 graus.
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5: Bom, já na reta final aí da programação, faltando 9 minutos para as 4 horas, temperatura em 20 graus. Estamos com 15 dias do mês de outubro do ano 2026, primavera brasileira, solzinho saindo por aí também. Que bacana, que maravilha. Vamos lá então com os contemplados no sorteio aqui que a gente já lançou no sistema. Deixa eu ver se tem mais alguém aqui para colocar, né? Deixa eu ver a Sandra Costa, que era o ingresso Pontão da Boa União. Valeu, Sandra Costa. Também no Pontão da Boa União, é isso? É isso aí, né? Sandra Costa, o Pontão da Boa União. Valeu pela sintonia e também aqui teu nome vai para o sorteio. Vamos ver aqui os contemplados, são 2 ingressos que a gente está sorteando. E lembrando que no dia você chega lá, apresenta sua identidade e vai poder acessar aí contemplando aqueles que foram contemplados, né, os ganhadores do sorteio do baile, tá bom? Adriana da Silva e Jesus Canopf, é isso? Jesus Canopf e Adriana da Silva, os contemplados da tarde de hoje. Amanhã tem mais ingressos. A Kathleen Gou, que se está chegando aí também, está trazendo mais ingressos para sortear para você, tá bom? Seguimos! Agora tem banda Carisma.

Aê, banda Carisma, agora ou nunca mais, da regravação e do Amadão Batista. São 15 horas mais 57 minutos. Por aqui estamos finalizando mais um compromisso na tarde da tua Rádio Cristal 100.5. Se Deus quiser, amanhã estamos de volta às 14h. Encontro marcado aqui na mesma frequência e no mesmo horário. Tá chegando aí a colega Kathleen Gooks com a programação do Paixão Arte Sertaneja. Aquelas que vão pulsando no coração e tocando fundo na emoção, você tem aqui, tá certo? Valeu, gente! Paz e bem pra todo mundo. Obrigado pelo carinho da audiência. Nos falamos por aí, tá bom? Vamos seguindo aqui pela programação da tua Rádio Cristal jornalisticamente e também, claro, amanhã às 14h, tá bom? Valeu!

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2: 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O presidente dos Estados Unidos, Donald Trump, afirmou nesta quinta que a execução por fuzilamento de um ex-militar não será transmitida ao vivo, o que marcou um recuo em sua posição sobre o assunto. A transmissão havia sido anunciada pelo chefe do Pentágono, Pete Hegseth, e seria a primeira execução pública nos Estados Unidos em 90 anos. Trump voltou atrás sob a justificativa de que muitas pessoas boas e bem-intencionadas preferiram não assistir à morte do prisioneiro. A aplicação da pena está marcada para 3 de dezembro e será realizada por um pelotão de fuzilamento. Daniel Vorcaro deve prestar depoimento sobre o Banco de Brasília na tarde desta quinta. A Polícia Federal vai até o Complexo da Papuda para ouvir o ex-dono do Banco Master. O Banco de Brasília, que tem como acionista majoritário o governo do Distrito Federal, enfrenta a maior crise de sua história, marcada por perdas bilionárias ligadas a operações com o Banco Master. Assim como Vorcaro, o ex-presidente do Banco de Brasília, Paulo Henrique Costa, está preso. Vorcaro está preso no Complexo da Papuda desde 25 de junho deste ano. O depoimento de hoje é referente ao inquérito que trata das relações entre o Master e o BRB. Não coloque limites em seus sonhos, coloque fé. 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Pelo menos 34 pessoas morreram após o desabamento do telhado de uma escola particular no noroeste do Paquistão, nesta quinta. Entre as vítimas estão 33 estudantes e um professor, segundo informações do hospital. Autoridades locais temem que o número de mortos possa aumentar. Outras 45 crianças ficaram feridas e foram hospitalizadas, segundo as autoridades paquistanesas. 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
2: Próxima edição às 5 horas.
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0: programa em alta, 4h03, 20 graus a temperatura. Hoje, quinta-feira, dia 15 de outubro. Eu, Kathleen Gok, serei tua companhia mais uma vez até as 5 horas da tarde. Muita música, muita diversão e atenção, sorteio de ingressos pro baile da tua Rádio Cristal. Você que ainda não foi contemplado, agora é a chance. Manda eu quero. Eu quero para o 992229878. Simples, rápido e fácil. Manda eu quero para o nosso WhatsApp 992229878. Manda eu quero e o nome, claro, coloque seu nome junto na mensagem que você estará concorrendo ao ingresso para o baile de 75 anos da tua Rádio Cristal. Eu sei que tu não vai querer ficar de fora dessa, né? E claro, além de pedir aí para participar do sorteio, você pode pedir aquela música especial também, mesmo telefone. 549-9222-9878. 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Lembrando que o sorteio de ingresso será aí faltando 10 minutinhos para 5 horas da tarde. E eu já vou assim, ó, com música pra relembrar o passado aí, mas que não é tão longe, tão passado também. Essa aqui, ó, Matheus e Cauã.
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com você, Jorge Matheus, aqui na nossa programação. 4 horas, 11 minutos, 20 graus a temperatura, calorzinho nesta tarde de quinta-feira em Soledade. E a Ivanete quer participar do sorteio do baile do aniversário da tua Rádio Cristal? Tá pedindo uma música por aqui, vou providenciar essa. Ela tá dizendo que tá aqui na fábrica do Joel e tá escutando a tua Rádio Cristal. Um abraço pra você e, claro, pra toda a equipe que tá por aí trabalhando. Quem mais? A Joceline Wallendorf tá participando do nosso sorteio. A Dani Longo tá participando também. Quem mais? Boa tarde, é o Negão do Portão e o Patrick e o Quinto ligados na tua Rádio Cristal, lá no Parque Rui Ortiz, hein? Vamos trazer uma pra você, Negão. Pode deixar comigo. Quem mais? A Cleci Marques Gonçalves quer participar também. A Salete Dias também. E atenção você aí. Quer ir para o baile de 75 anos da tua Rádio Cristal? Ganhar o ingresso? Faz o seguinte. Manda eu quero 992229878. WhatsApp da tua Rádio Cristal. Só mandar eu quero e o seu nome por aqui que você estará concorrendo. Enquanto isso, eu vou com mais músicas aqui na nossa programação, desse jeitinho assim, ó.

Neto e Cristiano com seu Polícia. E lembrando, tem sorteio rolando, manda Eu Quero aqui na nossa programação, que você pode levar pra casa um ingresso pro baile dos 75 anos da tua Rádio Cristal. Eu já disse, eu tô confirmada, vou estar lá no baile festejando esse aniversário e eu quero, claro, te encontrar por lá, hein? Quem tá participando do sorteio por aqui, vamos ver, a Lenita participando, a Vanessa Santos também tá querendo participar, a Roberta Lima, da Santa Terezinha, quer comemorar o aniversário da tua Rádio Cristal, 75 anos no baile? Tá concorrendo ao sorteio, hein? Quem mais por aqui também? A Maria Helena tá participando. E quem ainda não mandou, dá tempo, hein? Manda Eu Quero no nosso WhatsApp aqui da tua Rádio Cristal, que você estará podendo levar pra casa aí um ingresso, né? Pra participar desse grande baile. Eu já disse, eu tô confirmada e eu quero te encontrar por lá também. E quem me encontrar, pode vir me dar um abraço que eu vou ser feliz demais. E enquanto nós vamos assim, ó, com mais música, agora, já no clima de sexta-feira, Leonardo na nossa programação.

0: Isso aí, Leonardo, já no ritmo da sexta-feira, afinal é quinta, gente, quinta, quase sexta. E eu vou assim, ó, para um rápido intervalo comercial, mas antes disso eu quero ver quem tá respondendo, quem quer participar aqui do nosso sorteio. A Rosa já ligou aqui pra mim e disse que quer festejar os 75 anos da tua Rádio Cristal e tá participando do sorteio. Quem mais por aqui também tá mandando eu quero? A Soraya, a Marisete de Moraes Ferreira tá querendo comemorar também e tá concorrendo aí ao ingresso. Quem mais? A Jéssica também está por aqui. E atenção, você que ainda não mandou, manda assim, ó, eu quero no nosso WhatsApp 992229878. É só mandar eu quero que você estará concorrendo ao ingresso pro baile de aniversário. Afinal, gente, 75 anos da tua Rádio Cristal aqui em Soledade. E atenção, vamos então relembrar mais uma vez de qual será a programação para essa grande festa? Assim, ó, será nesse sábado, dia 17 de outubro, no CTG Marciano Brum, aqui em Soledade. 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E banda Brilho. Aí, ó, 6 horas de baile, muita festa e uma parceria aqui da tua Rádio Cristal, né? Comemorando esses 75 anos, eu quero ver você na nossa festa. 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E quem quer testar a sorte, manda eu quero 992229878. O WhatsApp aqui da tua Rádio Cristal vai poder levar pra casa aí um ingresso. Lembrando que o sorteio acontece faltando 10 minutinhos para 5 horas da tarde. E vamos lá para os nossos patrocinadores.
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0: 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E atenção, hein? Atenção! Com o tema Nossa Senhora da Saúde, construímos lares de amor e fraternidade. A comunidade de Nossa Senhora da Saúde do bairro Ipiranga convida todos para a sua tradicional festa no dia 15 de novembro. Do dia 11 a 14 tem o tríduo a partir das 19 horas e 30 minutos na igreja da comunidade. Também haverá venda de cucas e assados. Já no dia 15, domingão, a programação será a seguinte. Às 10h15 tem Santa Missa na igreja São Judas Tadeu com a bênção da saúde. Ao meio-dia tem almoço com churrasco e saladas no Salão São Judas também. Às 14 horas tem reunião dançante com Companhia da Música. E por fim, às 18 horas, o sorteio da rifa. Você não vai ficar de fora dessa grande festa da comunidade de Nossa Senhora da Saúde do bairro Ipiranga no próximo dia 15 de novembro. Eu vou para um rápido intervalo comercial, agora 4 horas 27 minutos. Na sequência eu venho com mais músicas. Lembrando, mande Eu Quero pro nosso WhatsApp 992229878 e concorra a um ingresso pro baile de aniversário de 75 anos da tua Rádio Cristal. É nesse sabadão.

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13: 4:31.
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15: 20 graus.
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3: Isso aí, o programa Em Alta nesta hora comigo, Kathleen Gox. Agora faltando 26 minutinhos para 5 horas da tarde. Lembrando que tem sorteio acontecendo. É só responder eu quero aqui no nosso WhatsApp 992229878, que você vai estar concorrendo a um super ingresso pro baile de aniversário da tua Rádio Cristal. Nesse sabadão, no CTG Marciano Brum, aqui de Soledade. 75 anos da tua rádio. E eu sei que tu não vai querer ficar de fora, não é mesmo? Não vai, né? Manda eu quero aqui no nosso WhatsApp que você vai estar concorrendo. Quem tá participando por aqui, vamos ver. A Leni tá pedindo uma música. Vou mandar a próxima em especial pra você, Leni. O Volney Moraes está participando do nosso sorteio. A Terezinha Ivone Silva Santos também. A Adriana tá concorrendo ao nosso sorteio. Quem mais por aqui? A Cleci Marques Gonçalves Silva está participando. Manda eu quero nosso WhatsApp 992229878 que você vai poder aí concorrer a um super ingresso. Vamos assim, ó, com Zezé de Camargo e Luciano.

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1: E vamos seguindo com o nosso Em Alta, o oferecimento para a festa de Nossa Senhora da Saúde, que neste ano tem o tema Nossa Senhora da Saúde, construímos lares de amor e fraternidade. A comunidade de Nossa Senhora da Saúde do bairro Ipiranga convida todos para a sua tradicional festa no dia 15 de novembro. De 11 a 14 de novembro tem o tríduo a partir das 19 horas e 30 minutos na igreja. E também haverá venda de cucas e assados. No dia 15, a partir das 10 horas e 15 minutos, tem missa na igreja São Judas Tadeu com bênção da saúde. Ao meio-dia, tem delicioso almoço com churrasco e saladas no Salão de São Judas. Às 14 horas, tem reunião dançante com Companhia da Música. E às 18 horas, tem o sorteio da rifa. 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
8: 4:53.
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10: 20 graus.
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3: Vamos lá, gente, faltando agora 4 minutinhos para 5 horas da tarde. O pessoal participou, a Nadir Dias participou do nosso sorteio, a Tereza Barella também. E o número sorteado de hoje foi o número 5. Vamos ver quem é a grande ganhadora ou grande ganhador com o número 5 por aqui. A Salete Dias. Salete Dias levou para casa o ingresso para tua Rádio Cristal, aniversário dos 75 anos. Lembrando que para poder retirar, então é só chegar no dia do baile na portaria com um documento pessoal. Isso aí, agora eu me despeço do nosso Em Alta. Na sequência você fica com notícias da hora da Rede Tua Rádio. Paz e bem a todos, até mais.
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0: 5 horas, notícias da hora. Vamos às informações da central de conteúdo da tua rádio.
1: Em Marau, destaque para o lançamento do Programa Municipal de Microcrédito Produtivo Orientado, realizado pela Prefeitura na manhã desta quinta-feira na Arena Voa Hub. A iniciativa é conduzida pela Secretaria de Inovação, Trabalho e Desenvolvimento Econômico, juntamente com o Sicredi, oferecendo até R$15 mil em financiamento para empreendedores locais. A linha atende MEIs com valores de até R$5 mil, MEIs com funcionários registrados há mais de 6 meses com até R$7.500, microempresas e autônomos com até R$10 mil e empresas de pequeno porte com um teto de R$15 mil. O pagamento é realizado em 12 parcelas, sendo que o empreendedor quita as 10 primeiras referentes ao valor principal e o município subsidia as duas últimas, cobrindo integralmente os juros da operação para quem mantiver as contas em dia. As orientações, conferência de documentos e adesões são centralizadas na sala do empreendedor, juntamente à Secretaria de Inovação, Trabalho e Desenvolvimento Econômico, no antigo convênio. Da tua Rádio Alvorada de Marau, Eduardo Serri.
2: O Sindicato dos Trabalhadores Rurais de Lagoa Vermelha e Capão Bonito do Sul, em parceria com a COLAF e prefeituras, promove uma série de encontros nas comunidades do interior em alusão ao Dia Internacional da Mulher Rural e o Outubro Rosa. Em entrevista à tua rádio, a presidente do sindicato, Karina da Silva, destacou que a programação aborda a saúde da mulher, saúde mental e bucal, além de direitos previdenciários e a regularização de documentos, além de palestras, orientações e confraternização. Os encontros começam no próximo dia 19 de outubro, no reassentamento 25 de julho, e seguem por outras comunidades sempre a partir da 1:30 da tarde, valorizando o papel das mulheres no meio rural e oferecendo informações importantes a todas as trabalhadoras. Da tua rádio Cacique de Lagoa Vermelha, Daniel Carvalho.
3: Em Soledade, duas pessoas foram vítimas do golpe do falso advogado. Os dois homens tiveram prejuízos de 20 mil cada, totalizando 40 mil em perdas financeiras. O registro policial ocorreu nesta quarta-feira. O golpe é aplicado por meio do WhatsApp quando criminosos se passam por advogados e entram em contato com as vítimas, utilizando informações de processos judiciais para dar credibilidade à abordagem e solicitar transferências de dinheiro. Diante dos novos casos, a Delegacia de Polícia reforça o alerta à população sobre a prática criminosa, que continua fazendo vítimas no município. A orientação é desconfiar de mensagens que solicitam pagamentos ou transferências para liberação de valores de processos judiciais. Antes de realizar qualquer operação financeira, a recomendação é entrar em contato diretamente com o advogado por meio de um número de telefone já conhecido para confirmar a veracidade da informação. Da tua Rádio Cristal de Soledade, Cláudio Fly.
4: A 44ª Feira do Livro e a 26ª Feira do Artesanato de Vacaria iniciam nesta sexta-feira, com abertura oficial às 9 horas da manhã no palco principal do Mercado Público Municipal. Os eventos seguem até o dia 20 de outubro, com atividades também na Casa do Povo e na Biblioteca Pública Municipal. A secretária municipal de Educação, Adriana Ferreira Boeira, destaca que a feira representa uma culminância de um trabalho realizado durante todo o ano nas escolas. Da tua Rádio Fátima de Vacaria, Júlia Rodrigues.
5: Na micro-região de Veranópolis, em Cotiporã, um homem morreu em um acidente de trânsito registrado próximo ao meio-dia desta quinta-feira, dia 15 de outubro, nas proximidades da ponte entre Cotiporã e Dois Lajeados. Conforme o Corpo de Bombeiros de Guaporé, o caminhão emplacado em Santa Maria teria apresentado uma falha nos freios, saído da pista e caído em uma ribanceira. O motorista morreu ainda no local. Equipes de atendimento foram mobilizadas para a ocorrência, mas até o momento não foram divulgadas outras notícias sobre as circunstâncias do acidente. Da tua Rádio Veranense de Veranópolis, Monique Ziliotto.
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3: Fala aí, gauchada amiga, 17 horas e 5 minutos, 20 graus a temperatura no Centrão de Soledade. Depois da boa programação da Kathleen Gox, nós vamos chegando com o Te Aproxega aqui na tua Rádio Cristal. O melhor da música campeira, nativista e fandangueira do Rio Grande, até às 19 horas, comigo Gustavo Moraes na tua companhia. 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Manda a tua mensagem que esta vem a galope. É o Te Aproxega, trazendo o melhor da música do Rio Grande. Começando com o Grupo Rodeio aqui na programação.

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2: Tá aí, gauchada amiga, 20 graus a temperatura no Centrão de Soledade. Nós vamos seguindo a programação campeira e altaneira do Rio Grande. O Te Aproxega aqui na tua rádio, né, tchê? 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Valeu, Clorberto Padilha, obrigado pela companhia, obrigado pela tua mensagem. Tá chegando pra vocês o Grupo Musical Cordiona, essa aqui fez história, portanto, no musical, nas músicas do Rio Grande do Sul.
3: Tem música então, gauchada?
4: Essa é pra matar a saudade.

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3: Aí, gauchada amiga, pra Rosemary Confecções e Calçados, nós vamos mandando um abração apertado pra quem tá de aniversário hoje. Dia 15 é dia do aniversário do senhor Adão Correia de Chaves, Adroaldo Francisco Macalós, também Diogo do Santo Silva. Também está de aniversário Emanuel de Lima Balbinotti, Henrique Carvalho Balbinotti, João Ottoni no Rincão do Bugre. Também hoje é aniversário da Joana Vicari no bairro Missões. Luiz Henrique de Oliveira também está de aniversário hoje. Mari Salete Casarim, também hoje dia 15, Maria da Graça Dal Bosco em Barros Cassal, vai completando mais um aniversário. Alcenira Moreira da Silva, também Aline Cadaval Coleto, também está de aniversário. Dia 15, também quem vai completando mais um aniversário é Ana Paola De Mari, também Ana Paula Correia Amaral Vaz. Quem está de aniversário é Ana Jara de Farias dos Santos, também Cláudia de Fátima Fernandes de Assis em Porto Alegre. Claudiane Lima de Moraes vai de aniversário hoje, também o Daniel Rodrigues Klein, também Daniel Silveira Calegari, a Diva Antunes também está comemorando aniversário, também Eduardo Oliveira, Hernani Rufi no interior de Soledade, também Genesi Terezinha Rodrigues do bairro Fontes, Emily Ferreira Garibote no bairro Expedicionário, Jane Ribeiro Safons também está comemorando mais um aniversário. Jordana Bozetti Knopp está de aniversário também, o Jorge Luiz Ruschel, grande abraço para o Jorginho também, Jucimara Mendes Castro, quem está de aniversário hoje também é Juliana Vermerichi, também Jussara Parisotto, Luiz Carlos da Silva, Luiz Américo Delavi, a Magda da Silva Pereira também está completando aniversário hoje. Maria Helena Turella Moraes, do bairro Fontes, hoje é aniversário da Maria Olinda Pedroso Pinheiro, Michele Fátima Schneider de Almeida, do bairro Ipiranga, também é aniversário da Milena Bueno de Moraes, Neide Panosso Bernardi, quem completa mais um aniversário também, Realda da Cruz Borer, Rezoni dos Santos de Moraes, do bairro Missões, a Roberta Paz Lima também vai comemorando aniversário hoje. Rogério Ramos da Silva, no bairro Ipiranga, Roseli de Fátima da Veiga, está de aniversário também Rosilei de Melo da Silva, Sinara Maria Pereira, Tereza Pereira Dias, também a Wanda Maria Áustria Antunes. Portanto, para Rosemary Confecções e Calçados, nós vamos mandando um abração, pessoal que está de aniversário hoje. É, dia 15 tem bastante gente de aniversário.
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4: Não cansei, El Topaz.

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2: Aí, gauchada amiga, vamos seguindo em frente, né, tchê? 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Bom ter a tua companhia, que bom saber que você está ligado, sintonizado com a gente na frequência 100.5 do teu rádio. Pra ti que tá trabalhando, pra você que já tá em casa, pra ti que tá nos levando de carona no teu carro, um bom final de tarde nesta quinta.

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2: Tua Rádio Cristal, 20 graus a temperatura no centro de Soledade. Um grande abraço, meu amigo Eloides Freitas, está sempre ligado, sintonizado com a gente. Obrigado, dona Fátima, todo o pessoal sempre sintonizado com a gente. Também, né? Vamos mandando um abraço, meu amigo Odilon, lá no Passo dos Ladrões. Está de aniversário hoje, né, tchê? Ali, né? Corpo esgualepado, quem canta é Chiru Missioneiro.

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1: Fala aí, gauchada amiga, 18 horas. Agora, né, tchê? Isto mesmo, vai badalando o sino da igreja matriz aqui no Centro de Soledade. Nós vamos chegando pro nosso horário de paz e bem, o horário de reflexão aqui na nossa programação. E daqui a pouquinho nós retornamos com mais música do Rio Grande.
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1: Colocar o futuro nas mãos de Deus. Vamos colocar a nossa vida na presença de Deus e rezar juntos. Que este seja um momento de paz para o nosso coração. Ao chegar ao final de mais uma semana, talvez o coração carregue perguntas sobre o futuro. Existem sonhos que ainda não se realizaram, caminhos que ainda não estão claros e situações que dependem de decisões que não podemos controlar. A fé não significa ter todas as respostas, mas confiar que Deus continua conduzindo a nossa história. A esperança nasce quando entregamos a Deus aquilo que ainda não conseguimos compreender. Senhor, nesta noite eu entrego a Ti o meu amanhã. Entrego os meus projetos, os meus sonhos, as minhas preocupações e tudo aquilo que ainda não consigo enxergar com clareza. Muitas vezes, quero controlar todos os detalhes da minha vida, mas hoje reconheço que preciso aprender a confiar mais em Ti. Conduze os meus passos e prepara o meu coração para acolher aquilo que vier com fé e serenidade. A palavra de Deus nos recorda que os que esperam no Senhor renovam suas forças. Que essa promessa fortaleça todos aqueles que estão cansados de esperar, que enfrentam incertezas ou que perderam a esperança. Que eles descubram que nenhum caminho está perdido quando Deus caminha conosco. Que o Senhor renove a sua esperança, ilumine os seus próximos passos e faça repousar em seu coração a certeza de que o futuro está nas mãos de um Deus que ama e que cuida. Em nome do Pai, e do Filho, e do Espírito Santo. Amém. Paz e bem.

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1: Fala aí, gauchada amiga, 18 horas e 4 minutos, 18 graus também a temperatura no centro de Soledade. Isso mesmo, vai caindo consideravelmente, portanto a temperatura tá começando na hora de se agasalhar, né, tia? 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Também com a gente o Sindicato Rural de Soledade, que vai convidando de 13 a 15 de novembro no Parque Centenário Rio Ortiz. Isto mesmo, primeiro rodeio crioulo do Sindicato Rural. Daqui a pouquinho nós vamos trazendo com mais ênfase os nossos patrocinadores. Que bom ter a tua companhia, que bom saber que você está ligado, sintonizado com a gente no 100.5 do teu rádio. Grande abraço, meu amigo Rogério Queiroz, pediu os Filhos do Rio Grande.

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9: 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Vamos chegando de música, quem canta pra gente é o Fogo de Chão, aqui na programação Campeira e Altaneira do Rio Grande. 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

0: 18 graus.
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Aí, gauchada amiga, são 18 horas e 30 minutos. Vamos retornando ao vivaço aqui na programação Campeira e Altaneira do Rio Grande. O Teatro chega na tua rádio. Já vai pegando papel e caneta na mão. Daqui a pouquinho eu vou trazer para vocês o resultado das loterias aqui no 100.5 do teu rádio.

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2: Tá aí, gabuchada amiga, para Donis Rede Integrada Banrisul, nós vamos trazendo o resultado das loterias. Isto mesmo, quinto prêmio, 7.066.7066. Quarto prêmio de hoje, 3.886. Terceiro prêmio, 3.966. O segundo prêmio de hoje, 3.453. Primeiro prêmio para Donis Rede Integrada Banrisul, 9.930. 9930 é o primeiro prêmio para Donis Rede Integrada Banrisul.

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1: Fala aí, gauchada amiga, olha aí, que bom ter a tua companhia, que bom saber que você está ligado, sintonizado com a gente no 100.5 do teu rádio. 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
3: Falamos diretamente da Delegacia de Polícia neste final de quinta-feira com atualização das informações da segurança pública. Aqui pelo lado da Delegacia de Polícia, durante o dia transcorreu dentro da normalidade, porém ainda segue a situação do golpe do falso advogado que causou prejuízo aí de 40 mil a duas vítimas aqui em Soledade. Sendo que duas pessoas foram vítimas do golpe do falso advogado. Os dois homens tiveram prejuízos de 20 mil cada, totalizando 40 mil em perdas financeiras. O registro policial ocorreu nesta quarta-feira. O golpe é aplicado por meio do WhatsApp, quando criminosos se passam por advogados e entram em contato com as vítimas, utilizando informações e processos judiciais para dar credibilidade à abordagem e solicitar transferências de dinheiro. Diante dos novos casos, a Delegacia de Polícia reforça o alerta à população sobre a prática criminosa que continua fazendo vítimas aqui em Soledade. A orientação é desconfiar de mensagens que solicitam pagamentos ou transferências para a liberação de valores de processos judiciais. Antes de realizar qualquer operação financeira, no caso, a recomendação é entrar em contato diretamente com o advogado por meio de um número de telefone já conhecido, para confirmar a veracidade da informação. A Polícia Civil de Soledade alerta que a prevenção e a verificação das informações são fundamentais para evitar novos prejuízos. Portanto, esta situação do golpe do falso advogado, que é um crime cibernético, que voltou, né, com força total aí, fazendo duas vítimas aqui em Soledade, cada um com 20 mil reais, num prejuízo de perdas, no caso financeiras, de 20 mil reais cada um. Então, por isso, da orientação por parte da Polícia Civil aqui de Soledade. Em relação às estradas, BR-386, o trânsito flui normalmente, porém intenso, no sentido interior-capital e, porém, dentro da média capital-interior. Não foi registrado nenhum incidente durante o dia de hoje. Na RS-332, também movimentação tranquila, porém muitos cuidados os motoristas devem ter, principalmente na chegada de Soledade e também para quem vai a Barros Cassal. No trecho bastante irregular, trazendo aí prejuízos principalmente aos motoristas que trafegam naquele local. Com as informações da segurança pública para a Tua Rádio Cristal, falou Cláudio Fly.
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2: Aí, gauchada amiga, 18 horas 57 minutos. Vamos te agradecendo pela companhia, pela audiência aqui no Teatro Chega na tua rádio.
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2: Vamos voltando pro lado do rancho, levando alegria e felicidade por ter estado aqui mais um dia. Te desejando uma boa noitada, saúde, paz e bem. O nosso compromisso. É, voltamos à segunda-feira, portanto, aqui na programação Campeira e Altaneira do Rio Grande, no Teatro Chega. Um abraço, gente, fiquem com Deus, porque eu também vou com ele.

0: câncer da rica. Um abraço do Teodoro.
1: E um grande abraço do papai.
0: Que a paz de Deus esteja contigo em cada paz.
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6: Olá, boa noite.
4: Boa noite para você que nos acompanha em todo o país.
6: Quinta-feira, 15 de outubro de 2026.
4: Vamos aos destaques do dia.
6: Combate aos incêndios na Amazônia.
4: Reforço de pessoal e investigação criminal são algumas das iniciativas para conter o fogo na região. Graziele Bezerra.
7: O Ministério da Justiça vai enviar ao Amazonas bombeiros e viaturas para reforçar a equipe da Força Nacional de Segurança Pública que trabalha no enfrentamento aos incêndios florestais no estado.
6: Conectividade em rodovias federais e estaduais.
4: Lançada a política para reduzir áreas sem cobertura de celular. Luana Karen.
8: Para viabilizar a ampliação da conectividade nas estradas, está o compartilhamento de sinal entre as operadoras.
6: Hoje é dia do professor.
4: Brasil tem mais de 2 milhões e 400 mil docentes na educação básica.
6: E o que é ser professor no país? Ouvimos docentes e alunos que destacam a importância da profissão.
9: Quero desejar um feliz dia dos professores a todos os mestres que nos ensinam e nos inspiram todos os dias. Parabéns pelo seu dia.
4: Na apresentação da Voz do Brasil, Luciano Seixas.

0: e Mariana Jungmann.
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0: A segurança nas rodovias é um dos pontos da Política Nacional de Conectividade em Rodovias, lançada hoje.
1: O projeto prevê dobrar a cobertura de telefonia móvel nas estradas federais.
0: A iniciativa busca reduzir áreas sem sinal, aumentando a segurança dos motoristas.
2: Lançada na sede da Bolsa de Valores em São Paulo, a Política Nacional de Conectividade em Rodovias. A medida prevê a conexão de internet em toda a extensão das BR-101, 116, 135, 163, 242 e 364. De acordo com o ministro das Comunicações, Frederico Filho, entre as ações para viabilizar a ampliação da conectividade nas estradas, está o compartilhamento de sinal entre as operadoras.
3: As operadoras vão abrir o sinal entre si, onde uma operadora ao longo da rodovia, não necessariamente a própria operadora vai ter a cobertura completa, tá? Então isso vai ter um acordo entre as operadoras, que representa 13 mil quilômetros essa iniciativa.
2: O ministro dos Transportes, Jorge Santoro, acredita que com a conectividade será possível reforçar a prevenção de acidentes, melhorar a logística e aumentar a segurança das cargas que transitam nas rodovias do país.
4: E isso vai gerar um mecanismo de segurança pública muito eficiente para a gente poder avançar no controle das nossas cargas pelo país.
2: Com conectividade, motoristas e passageiros também terão melhores condições de pedir ajuda em emergências, comunicar acidentes e acionar serviços de socorro como o SAMU e os bombeiros, além de facilitar a comunicação durante os deslocamentos. Reportagem Luana Karen.
1: O governo federal, em ação conjunta com vários órgãos, atua para combater os incêndios florestais no estado do Amazonas.
0: O Ministério da Justiça e Segurança Pública vai enviar até a semana que vem bombeiros da Força Nacional para reforçar a operação por conta dos efeitos do El Niño.
1: A Polícia Federal abriu investigação para apurar possível ação humana na origem dos incêndios.
5: Até 21 de outubro, o Ministério da Justiça e Segurança Pública vai enviar ao Amazonas 29 bombeiros e 9 viaturas para reforçar a equipe da Força Nacional de Segurança Pública que trabalha no enfrentamento aos incêndios florestais no estado. Com mais este apoio, chega a 160 o número de profissionais que atuam na floresta para conter o avanço dos focos de calor. Segundo o Centro Gestor e Operacional do Sistema de Proteção da Amazônia, Sensipan, o Amazonas registrou 1.380 focos de incêndio nos 10 primeiros dias de outubro. Mas, de acordo com o ministro do Meio Ambiente e Mudança do Clima, João Paulo Capobianco, o quadro já começa a mudar.
6: Houve uma redução nos eventos de queimadas e incêndios e há um indicativo de redução de novos focos. Precisamos intensificar as ações.
5: O ministro também afirmou que a Polícia Federal vai investigar possíveis ação humana na origem dos incêndios.
6: O novo passo agora é a investigação criminal para identificar quem está operando esse conjunto enorme de incêndios e verificar se há uma organização por trás disso.
5: O Ministério da Integração e do Desenvolvimento Regional reconheceu a situação de emergência decretada pelo governo do Amazonas em 36 municípios do estado. Além de Manaus, o Maitá, Lábrea e Apuí, no sul amazonense, também vão receber apoio para ações de prevenção e combate aos incêndios florestais. Os estados também estão capacitando 5 mil bombeiros, brigadistas e integrantes de povos e comunidades tradicionais com apoio do Fundo Amazônia. Reportagem Graziele Bezerra.
0: A Companhia Nacional de Abastecimento, Conab, divulgou nesta quinta-feira o primeiro levantamento da safra de grãos 2026-2027.
1: De acordo com a pesquisa, a produção brasileira pode ultrapassar 367 milhões de toneladas.
0: A projeção para o novo ciclo indica crescimento de 1,4% no volume a ser colhido.
7: A estimativa é que a produção de grãos no país seja de 367 milhões e 100 mil toneladas. Os dados foram divulgados pela Companhia Nacional de Abastecimento, a Conab. De acordo com a pesquisa, a produção de soja pode chegar a 181 milhões e 600 mil toneladas, com aumento na área semeada. Com isso, as exportações de soja em grãos estão estimadas em 117 milhões de toneladas. Fabiano Vasconcelos é gerente de acompanhamento de safras da Conab. Ele explica que as condições climáticas de outubro influenciaram no desenvolvimento dos plantios no país.
8: Em relação à temperatura, isso é importante porque a gente tem visto aí temperaturas acima da média em grande parte do país, né, de uma maneira geral, especialmente ali na região norte, nordeste, centro-oeste. E a previsão para outubro, a previsão do IMET também indica temperaturas médias favoráveis ali ao desenvolvimento das lavouras em grande parte do país.
7: Para o milho, o volume total da produção pode chegar a 148 milhões de toneladas. Para o ciclo 2026-2027, a Conab também prevê um aumento de 6,6% no consumo interno do cereal, impulsionado pela produção de etanol. Com locução de Thaís de Araújo, reportagem Márcia Fernandes.
1: O Dia Mundial da Alimentação é celebrado no dia 16 de outubro.
0: No Brasil, o Programa de Aquisição de Alimentos leva a produção de agricultores familiares para diversos segmentos da sociedade.
1: Entre eles, as cozinhas solidárias, que alimentam pessoas em situação de vulnerabilidade social.
9: Em Brasília, o Programa de Aquisição de Alimentos, o PAA, conecta produtores rurais a organizações comunitárias que preparam refeições para a população em situação de vulnerabilidade social. A produtora rural Rosana Alves do Nascimento, de São Sebastião, no Distrito Federal, trabalha há mais de 20 anos na atividade e relata sua experiência com o programa.
10: Tem o produtor que está lá com sua produção sem ter como escoar e tem as pessoas que estão precisando do alimento.
9: O Programa de Aquisição de Alimentos compra produtos da agricultura familiar e destina alimentos a iniciativas de atendimento à população em situação de insegurança alimentar. Entre as iniciativas estão as cozinhas solidárias. No Distrito Federal, a cozinha solidária Comidinha da Vovó participa dessa atividade. A responsável pelo espaço, Mãe Maria do Cerrado, relata as dificuldades enfrentadas antes de ter acesso aos alimentos.
11: Quantas vezes a gente ia para a feira, no final da feira, tudo que jogavam fora, a gente pegava. A gente pegava que eles chamavam de lixo.
9: No Distrito Federal, a Companhia Nacional de Abastecimento, a Conab, coordena a execução do programa em parceria com associações e cooperativas de agricultores familiares. Segundo a superintendente regional da Conab, no DF, Regina Célia Santos, cerca de 30 associações e cooperativas participam do programa que permite a comercialização da produção de agricultores familiares.
12: Estamos falando aí num público, com certeza, de mais de 1.000 agricultores familiares individuais que conseguem escoar seus alimentos.
9: A ministra do Desenvolvimento Agrário e Agricultura Familiar, Fernanda Machiavelli, destaca a importância do trabalho conjunto entre produtores rurais e organizações comunitárias.
12: Isso se deve ao trabalho integrado da sociedade civil, que se organizou e criou esses espaços das cozinhas solidárias, levando o alimento que hoje chega nas comunidades urbanas, alimentando as famílias brasileiras.
9: Entre 2023 e 2026, o Programa de Aquisição de Alimentos atendeu 140 mil agricultores. Em todo o país, mais de 2.600 cozinhas solidárias foram mapeadas. Reportagem Pablo Mundim.
0: Pois é, e as cozinhas solidárias são parte de um sistema maior que está completando 20 anos.
1: É o Sistema Nacional de Segurança Alimentar e Nutricional, o SISAM, que reúne e dá estrutura às políticas públicas de combate à fome.
0: Nós conversamos com Valéria Buriti, secretária extraordinária de combate à fome e à pobreza do governo federal, sobre o funcionamento do SISAM e a participação da sociedade civil, de estados e de municípios. Acompanhe.
1: Olá, secretária Valéria, bem-vinda à Voz do Brasil, um prazer ter a senhora conosco para a gente falar de 20 anos, né, do Sistema Nacional de Segurança Alimentar e Nutricional, o SISAM. A senhora pode começar, então, explicando para a gente o que é o SISAM, como é que ele se relaciona com a saída do Brasil do mapa da fome?
13: Claro, primeiro eu agradeço a oportunidade de estar aqui, eu sempre fico muito emocionada de estar na Voz do Brasil, um programa que eu escuto desde criança, então é sempre uma emoção estar aqui com vocês, agradecer o espaço. E o Sistema Nacional de Segurança Alimentar e Nutricional Nacional, SISAM, assim como existe o SUS para garantir a saúde, assim como existe o SUAS, né, para garantir proteção para as pessoas mais vulneráveis, foi criado um sistema para garantir a alimentação como direito. Então, quando a gente olha para as causas de fome, de insegurança alimentar, obesidade, as diferentes formas, né, de insegurança alimentar, a gente vê que precisa trabalhar garantia de renda para que as pessoas possam comprar comida, produção de alimentos, para a gente ter produção de alimentos e disponibilidade de alimentos, cuidar do preço dos alimentos, é passar informação para que as pessoas, quando comprem alimentos que façam bem para a saúde. Ou seja, a gente está falando de um conjunto de ações. E o sistema, ele visa justamente isso, garantir que cada ministério tenha como objetivo comum isso. Todas as minhas políticas vão ter impacto para garantir o direito à alimentação, e pensar também como que essas políticas podem se integrar. E uma outra dimensão importante desse sistema é também dialogar com a sociedade civil para entender quais são os problemas que o governo tem que superar, se as políticas públicas estão sendo bem executadas, estão gerando resultado, para que a gente consiga atingir esse objetivo de garantir o direito à alimentação.
1: Pois é, vamos destrinchar tudo isso um pouco mais, porque o SISAM está estruturado em 3 pilares, a gente vai falar sobre todos eles, e um deles é essa coordenação governamental, né? Quais são as políticas públicas que hoje são abarcadas pelo SISAM, as políticas de governo federal?
13: Bem, eu acho que a primeira que eu acho que vale a gente destacar é justamente a gente retomar todas as pesquisas, informação, para entender como que está a situação de segurança alimentar e nutricional do nosso país, né? Onde que a gente tem mais problemas, né? Olhar também para toda a situação de produção de alimentos. Então, a primeira política é essa da gente ter um conjunto de informações para a gente se organizar como governo e trabalhar melhor. E, a partir daí, a gente mobiliza os ministérios. Então, a gente tem um plano de segurança alimentar e nutricional que vai reunir aí programas como Bolsa Família, para garantir renda, vai garantir programas de fortalecimento da produção de alimentos, vai garantir alimentação escolar, o reajuste do valor repassado para alimentação escolar. Então, essas ações, elas estão reunidas num plano para que a gente consiga, juntando esse conjunto de ações do governo, garantir alimentação para todas as pessoas, considerando as diferentes realidades que a gente tem no nosso país, né?
1: E você mencionou também a questão da sociedade civil, né? A gente tem um pilar estruturado na participação social no SISAM, que quer dizer que o governo não pensa sozinho o combate à fome, né? Como é que funciona essa interação com a sociedade civil?
13: Ótimo. Então, essa pergunta é importante, porque a participação social, ela é uma parte importante desse sistema. Quando a gente olha, por exemplo, para o programa de aquisição de alimentos, que é um programa que compra da agricultura familiar e entrega para a rede de assistência social, foi um programa criado no Conceia. Quando a gente olha para o Programa Nacional para fortalecer a agricultura familiar, quando a gente pensa no Plano Safra, ele foi criado no Conceia, que é o Conselho de Participação da Segurança Alimentar e Nutricional. Então, a participação social, ela é fundamental para que aquilo que a gente faz seja efetivo. Por quê? A sociedade vai dizer quais são os problemas que ela está vivendo, né? E a partir dessa vivência com a sua realidade é que a gente vai construir uma política pública.
1: E aí ela traz para o governo, né?
13: Exatamente. Cisternas, por exemplo, surge da sociedade. As pessoas que viviam na região do semiárido começam a captar água da chuva para consumir água da chuva, para a produção de alimentos. Isso vira uma política pública. Agora, na pandemia, a gente teve outro exemplo, que são as cozinhas solidárias, né? Então, as comunidades que se organizaram para entregar refeições. Isso hoje também é uma política pública. Então, a participação social, ela garante que as políticas sejam mais responsivas, que ela consiga, de fato, enfrentar os problemas que a gente tem para garantir a alimentação em diferentes contextos.
1: Agora, a gente tem também a esfera federativa, que é o terceiro pilar, que não é menos importante, porque é lá no estado, no município, que as políticas são aplicadas na ponta, né? Queria que a senhora também falasse um pouco sobre como é essa interação.
13: Perfeito. De fato, é no município que as pessoas vivem, né? Então, é lá que elas vão ter acesso a um restaurante comunitário, a uma cozinha, a uma feira, a alimentação escolar. É lá que elas encontram os centros de referência e assistência social para ter acesso ao Bolsa Família. Então, o município é onde as pessoas vivem e é onde as políticas públicas chegam, de fato, para alcançar as pessoas. O governo federal dialoga, organiza, coordena, cofinancia, financia programas, o Estado tem esse papel de coordenar os municípios e organizar políticas que são maiores, mais abrangentes, e no município a vida das pessoas acontece. Então, o CISAM busca organizar essa grande conversa. Governo federal, governo estadual, governo municipal, como que a gente pode acompanhar essa situação de segurança alimentar? Que estratégias conjuntas a gente pode ter para garantir que as pessoas se alimentem bem? E agora, quando a gente fez o Plano Brasil Sem Fome, foi muito importante esse processo de mobilizar estados e municípios para que eles colocassem esse tema na agenda. E aí a gente junta esses esforços do governo federal, do governo estadual, do governo municipal, e com isso a gente consegue melhores resultados, porque é mais gente trabalhando junto para o mesmo objetivo, que é garantir a alimentação adequada.
1: E é a prefeitura também que mapeia, né, onde é que estão, a prefeitura que sabe onde é que estão as pessoas que precisam desse tipo de política também, né?
13: Exatamente. E primeiro, a gente tem muitos recursos federais que são geridos pela prefeitura. Então, mesmo os programas que têm recurso do governo federal, a prefeitura tem essa responsabilidade de fazer a gestão desses recursos, né? Para o Bolsa Família, por exemplo, que é um recurso que sai do governo federal, mas quem faz a gestão é a prefeitura. Então, é importante ter esse diálogo para que a gente consiga se organizar. E a gente tem algumas pesquisas com o nosso IBGE que mostram que tem muitas ações nos municípios de segurança alimentar. Desde feiras, agricultura urbana, compra da agricultura familiar. Então, é importante esse diálogo para que essas ações estejam melhor organizadas e possam ser mais efetivas.
1: Muito bem. Nós conversamos com Valéria Buriti, secretária extraordinária de combate à fome e à pobreza. Muito obrigada, secretária, pela sua entrevista à Voz do Brasil.
13: Eu que agradeço, Mariana. Um prazer poder falar dos 20 anos do CISAM aqui.
0: Hoje, 15 de outubro, é o Dia do Professor, uma data para celebrar quem dedica a vida a formar o futuro do país.
1: De acordo com dados do Censo Escolar, o Brasil tem mais de 2 milhões e 400 mil docentes na educação básica, com ampla maioria feminina.
0: O levantamento foi divulgado hoje pelo Instituto Nacional de Estudos e Pesquisas Educacionais Anísio Teixeira, o INEP.
14: O que é ser professor? É muito mais do que ensinar a ler, escrever ou fazer contas. É compartilhar conhecimento, despertar a curiosidade e ajudar a transformar vidas. É o que responderam alguns professores que conversamos.
15: Eu sou o professor Guilherme Schinzel e ser professor para mim é ajudar uma geração a pensar, a entender o universo e também ser um mediador de forma humana no mundo em que a IA está dominando, fazendo com que eles consigam resolver problemas, pensar de maneira abstrata e combater informações que são erradas através do método científico e usando a física como base para todo o procedimento de aprendizado.
16: Meu nome é Lúcia Oliveira, sou professora de português. Ser professor é ser evolução na sociedade, transformando vidas, transformando o mundo.
17: Sou Matheus Antônio, sou professor de biologia e para mim ser professor é dar voz para quem não tem voz e caminhar junto com quem trabalha junto com a gente, com quem aprende conosco. A minha percepção é que quem estrutura uma sociedade, né, desde o início, somos nós, professores.
14: O Brasil conta com mais de 2 milhões e 400 mil professores na educação básica, segundo dados do Censo Escolar relativos a 2025. Os números foram divulgados pelo INEP nesta quinta-feira. As mulheres representam a maioria dos profissionais. Em 2025, eram quase 1 milhão e 900 mil professoras, o equivalente a 78,8% do total. E neste Dia do Professor, os alunos trazem seu agradecimento aos mestres de sala de aula.
18: Meu nome é Maria Catarina e quero agradecer todos os professores do Brasil.
19: Olá, meu nome é Bruno, eu tenho 13 anos e estou no sétimo ano. Pela minha vida, já passaram muitos ótimos professores e tenho certeza de que muitos outros passarão pelo meu caminho. Por isso, quero agradecer todos que escolheram essa bela profissão e desejar um feliz dia a todos os professores.
20: Olá, o meu nome é Eves. Hoje é dia de comemorar. Quero desejar um feliz dia dos professores a todos os mestres que nos ensinam e nos inspiram todos os dias. Parabéns pelo seu dia.
14: Mais informações sobre a pesquisa em gov.br/inep. Reportagem Thaísa Vitória.
1: E 10 novos cursos gratuitos estão disponíveis para educadores na plataforma AvaMec.
0: As formações oferecem certificado de conclusão e abordam temas como inteligência artificial, computação, redes sociais e educação antirracista.
1: Os cursos são voltados a professores do ensino fundamental e médio e a gestores escolares.
0: Para participar, basta acessar o site avamec.mec.gov.br, fazer o cadastro ou entrar com a conta gov.br e escolher a formação desejada.
1: A plataforma também oferece cursos para quem quer ampliar os conhecimentos e utilizar novas ferramentas no dia a dia escolar.
0: As fortes chuvas que atingem grandes centros urbanos costumam deixar prejuízos, sobretudo nas comunidades periféricas.
1: Para reduzir impactos de eventos climáticos extremos, a ciência está buscando soluções práticas e econômicas.
0: Uma pesquisa da Universidade Federal de Pernambuco encontrou uma medida simples para conter as enxurradas em áreas vulneráveis.
1: Você fica sabendo mais sobre essa alternativa no quadro Ciência na Prática.
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21: As memórias das fortes chuvas que arrasaram a cidade do Recife em maio de 2022 foram cruciais para a proteção de áreas de morro em zonas periféricas da capital pernambucana. Uma pesquisa mostra como o excesso de concreto nas cidades acelera o fluxo da água e agrava inundações.
22: Meu nome é Camila Salgueiro, atualmente eu sou doutoranda de engenharia civil, atuo bastante na área de drenagem urbana, modelagem hidrológica. Minha pesquisa, ela surgiu da minha vivência como cidadã recifense e sentiu na pele as consequências desse grande evento. E foi ainda mais delicada em áreas de morro, porque são áreas que a gente tem uma alta vulnerabilidade.
21: Após cruzar dados da Defesa Civil e analisar áreas críticas, como o Morro do Imbura de Cima, o estudo aponta que a solução não exige necessariamente grandes obras de infraestrutura. Alternativas aplicadas nas residências podem ser a chave para reter a água das chuvas.
22: Quando a gente tem mais vegetação, esse solo vai reter mais água. E quando a gente tem mais concreto, a gente tem o aumento do escoamento, que a gente encontrou como medida adaptativa que mais estava de acordo com aquele morro específico, os reservatórios de armazenamento de água. Aquela água que antes escoava, elas começaram a ser retidas por essas caixas d'água que ficavam próximas aos telhados.
21: O objetivo da pesquisa agora é tirar a ideia do papel e aplicar as técnicas na vida concreta, diante de um clima cada vez mais imprevisível.
22: Para a gente resolver alguns problemas de drenagem, não necessariamente a gente precisa construir grandes estruturas. A gente conseguiu entender que algumas soluções atuam na água escoada antes que ela chegue no sistema de drenagem. Os eventos extremos, eles não vão parar de acontecer. E a gente está no momento de adaptar a nossa realidade para isso.
21: Acompanhe a pesquisa na página da Universidade Federal de Pernambuco. E esse foi o Ciência na Prática, com produção de Warby Calil e edição de Edinaldo Júnior. E nosso encontro com o Saber Científico volta na próxima semana. Até lá!
0: E que tal começar o ano vivendo de perto o dia a dia de um pesquisador? Estudantes do segundo ano do ensino médio e professores da rede pública estadual podem se inscrever no programa Futuras Cientistas 2027 até o dia 26 de outubro.
1: São 470 vagas gratuitas para incentivar a participação de mulheres nas áreas de ciência, tecnologia, engenharia e matemática.
0: As selecionadas vão participar de atividades de pesquisa em universidades e laboratórios, presencialmente ou pela internet. Entre os dias 4 e 29 de janeiro do ano que vem.
1: Para se inscrever, é só acessar o site futurascientistas.com.br. Mas atenção, é preciso ter cadastro na plataforma Lattes do CNPq.
0: E essas foram as notícias do Governo Federal.
1: Uma realização da Secretaria de Comunicação Social da Presidência da República.
0: Com produção da empresa Brasil de Comunicação.
1: Fique agora com as notícias do Poder Judiciário e do Congresso Nacional. Boa noite.
0: Boa noite e até amanhã.
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0: Supremo Tribunal Federal invalida cobrança previdenciária de empregadores rurais, pessoas físicas, no período anterior a 1º de janeiro de 2018.
4: Após decisão do presidente do Superior Tribunal de Justiça, está mantido o jogo entre Vasco e Boca Juniors no Maracanã.
0: Tribunal Superior Eleitoral aprova mudanças nas regras de propaganda eleitoral entre turnos.
4: Boa noite, eu sou Marcela Luiz.
0: E eu sou Walter Lima.
4: O plenário do Supremo Tribunal Federal decidiu nesta quinta-feira que é inconstitucional a cobrança previdenciária ao Fundo de Assistência do Trabalhador Rural, o FUNRURAL, de empregadores rurais, pessoas físicas, sobre a venda da produção no período anterior a 1º de janeiro de 2018.
0: O FUNRURAL é uma contribuição para a Previdência Social cobrada sobre a venda de produtos rurais. Marcelo Della Libera.
6: O caso chegou ao Supremo por meio de uma ação da Associação Brasileira de Frigoríficos, a Abrafrigo. A entidade questionava a cobrança da contribuição sobre o valor das vendas dos produtos rurais. Antes, o cálculo era feito com base na folha de pagamento dos funcionários. Os ministros também analisaram se as empresas que compravam os produtos rurais eram responsáveis por recolher essa contribuição em nome dos produtores. Por maioria, o Supremo seguiu o entendimento do ministro Dias Toffoli, que reajustou o voto na sessão desta quinta-feira. Para ele, a lei da época não definiu todos os elementos necessários para criar a cobrança sobre a venda da produção rural. Com isso, a contribuição foi considerada inconstitucional para o período anterior a 1º de janeiro de 2018. A modulação dos efeitos da decisão será definida posteriormente.
4: A proposta de emenda à Constituição, que reduz a jornada semanal para 40 horas e acaba com a escala 6x1, foi aprovada no Congresso Nacional.
0: Agora, as mudanças serão graduais e começam 2 meses após a publicação da emenda. Breno Perrucci.
23: É isso aí. Essa aprovação dá direito a 2 dias de repouso remunerado por semana aos trabalhadores. Um deles, preferencialmente, aos domingos, sem redução salarial. Com isso, a jornada de trabalho passa para 40 horas, limitada a 8 horas diárias, o que fortalece o cuidado com a saúde do trabalhador e a promoção do trabalho decente.
4: Após decisão do presidente do Superior Tribunal de Justiça, ministro Luiz Felipe Salomão, está mantido o jogo entre Vasco e Boca Juniors pela semifinal da Sul-Americana no Maracanã, no Rio de Janeiro.
0: A partida será terça-feira, 20 de outubro, às 9h30 da noite. Fátima Uchoa.
24: A Fla-Flu Serviços, empresa criada por Flamengo e Fluminense para a gestão do complexo do Maracanã, pediu a suspensão da decisão da Justiça do Rio que autorizou o jogo no estádio, alegando que poderia agravar o desgaste do gramado em razão do curto intervalo entre os jogos e apontou possíveis riscos à segurança. A empresa também questionou a transferência ou a remarcação da partida de basquete entre Flamengo e Botafogo prevista para o Maracanãzinho. Mas o ministro Salomão entendeu que a Fla-Flu não tem legitimidade jurídica para esse tipo de pedido no STJ, já que por se tratar de empresa privada, não atua na defesa de interesse público. Além disso, não apresentou elementos concretos que demonstrassem risco grave à ordem ou à segurança públicas.
4: O Tribunal Superior Eleitoral aprovou mudanças nas regras de propaganda eleitoral entre turnos.
0: A principal mudança cria uma exceção ao prazo de 48 horas para o uso em campanha de endereços eletrônicos registrados na Justiça Eleitoral entre o primeiro e o segundo turno das eleições. Vitor Struck.
25: Com a alteração, as candidaturas poderão usar os endereços eletrônicos de campanha imediatamente após o registro na Justiça Eleitoral. Para o presidente do TSE, o ministro Cássio Nunes Marques, a mudança tem o objetivo de assegurar a utilização efetiva dos meios digitais de comunicação, favorecendo a ampla circulação de ideias e propostas, sem prejuízos à fiscalização.
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4: Uma boa noite.
0: E até amanhã.
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7: Eu sou Humberto Pinheiro e estes são os destaques de hoje do Jornal do Senado, que começa agora. Senado aprova aumento do limite de faturamento do MEI para até R$140 mil. Aprovada MP que exige exame para exercício da medicina. PEC da Segurança Pública. Presidente do Senado adia votação devido a impasses sobre o texto. Boa noite. Quem trabalha por conta própria poderá faturar mais, sem precisar deixar a categoria de microempreendedor individual, o MEI. O Senado aprovou hoje o projeto que amplia gradualmente o limite de faturamento anual, dos atuais R$80 mil para R$110 mil e, posteriormente, para R$140 mil. A mudança pode beneficiar milhões de pequenos empreendedores. Os detalhes com o repórter Alexandre Campos.
8: Essa mudança vai corrigir distorções geradas pela inflação, que de 2016 para cá foi de 55,4%. Sem qualquer ajuste no limite de enquadramento, muitos microempreendedores individuais passaram a faturar mais que R$81 mil por ano e, com isso, perderam os benefícios do Simples Nacional. Relator do projeto em plenário, o senador Carlos Fávaro, do PSD de Mato Grosso, destacou a importância da iniciativa para esse segmento.
10: O regime MEI frequentemente constitui a primeira etapa da trajetória empresarial. É este ambiente simplificado que trabalhadores autônomos, prestadores de serviço, pequenos comerciantes e produtores rurais iniciam a sua experiência empreendedora.
8: O projeto, que segue para a sanção presidencial, ainda permite que esses empresários individuais possam contratar até 2 empregados que recebam um salário mínimo mensal ou o piso da categoria. Atualmente, o limite é de apenas 1 empregado. Além disso, o texto prevê o perdão de dívidas com a União, constituídas até 13 de outubro deste ano, referentes à contribuição para a Seguridade Social do empresário, na condição de contribuinte individual, bem como os juros e multas a elas associados.
7: E o presidente do Senado, Davi Alcolumbre, anunciou hoje que o Congresso vai promulgar, nesta sexta-feira, 2 emendas à Constituição. A que acaba com a escala de 6 dias de trabalho por 1 de descanso e garante 2 folgas a cada 5 dias trabalhados, sem redução salarial. E a que assegura a aposentadoria especial e regras de estabilidade para agentes comunitários de saúde e de combate às endemias. Durante a votação da proposta sobre a jornada de trabalho, nesta quarta-feira, Alcolumbre afirmou que a mudança representa uma transformação significativa para os trabalhadores brasileiros. Os detalhes com o repórter Herman Kulitz.
11: Ao abrir a sessão deliberativa, Davi Alcolumbre destacou que cumpriu a promessa de levar o fim da escala 6-1 ao plenário logo após o primeiro turno das eleições. O presidente do Senado ressaltou que 1 dia a mais de folga representa uma mudança gigantesca para quem acorda cedo e pega transporte público, permitindo mais convivência com a família, cuidados com a saúde e tempo para o descanso.
12: À primeira vista, pode parecer uma mudança sutil, mas para quem acorda cedo, pega ônibus lotado, cumpre sua jornada e volta para casa no fim do dia, esta mudança é gigantesca. Um dia a mais de descanso é mais tempo para a família. É mais tempo para acompanhar a vida dos seus filhos, para visitar os seus pais, para estar presente.
11: Com a nova jornada, os trabalhadores passam a ter direito a 2 dias de descanso remunerado, sendo um deles preferencialmente aos domingos. A proposição ainda proíbe a redução do salário nominal, proporcional ou de qualquer espécie.
7: A nova avaliação sobre a qualidade da formação dos futuros médicos foi aprovada pelo Senado na tarde de hoje. A medida provisória cria o ENAMED, exame que avalia a formação médica no país. Repórter Patrícia Oliveira.
9: A comissão mista do Congresso, criada para analisar a medida provisória que exige o Enamed para o exercício da profissão de medicina, aprovou o relatório do deputado Dr. Luizinho, do Progressistas do Rio de Janeiro. O texto propõe 3 etapas de avaliação, ao final do 2º, do 4º e do 6º ano de curso.
13: Sem um estudante apresentar desempenho suficiente nas primeiras etapas, haverá tempo hábil para identificação de lacunas de aprendizado e adoção de medidas corretivas.
9: O presidente da comissão, o senador Camilo Santana, do PT do Ceará, elogiou o trabalho conjunto para a elaboração do texto.
15: Uma construção coletiva, de um consenso, para que a gente possa garantir a melhoria da qualidade dos nossos formandos na área da medicina, que é crucial para a vida do cidadão e cidadã brasileira.
9: Cursos de medicina que apresentarem desempenho insatisfatório poderão ser submetidos à supervisão pelo MEC. A legislação atual prevê sanções como redução no número de vagas autorizadas e a suspensão de vestibulares para a medicina.
16: A senadora Daniela Ribeiro, do PP da Paraíba, ressaltou a importância da educação e do pensamento crítico para o exercício da cidadania. A parlamentar também criticou a polarização política e afirmou que a divisão tem feito mal ao país. Ao citar o 2º turno das eleições, marcada para o próximo dia 25, quando serão eleitos o presidente da República e governadores de 5 estados e do Distrito Federal, Daniela Ribeiro defendeu que a população exerça o direito ao voto com consciência crítica. A senadora ainda fez um apelo para que os eleitores analisem as propostas dos candidatos e não se baseiem apenas em manchetes e publicações nas redes sociais.
17: É bom que possamos, durante esse período, fazer uma reflexão que não seja de manchetes ou de lacração em celulares, mas uma pesquisa sobre trabalho, sobre compromisso, sobre democracia.
16: Hoje, 15 de outubro, é Dia do Professor. No Senado, projetos em análise buscam valorizar a carreira docente. Entre as propostas, incentivos para a entrada de jovens na profissão e até a garantia de isenção do imposto de renda para professores. Os detalhes com o repórter Rodrigo Rezende.
18: O Censo Escolar de 2024 aponta que o Brasil possui cerca de 2,4 milhões de professores, sendo que 1,9 milhão de profissionais são da rede pública. Mas há um risco de um apagão de profissionais na educação básica. O Congresso discute diversos projetos para atrair jovens à carreira docente. Um deles, apresentado pelo senador Fabiano Contarato, do PT do Espírito Santo, quer isentar do imposto de renda os docentes que ganham até R$10 mil.
26: Eu apresentei um projeto de lei para garantir isenção de imposto de renda para todo professor da rede pública, privada, da educação básica ao ensino superior e ganhar até R$10 mil. É mais uma forma de você valorizar quem transforma o sonho em realidade.
18: Também está em debate no Senado, na Comissão de Educação, uma proposta que estabelece que professores e outros profissionais da educação que trabalham em escolas públicas, estaduais, distritais e municipais tenham direito à mesma alimentação escolar oferecida aos estudantes durante o período letivo. A relatoria do senador Paulo Paim, do PT do Rio Grande do Sul.
16: E o presidente do Senado, Davi Alcolumbre, decidiu retirar de pauta a proposta de emenda à Constituição da Segurança Pública. A proposta, que reorganiza a segurança pública no país e prevê regras mais rigorosas contra facções criminosas, milícias e autores de crimes violentos, estava na pauta da sessão desta tarde. O texto recebeu parecer favorável do senador Rogério Carvalho, do PT de Sergipe. Segundo Alcolumbre, devido ao impasse sobre pontos do texto, entre eles a inclusão da redução da maioridade penal, é preciso dar mais tempo para o consenso. A PEC prevê maior integração entre as forças de segurança da União, dos estados e dos municípios, além de mudanças no sistema prisional, na atividade de inteligência e no financiamento do setor. A proposta também determina punições mais duras para integrantes de facções e milícias, amplia os direitos das vítimas de crimes e abre caminho para a criação de polícias municipais. O texto ainda busca garantir repasses de recursos federais para a segurança pública e o sistema prisional. Com edição de Paula Groba e trabalhos técnicos de Eliseu Caires, o Jornal do Senado fica por aqui. Acompanhe agora as notícias da Câmara dos Deputados. Boa noite e até amanhã.
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3: Plenário da Câmara perdoa dívidas do microempreendedor individual.
14: Avança a proposta que extingue taxa paga pelas operadoras de celulares.
3: Plenário rejeita o uso de recursos públicos para socorrer bancos em crise.
14: Boa noite. Deputados rejeitam texto apresentado pelo relator ao projeto que permite o uso de recursos públicos para salvar bancos em dificuldade. O repórter Antônio Vital tem os detalhes.
19: Por uma diferença de apenas 5 votos, o plenário da Câmara rejeitou o texto apresentado pelo relator a um projeto que criava novas regras para enfrentar crises em bancos e outras instituições financeiras. Entre outras medidas, a proposta permitia o uso de recursos públicos para socorrer bancos em situações excepcionais, como crises que ameacem a estabilidade do sistema financeiro. Nesses casos, o governo federal poderia conceder empréstimos ou realizar capitalização temporária das instituições. O projeto foi apresentado pelo governo em 2019, ainda na administração Jair Bolsonaro, e foi alterada pelo relator, deputado Marcelo Queiroz, do PSDB do Rio de Janeiro. A proposta que foi a voto mantinha o atual Fundo Garantidor de Crédito, financiado pelos próprios bancos para garantir depósitos de clientes de bancos em dificuldades. E, além disso, criava outro fundo, chamado Fundo de Resolução, destinado a ajudar os bancos por meio de empréstimos e capitalização. O projeto também previa uma sequência para o eventual socorro com dinheiro público. Primeiro, algumas dívidas deveriam ser assumidas por acionistas e determinados credores. Em seguida, seriam usados recursos do Fundo de Resolução. Se essas medidas fossem insuficientes, o governo federal poderia emprestar recursos ao fundo com anuência do Conselho Monetário Nacional e posterior análise pelo Senado. A proposta foi criticada pelo governo. O deputado Tadeu Venere, do PT do Paraná, disse que as condições para o uso de recursos públicos eram vagas.
20: Há nesse projeto uma situação que preocupa muito, que é colocar recursos públicos em caso de haver problemas com os bancos que porventura tenham dificuldade econômica. Eu lembro que o PROE, lá em 1995, já fez isso, a um custo de 16 bilhões de reais à época, por conta de 5 bancos. Agora não se fala em 5 bancos, 6 bancos, 1 banco, 2 bancos. Se fala em problema sistêmico. Mas sistêmico é muito genérico, senhor presidente.
19: O relator, deputado Marcelo Queiroz, do PSDB do Rio de Janeiro, disse que as medidas previstas no projeto já são adotadas em diversos países e que é necessária uma proposta que evite o risco para a economia provocada por dificuldade de grandes instituições financeiras.
21: O que esse projeto está fazendo aqui é exatamente fortalecendo e impedindo uma crise. Agora, o projeto ele estabelece 7 travas. Ora, óbvio, se quebrar um dos 3 maiores bancos, qual é a outra solução que não seja o uso de dinheiro público? Qual? O que a gente vai fazer? Se quebrar um dos 4 principais bancos do Brasil, a gente vai cruzar os braços? Tudo que a gente não quer é a política interferindo para salvar banco.
19: A rejeição da proposta não significa que o projeto original será arquivado. Existem brechas regimentais para a retomada da votação, o que vai depender de decisão da mesa diretora da Câmara. Após a rejeição do texto, a sessão foi encerrada. Da Rádio Câmara de Brasília, Antônio Vital.
3: Mauro Benevides Filho, do União do Ceará, foi contra o projeto que permite ao Tesouro Nacional socorrer bancos e alerta para o uso de recursos públicos sem autorização prévia do Congresso e sem garantias suficientes de que os responsáveis respondam pelas dívidas.
14: Mauro Benevides Filho lembra que o sistema bancário já dispõe do Fundo Garantidor. Ele cita problemas dos bancos de Brasília e Master, diz que apresentou uma emenda ao projeto para reforçar a responsabilização patrimonial dos envolvidos, mas pede a rejeição imediata do texto.
1: Trabalho.
3: Leonardo Monteiro, do PT de Minas Gerais, defende a mudança na organização da jornada de trabalho com 40 horas semanais e 2 dias de descanso sem redução salarial. Segundo ele, a mudança torna as condições de trabalho mais justas, beneficiando todos os trabalhadores.
14: Leonardo Monteiro cita sua trajetória de outros agentes públicos como trabalhadores para reforçar a importância dos sindicatos e da participação política na defesa dos direitos trabalhistas. Ele pede atenção da população à votação no Senado para o fim da escala 6x1.
1: Ciência e tecnologia.
3: Economia para empresas de telecomunicações está mais próxima com a aprovação de um projeto pela Câmara. O texto ainda precisa ser examinado pelo Senado. A reportagem é de Paula Bittar.
0: A Comissão de Constituição e Justiça da Câmara aprovou uma proposta que elimina a incidência da taxa de fiscalização de funcionamento sobre telefones celulares. A taxa é um dos itens que compõe o Fundo de Fiscalização das Telecomunicações, Fistel, utilizado para custear as atividades da Agência Nacional de Telecomunicações. De acordo com a legislação, a tarifa, cujo valor por celular é de R$ 13,00 por ano, é paga pelas concessionárias, permissionárias e autorizadas de serviços de telecomunicação e de radiofrequência. A proposta que elimina a incidência da taxa de fiscalização de funcionamento sobre telefones celulares segue agora para a análise do Senado Federal. Da Rádio Câmara de Brasília, Paula Bittar.
1: Eleições.
14: Dandara, do PT de Minas Gerais, agradece aos mais de 100 mil eleitores que garantiram sua reeleição e reafirma seu compromisso com os trabalhadores. Ela defende o fim da escala 6x1 e alerta para possíveis articulações que, segundo afirma, poderiam prejudicar a medida.
3: Dandara também denuncia o que considera restrições à divulgação de conteúdos políticos nas redes sociais e anuncia um canal para receber relatos de possíveis casos de censura digital. Ela afirma que pretende encaminhar as denúncias a organismos internacionais de direitos humanos.
14: Carla Dixon, do PL, lamenta não ter sido reeleita. Apesar disso, ela reafirma seu compromisso com as famílias ativas típicas do Rio Grande do Norte e cobra do Parlamento a votação de projetos de assistência e geração de renda para mães cuidadoras.
3: Entre as propostas defendidas por Carla Dixon estão a criação do MEI atípico, que permitiria o empreendedorismo sem a perda imediata do benefício de prestação continuada. Ela também reivindica simplificar a comprovação das condições de saúde de pessoas com deficiência.
14: Paulo Soares, do Podemos de São Paulo, encerra seu mandato com um balanço de suas ações pela saúde pública em Jaú e região, citando as Santas Casas, o Hospital Amaral Carvalho e a construção de um ambulatório médico de especialidades.
3: O deputado ressalta também a defesa dos setores calçadistas de Jaú e Coreiro de Bocaina. Segundo Paulo Soares, ainda que ele tenha passado pouco tempo no legislativo, foi o suficiente para aprender que é possível construir um país melhor trabalhando pela população, mesmo sem mandato.
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14: Soraya Santos, do PL do Rio de Janeiro, defende mais apoio nas escolas para crianças com altas habilidades e superdotação. A deputada pede ainda medidas para facilitar o acesso à avaliação especializada, principalmente para famílias que não podem pagar pelos exames.
3: Soraya Santos propõe a criação de um prêmio para reconhecer boas práticas de escolas, educadores e alunos na inclusão dessas crianças. Segundo ela, a iniciativa dá visibilidade a esses estudantes e incentiva um sistema educacional mais preparado para atender às suas necessidades.
1: Homenagem.
14: Piso salarial e plano de cargos e salários são algumas conquistas dos professores nos últimos anos. O presidente da Comissão de Educação da Câmara destacou esses e outros avanços para a categoria em entrevista ao repórter Luiz Cláudio Canuto.
6: 15 de outubro é dia do professor. Uma comemoração estabelecida em 63, durante o governo João Goulart. O Brasil tem 2 milhões e 400 mil professores, que ensinam 47 milhões de estudantes. O presidente da Comissão de Educação da Câmara, deputado Benes Leocádio, do União do Rio Grande do Norte, em entrevista ao programa Painel Eletrônico da Rádio Câmara, afirmou que um dos desafios da educação hoje é a inteligência artificial. Ele, que morava na zona rural, tinha como grande barreira pesquisar em bibliotecas ou procurar um livro necessário para pesquisa. A passagem das décadas melhorou as condições dos alunos e também as dos professores.
2: A carreira passou a ter um reconhecimento e um respeito com o plano de cargos, carreira e salário, com a lei que introduziu o piso do professor, a 11.738/2008, né, que foi um avanço muito grande, e agora com a decisão do Supremo Tribunal Federal, que garante também essa paridade para os professores contratados, porque antigamente a gente via muito na gestão pública contratação precária de profissionais ou de professores que, ao término do período letivo, eram dispensados.
6: Neste ano, houve aumento do piso salarial em 5,4%. O valor passou a ser de R$ 5.130 para uma jornada de 40 horas semanais. O presidente da Comissão de Educação lembrou a previsão constitucional que obriga os entes federados a investirem 25% da receita de impostos e transferências em educação. O deputado Benes Leocádio destaca que o papel do Legislativo tem sido cumprido por meio de avanços no setor, como a aprovação do novo Plano Nacional de Educação.
2: Que é uma das metas a serem alcançadas é essa formação ao máximo possível. É verdade que a gente tem pessoas que entraram há algumas décadas na carreira do magistério que ainda não tiveram essa condição, mas hoje a oferta, as condições que são colocadas para os profissionais são muito melhores e muito mais amplos. Eu acho que não é mais desculpa dizer que o poder público não cria essas condições. Hoje a gente vê as parcerias com as universidades públicas, com universidades privadas, com cursos de formação, para preparar esse professor.
6: O novo Plano Nacional de Educação para o período até 2036 foi sancionado em abril. Ele prevê aumento progressivo de investimento público em educação para 7,5% do Produto Interno Bruto em 2033 e de 10% do PIB em 2036. O plano também cria o Programa Nacional de Infraestrutura Escolar, destinando no mínimo 85% dos recursos para a educação básica. A origem do Dia do Professor remonta ao dia 15 de outubro de 1827, quando o imperador Dom Pedro I assinou um decreto que criou as escolas de primeiras letras no Brasil. Da Rádio Câmara de Brasília, Luiz Cláudio Canuto.
1: Esporte. Júlio César Ribeiro, do Republicanos do Distrito Federal, reafirma o empenho pelo fortalecimento do esporte como instrumento de inclusão social. O deputado aponta a área entre as prioridades de seu mandato, ao lado da educação e da proteção de crianças, idosos e pessoas com deficiência.
5: Júlio César Ribeiro agradece aos mais de 90 mil eleitores que o reconduziram à Câmara dos Deputados nesta eleição. O parlamentar ressalta a trajetória de 14 anos de vida pública e se compromete a manter o diálogo com as comunidades do Distrito Federal para atender às demandas da população.
1: Saúde. Ismael, do PL de Santa Catarina, manifesta preocupação com uma possível revogação da resolução que estabelece regras para o funcionamento das comunidades terapêuticas. Ele pede esclarecimentos ao governo e defende mais discussões sobre mudanças na regulamentação.
5: Ismael alega que a revogação compromete critérios de acolhimento e tratamento de pessoas com dependência química. Ele cita um levantamento sobre 513 comunidades terapêuticas que, segundo afirma, aponta resultados positivos na reabilitação de pessoas que concluíram o programa.
1: Economia. O plenário da Câmara aprovou o projeto do governo que reajusta o limite de faturamento e perdoa dívidas de microempreendedores individuais. Quem acompanhou e tem os detalhes é o repórter Antônio Vital.
19: A Câmara dos Deputados aprovou o projeto do governo que aumenta o limite de receita bruta anual para os microempreendedores individuais, os MEIs. O projeto também perdoa dívidas dos microempreendedores com o governo federal. A medida beneficia aqueles que estão inscritos na dívida ativa até 13 de outubro de 2026, por conta de débitos com a Previdência. Hoje, podem ser enquadrados como MEI, pagando menos impostos, microempreendedores que faturem até R$ 81 mil por ano. O projeto aprovado aumenta esse limite para R$ 140 mil a partir de 2028. No ano que vem, regra de transição estabelece receita bruta de R$ 110 mil. O projeto também permite que o MEI contrate até dois empregados. Hoje, pode contratar apenas um. O texto aprovado concede ainda mais facilidades para os MEIs nas licitações públicas. A proposta atualiza para aproximadamente R$100 mil o valor das compras do governo destinadas exclusivamente a fornecedores que são microempreendedores individuais, no lugar dos atuais R$80 mil. Também permite que sejam realizadas licitações exclusivas para microempreendedores individuais em contratações de até R$25 mil. Ao apresentar a proposta, o governo argumentou que o limite de enquadramento como MEI está desatualizado desde 2018 e que o reajuste vai permitir um incremento dessas atividades. O impacto da medida é estimado em R$ 1,57 bilhão em 2027, R$ 3,15 bilhões em 2028 e R$ 3,38 bilhões em 2029. Já o benefício de perdão de dívidas abrange débitos que estão em cobrança administrativa ou judicial, parceladas ou não, inclusive aquelas objeto de acordos. A condição é que o microempreendedor abra mão de ações judiciais. A votação da proposta foi criticada pela oposição. Deputados do Novo e do PL cobraram cumprimento de acordo que teria sido feito com o governo quando a Câmara aprovou a proposta de emenda à Constituição que prevê o fim da escala 6x1. Esse acordo envolvia a aprovação da proposta em troca do reajuste do MEI e dos limites de faturamento para que uma pequena empresa seja enquadrada no Simples, o que ficou de fora do texto. O deputado Cabo Gilberto Silva, do PL da Paraíba, líder da oposição, disse que o texto aprovado tem objetivos eleitorais e criticou o presidente Lula.
8: Ele passa 4 anos aumentando imposto, criando novos impostos, prejudicando a classe produtiva, aumentando o preço dos produtos. O país bate recorde de empresas quebradas literalmente. Aí, senhor presidente, chegando 12 dias das eleições, ele vem com pacote de bondade, achando que o povo brasileiro é idiota ou é burro que vai acreditar nele mais uma vez.
19: O relator da proposta, o deputado Rubens Pereira Júnior, do PT do Maranhão, reuniu em uma mesma proposta 2 projetos do governo, um sobre o reajuste do MEI e o outro sobre o perdão das dívidas. Ele disse que as medidas previstas vão gerar empregos e aquecer a economia.

0: Senado, Rádio Câmara, de Brasília, Antônio Vital.
1: Merlon Solano, do PT do Piauí, celebra ações do governo federal para fortalecer os MEIs, oferecendo perdão de dívidas tributárias e ampliando sua capacidade de investimento, defendendo essas medidas diante de críticas relacionadas ao ajuste fiscal e ao período eleitoral.
2: Merlon Solano compara o apoio aos microempreendedores que, segundo ele, geram emprego e renda, à anistia algo no negócio aprovada pelo Congresso, e rebate a crítica de que as ações são populistas, alegando que o governo ainda está empossado e defende os trabalhadores do país.
3: Segurança Pública.
1: Para Maurício Carvalho, do União de Rondônia, é indiscutível a vulnerabilidade de menores de 14 anos em casos de estupro. Por isso, o deputado é autor de uma proposta para impedir que alegados vínculos afetivos ou o aval de pais irresponsáveis sejam usados para afastar o crime.
2: Maurício Carvalho argumenta que a medida fecha brechas interpretativas que tentam justificar abusos como união familiar. Ele acrescenta que o texto aumenta as penas para os agressores, pune responsáveis coniventes e prevê a perda do poder familiar para blindar as vítimas.
1: Neto Carleto, do Avante da Bahia, quer criar o Cadastro Nacional de Agressores de Crianças e Adolescentes. O projeto, de autoria do deputado, obriga escolas, creches e entidades sociais a consultarem o banco de dados antes de contratarem funcionários ou voluntários.
2: Neto Carleto argumenta que a falta de um cadastro unificado permite que condenados voltem a trabalhar perto de menores. Ele ressalta que o sistema seria gerido pelo Ministério da Justiça, com acesso restrito e checagem preventiva de antecedentes, respeitando as normas de proteção de dados.
1: O projeto endurece a punição para o feminicídio quando houver histórico de agressão contra a vítima. A autora, Alessandra Haber, do Podemos do Pará, incluiu no texto o aumento da pena nos casos em que o agressor já possuir registros policiais, processos judiciais ou condenações anteriores.
2: Doutora Alessandra Haber pontua que o feminicídio é o desfecho de um ciclo contínuo de abusos e ameaças no ambiente familiar. Ela destaca que a comprovação de agressões prévias demonstra maior gravidade na conduta do criminoso, justificando uma resposta penal mais severa do Estado.
1: Termina agora o Jornal Câmara dos Deputados, produzido pela Rádio Câmara, com trabalhos técnicos de José Adilson e apresentação de José Carlos Andrade e Márcio Aquilissardi. Uma boa noite para você.
2: Uma ótima noite. A Voz do Brasil volta amanhã.
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Frenéticas. Dance and Days, né? Abrindo o Tua Essência deste 15 de outubro. Boa noite pra você. 8:07 nesta quinta-feira, 15 de outubro. Vamos em frente, né? Vamos juntos em mais uma noite com muito prazer aqui nas emissoras da Rede Tua Rádio. Lembrando que você participa com a gente pelo WhatsApp 999530616.

0: Jorge Benjor. Fechando a primeira meia hora de sucessos, 8h31, não tenho mais tempo, intervalo e daqui a pouquinho tem mais.
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1: Agora 25, faltando para as 9 da noite desta quinta-feira. Abraço para você, paz e bem, para quem chegou há pouco por aqui. Tá no trabalho? Tá no trânsito? Pessoal que trabalha também ao volante, né? Tá em casa, preparando aquela janta, quem sabe, né? Descansando. Abraço para você com o rádio ligado aqui em uma das emissoras da Rede Tua Rádio e também via internet. 999-530616, o nosso giro. Eu já tô misturando as coisas aqui, né? O nosso WhatsApp, né? Para você participar com a gente. Eu ia falar que daqui a pouco tem o nosso giro pelas notícias, né? Inclusive, tem mais uma pesquisa eleitoral, né? Pesquisa Datafolha. Ontem falamos aqui da pesquisa Quest, né? E hoje é Datafolha, que é a segunda pesquisa já deste instituto, né, do Datafolha, neste segundo turno. Então, daqui a pouquinho, os números, os detalhes para você. Enquanto isso, vamos servir o nosso primeiro mate de hoje.
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1: Ah, Joca Mendes, tava ouvindo a tua história, não tá fácil a coisa, hein?
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1: Ah, ganhando 90 e pagando 100.
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1: Mas que barba.

0: né, companheiro? Deus ajude.
1: As crianças.
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0: 48% e Lula 49%. O levantamento foi encomendado pelo jornal Folha de São Paulo. Bom, em relação à pesquisa anterior, né, porque esta é a segunda pesquisa Datafolha realizada neste segundo turno, né, então a pesquisa anterior na semana passada, Flávio Bolsonaro oscilou 2 pontos para baixo, de 49 para 47%, e Lula manteve 45%. A distância, a diferença, né, ou a distância, se quiserem, entre eles era de 4 pontos a uma semana e agora é de 2 pontos. Portanto, repetindo, né, Datafolha, então Flávio tem 47 e Lula 45%. Deixa eu pegar aqui a rejeição, um outro dado então aqui da pesquisa, que é a rejeição, né? A rejeição é a seguinte: Lula tem 46%, o mesmo patamar da pesquisa anterior, enquanto a rejeição de Flávio é de 44%, era 43%. Ou então aumentou aí 1%, né, 1 ponto percentual, a rejeição de Flávio Bolsonaro. Segundo a pesquisa, 3% dos eleitores dizem rejeitar ambos e 7% não rejeitam nenhum dos dois. Trazendo agora aqui a ficha técnica, né, desta pesquisa Datafolha, ouviu 2.520 pessoas de 16 anos ou mais entre os dias 13 e 14 de outubro, a margem de erro é de 2 pontos percentuais para mais ou para menos, o nível de confiança é de 95% e está registrada na pesquisa eleitoral, na Justiça Eleitoral, aliás, né? O número, então, desta pesquisa está registrada na Justiça Eleitoral sob o protocolo BR00466/2026. Nove da noite, intervalo, e daqui a pouquinho eu tô de volta.
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